0: Fechando a sequência, Edmota e Joyce, Os Grilos, Bebel Gilberto, A Ganju e também Emicida com participação de MC Tá, A Ordem Natural das Coisas. O Dia Internacional das Mulheres e Meninas Indígenas foi celebrado no Senado Federal com um sarau que colocou em evidência a força e a produção literária das autoras originárias. O encontro debateu a importância de valorizar essas vozes e os desafios de espaço no mercado editorial brasileiro. A convidada especial do sarau, a escritora e locutora Marluce Ribeiro, lembrou que o acesso ao mercado editorial tradicional ainda é um dos maiores desafios para essas autoras. A convidada especial do sarau, a escritora e locutora Marluce Ribeiro, lembrou que o acesso ao mercado editorial tradicional ainda é um dos maiores desafios para essas autoras e ressaltou o compromisso de amplificar essas vozes.
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0: Agora em Brasília, 9:14.
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0: Ouça agora Tereza Cristina e Grupo Semente.

0: Esse foi Cartola, O Mundo é um Moinho. Antes, Tereza Cristina e Grupo Semente, A Gente Esquece.
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0: Agora em Brasília, 9h24.
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0: Fique agora com Lineker.

0: Ouvimos Tim Maia Gostava Tanto de Você, Marisa Monte, Calma e também Lineker, Maria Maria. As regras para doação de sangue foram atualizadas e já passam a valer no mês de outubro. Segundo Lara Lisboa, do Hemocentro de Brasília, a maior mudança é a diminuição dos prazos entre procedimentos de saúde e a doação de sangue. Outra mudança é a ampliação do limite de idade para os doadores. Durante a pandemia, o número de doações de sangue caiu no Brasil, chegando à casa dos 2 milhões e 900 mil. Em 2025, esse número subiu para 3 milhões e 300 mil. Ainda com esse aumento, os estoques de sangue continuam baixos.
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2: 9:37 em Brasília.
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4: Boa noite, você ouve Gal Costa?

0: Acabamos de ouvir Cássia Eller e Herbert Viana, Mr. Scarecrow, Jardes Macalé e Frejá, Mal Secreto e ainda Gal Costa, Epitáfio.
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0: Em Brasília, 9:50.
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0: Ouça agora Danilo Caymmi.

0: Ouvimos ele, Desafio, antes Danilo Caymmi, Andança.
1: Em Brasília, pontualmente, 10 horas.
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0: Excelente noite para você que acompanha aqui a nossa programação. Obrigada pela sintonia. Eu sou Regina Pinheiro e na seleção musical de Carlos Andrade a gente ouve Alceu Valença e Zizi Posse.

0: Esse foi Lenine, que nem Giló, Maria Gadu, Bela Flor. E também Alceu Valença, e Zizi Posse, Tesoura do Desejo. Foi sancionada pela Presidência da República a lei que autoriza o Banco Nacional de Desenvolvimento Econômico e Social, BNDES, a criar novas subsidiárias para ampliar sua capacidade de atuação. O BNDES já possui subsidiárias como a BNDES Par, que atua no mercado de capitais, e a Finame, voltada ao financiamento da indústria. Pela nova lei, outras subsidiárias poderão ser criadas para complementar a atuação do banco, desde que sejam cumpridas as regras da Lei de Responsabilidade Fiscal.
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0: Agora em Brasília, 10 e 12.
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1: 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Ouça agora Thier André Wong.

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0: Essa foi Daniela Mercury, Toda Forma de Amor, Nando Reis, N, e também Thier André Mon, Desculpe o Auê.
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0: Agora em Brasília, 10h24.
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8: Foi em 1894 que os brasileiros votaram para presidente pela primeira vez. O vencedor foi o senador Prudente de Moraes. As eleições eram bem diferentes de hoje. O eleitor podia escrever qualquer nome na cédula. Qualquer nome mesmo. Nada menos do que 200 homens foram votados na primeira eleição. Desses, quase 120 tiveram um voto só. Foi gente que votou em si própria ou quis homenagear algum amigo. Quem também teve voto em 1894 foi o senador Rui Barbosa. E ele, até morrer, seria votado em todas as eleições presidenciais, embora tenha se candidatado mesmo só duas vezes.
0: 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Abrindo o bloco, Ana Canhas.

0: Ouvimos Luiz Melodia, Objeto H, antes Anacanhas Perigosa. Nas eleições de 4 de outubro, 54 das 81 cadeiras do Senado estarão em disputa. São duas vagas por Estado e pelo Distrito Federal. Entre os ocupantes dessas cadeiras, no mês de setembro, 32 tentam a reeleição. 9 participam das eleições concorrendo a outros cargos ou como suplentes. E 13 não são candidatos. As outras 27 cadeiras não estão em disputa neste ano. A renovação ocorre dessa forma porque o mandato de senador dura 8 anos. A cada 4 anos, as eleições alternam a escolha de 1/3 e de 2/3 dos integrantes da casa.
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0: Em Brasília, 10h33.
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4: Muita gente não entende por que o presidente Jânio Quadros renunciou em 1961. Para os historiadores, não existe dúvida. Jânio Quadros queria dar um golpe. Pelos planos, a renúncia não seria aceita pelo Congresso, pelos militares, nem pelo povo. Ele aproveitaria o clamor geral e aceitaria continuar com uma condição: que ganhasse poderes quase ditatoriais. O senador Argemiro de Figueiredo enxergou o golpismo.
5: A renúncia foi premeditada. Esperava retornar nos braços do povo e das Forças Armadas para dirigir a nação como queria, mais forte, mandando sozinho. Seria a primeira etapa do processo de uma ditadura.
4: O golpe fracassou, porque a denúncia foi aceita. Quem assumiu foi o vice João Goulart.
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7: Boa noite, você ouve Céu, Apolo 9, NASA.

0: Fechando a sequência, Emília Monteiro, Mandacaru, Nação Zumbi, Refazenda. Tivemos também Céu, Apolo 9, NASA e Salong Way.
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0: Em Brasília, 10h47.
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0: O Supremo Tribunal Federal tem hoje 11 ministros, mas sabia que já chegou a ter 16? Foi em 1965, quando o Ato Institucional número 2 da ditadura militar ampliou o número de cadeiras para controlar o Supremo. Com novos ministros escolhidos pelo presidente Castelo Branco, o tribunal perdeu autonomia. Na época, senadores da oposição como Arthur Virgílio denunciaram no plenário que o AI-2 era um ataque direto à democracia e à independência do judiciário. Pouco depois, em 1969, a própria ditadura reduziu novamente o número para 11, encerrando a manobra.
1: 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Agora você ouve, Ira.

0: Ouvimos Rita Lee perto do fogo antes de ir assentado à beira do caminho.
1: Em Brasília, pontualmente, 11 horas.
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0: Olá, boa noite. Eu sou Regina Pinheiro e você sintoniza a Rádio Senado. Na programação musical de Carlos Andrade, a gente ouve Paulinho Tapajós e Simone Guimarães.

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1: Agora em Brasília, 11:09.
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1: Abrindo o bloco, Andréa de Portillo, Carlos Jansen e Tico de Moraes.

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0: Fechando a sequência, Marcelo D2 na veia, Nara Leão, A Felicidade. Tivemos antes André De Portillo, Carlos Jansen e Tico de Moraes, Amor de Cinema.
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0: Agora em Brasília, 11h23.
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4: Na Rádio Senado, Rita Benedito.

0: Essa foi Alice Caymmi, Sou Rebelde, Johnny Hooker, Pense em Mim e ainda Rita Benedito, Impossível Acreditar que Perdi Você. O incentivo à leitura é tema de um projeto de lei que está em análise na Comissão de Assuntos Econômicos. A proposta fixa as responsabilidades da União, dos estados e dos municípios para manter os acervos das bibliotecas públicas e escolares. Com isso, cada ente federativo deverá reservar verba para a manutenção e a atualização das obras das bibliotecas sob sua responsabilidade e das bibliotecas das escolas de rede pública. A construção e ampliação desses locais receberá incentivos fiscais.
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0: Em Brasília, 11:37.
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11: Em 1955, o Senado e a Câmara aprovaram dois impeachments presidenciais, o de Café Filho e o de Carlos Luz, acusados de tramar contra a posse de Juscelino Kubitschek. Primeiro, Café Filho se licenciou para que Luz assumisse interinamente o governo e pudesse consumar o golpe. Mas diante da resistência da ala legalista das Forças Armadas, veio o primeiro impeachment. Em seguida, Café Filho tentou voltar ao poder, mas não conseguiu, e também foi afastado. Nereu Ramos, presidente do Senado, foi quem concluiu

0: um mandato e, em 1956, transmitiu a presidência da República para JK.
1: 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Agora você ouve Tony Garrido.

0: Na Rádio Senado, você ouviu João Gilberto Pato, Joyce Moreno, Isto Aqui O Que É, e também Tony Garrido, Sou Você.
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0: Em Brasília, 11h49.
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4: Fique agora com Marina Lima.

0: Ouvimos música Um Mobile no Furacão, antes Marina Lima, Beija-Flor.
1: Em Brasília, meia-noite.
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3: Esta é a Rádio Senado, uma ótima madrugada de segunda-feira para você que sintoniza a Rede Senado de Rádio. Eu sou Raquel Teixeira, fico em sua companhia a partir de agora. E você ouve programação musical de Gilberto Amorim. Para começar o bloco, tem Ana Carolina.

0: Você ouviu Marisa Monte, Seu Jorge e Flor, Pra Melhorar. Antes teve Nenhum de Nós, Astronauta de Mármore, e também Ana Carolina, A Canção Tocou na Hora Errada.
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2: Em Brasília, 00:13.
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0: Fique agora com Zizi Posse.

0: Ouvimos Flávio Venturini, Espanhola. Dalto, Quase Não Dá Pra Ser Feliz. E Zizi Posse, O Amor Vem Pra Cada Um.
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2: Em Brasília, 00h26.
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0: Na sequência, você ouve Maria Bethânia.

0: Acabamos de ouvir Anitta e Ponto de Equilíbrio, Deus Existe. Antes teve Rolando Boldrin, Eu, a Viola e Deus. Quem abriu o bloco foi Maria Bethânia, Pantanal.
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4: Um dos instrumentistas mais aclamados da música brasileira, Wilson das Neves tocou bateria em mais de 800 discos e uma carreira que ultrapassou 5 décadas.
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4: Nascido no Rio de Janeiro em 1936, Wilson das Neves estudou música na adolescência e já acompanhava diversos grupos e orquestras no final dos anos 1950. Na década seguinte, o baterista se juntou a outros músicos profissionais para formar o grupo instrumental Os Ipanemas, que lançou um disco em 1964. Em meados dos anos 60, Wilson das Neves já havia se tornado um dos bateristas mais requisitados do país, gravando com artistas como Elmir Deodato, Moacir Santos e Elza Soares. A cantora, inclusive, aparece com o músico na capa do disco Elza Soares, baterista Wilson das Neves, de 1968.
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4: Nessa época, Wilson montou o próprio conjunto e começou a lançar uma série de discos instrumentais que mostraram sua versatilidade com as baquetas. Entre 1969 e 73, ele também acompanhou Elis Regina, Elisete Cardoso, Wilson Simonal, Roberto Carlos, entre outros. Cada vez mais prestigiado, ao longo das décadas seguintes, o baterista acompanhou nomes de peso como Chico Buarque, Ney Matogrosso e João Donato. Assumindo o microfone pela primeira vez, o músico ganhou o prêmio Sharp com o disco O Som Sagrado de Wilson das Neves, lançado em 1996.
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4: Nos anos 2000, o baterista voltou a reunir seu primeiro grupo, Os Ipanemas, com o qual lançou 3 discos. Nesse mesmo

0: No mesmo período, Wilson das Neves se consolidou como cantor e compositor com discos premiados, como Brasão de Orfeu, de 2004, Pra Gente Fazer Mais um Samba, de 2010, e Se Me Chamar, Ô Sorte, de 2013.
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0: Reverenciado por novas gerações de artistas, o baterista chegou a integrar nos anos 2000 o coletivo musical carioca Orquestra Imperial e gravou em 2012 com o rapper Emicida a música Ô Sorte, feita em sua homenagem. Muito ativo até o fim da vida, Wilson das Neves faleceu em 2017, aos 81 anos, vítima de um câncer.
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0: Agora vamos ouvir o Wilson das Neves com a música O Samba é Meu Dom, do disco O Sagrado Som de Wilson das Neves, de 1996.

0: Acabamos de ouvir Wilson das Neves com a música O Samba é Meu Dom, presente no disco O Som Sagrado de Wilson das Neves, de 1996.
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2: Em Brasília, 12:45.
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2: Na Rádio Senado, você ouve agora Nana Caymmi.

0: Obrigado.
1: Ouvimos Roberto Carlos, Além do Horizonte, João Bosco, Papel Marchê e Nana Caymmi, Mistérios.
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5: Em Brasília, 1h.
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1: Esta é a Rádio Senado, uma ótima madrugada de segunda-feira para você. Eu sou Raquel Teixeira, sigo em sua companhia. A gente ouve agora Quarteto em Si.

0: Você ouviu Tom Jobim e Ana Lontra Jobim, Sabiá. Antes teve Francis Raime, Pau Brasil e também Quarteto em Si, Desenredo.
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2: Em Brasília, 1:11.
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0: Fique agora com o MPB4.

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0: edição.
1: Ouvimos Raquel Reis, Caju, Dudu Salinas, Ogan e MPB4, A Lua.
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3: Em Brasília, 1h23.
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1: Na Rádio Senado, você ouve agora José Miguel Wisnik e Luiz Tati. Amor da

0: Acabamos de ouvir Vitor Ramil e Chico César. Olho d'água, água d'olho. Antes, Jussara Silveira, Nem Eu. E abrindo o bloco, você ouviu José Miguel Wisnik e Luiz Tati, Construção.
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2: Em Brasília, 1h39.
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0: Na sequência, você ouve Dona Ivone Lara.

0: Ouvimos Clara Nunes, Senhora das Candeias, Paulo César Pinheiro, Meia Água e Dona Ivone Lara, Juízo Final.
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2: Em Brasília, 1h50.
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3: Fique agora com Luísa Posse.

0: Esse foi Cláudio Zoli, Linha do Equador. E antes teve Luísa Posse, Tudo o que há de bom.
1: Em Brasília, 2 horas.
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0: Esta é a Rádio Senado, uma ótima madrugada de segunda-feira para você. Eu sou Raquel Teixeira, continuo em sua companhia. Para começar o bloco, a gente ouve agora Leni Andrade.

0: Ouvimos Leila Pinheiro, Água de Beber, Miltinho, Grande Hotel e Leni Andrade, Influência do Jazz.
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2: Em Brasília, 2:12.
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0: Fique agora com Adriana Calcanhoto.

0: Acabamos de ouvir Itamara Curax, Rodrigo Lima e João Palma, Espelho Solar. Antes teve Mona Gadelha e Rômulo Frois, Ou Nada. Quem abriu o bloco foi Adriana Calcanhoto, Grafites.
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2: Em Brasília, 2h24.
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0: Na sequência, você ouve Nando Cordel.

0: Ouvimos Gonzaguinha, Galope, Anastácia, Eu Só Quero Um Xodó e Nando Cordel, Você Endoideceu Meu Coração.
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2: Em Brasília, 2h35.
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2: Na Rádio Senado, você ouve agora Brasa.

0: Você ouviu Cidade Negra e Gilberto Gil, Extra. Antes teve Ana Elisa Assunção e Mamundi, Rasta. Também Brasa, Ando Meio Desligado.
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2: Em Brasília, 2h48.
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0: Fique agora com o mestrinho.

0: Esse foi Dominguinhos, Quem Me Levará Sou Eu. Antes teve Alessandra Leão, Varanda. E quem abriu o bloco foi Mestrinho, Se Jogue no Mar. 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
1: Agora em Brasília, 3 horas.
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Olá, pessoal. Este é o Improviso. 20 anos no ar com o melhor do jazz do Brasil. Eu sou o Flávio de Matos, o produtor e apresentador deste seu programa de samba e jazz. Comigo está o companheiro André Menezes na edição e na mesa de som. Sérgio Mendes e o Brasil 65 abriram o Improviso desta noite com a composição de Baden Vinícius, Samba do Astronauta. Em destaque, o violão de Rosinha de Valença, que é a grande estrela do grupo de Sérgio Mendes nessa fase. A peça está no álbum Sérgio Mendes in Person et El Matador, gravado ao vivo nesse clube de jazz de São Francisco em 1965 e editado no mesmo ano pelo selo Atlantic. A curiosidade é que não existia um Brasil 65 nessa época. Sérgio Mendes cursionava pelos Estados Unidos com seu trio formado por ele no piano, Sérgio Barroso no baixo e Chico Batera na bateria. Foi nesse ano que eles gravaram o que foi o primeiro álbum de Sérgio Mendes nos Estados Unidos, In the Brazilian Bag, gravado para o selo Capitol. O disco já conta com as participações especiais de Rosinha de Valença no violão e de Wanda Sá nos vocais. Esse álbum não teve nenhuma repercussão e ficou abandonado nas prateleiras das lojas. Mas em 1966, com o sucesso de Mais Que Nada e com toda a febre em torno do Sérgio Mendes e o Brasil 66, In the Brazilian Bag foi reeditado com o título de Brasil 65 para ver se pegava uma carona na nova onda que se espalhava. Não adiantou muito. O disco continuou esquecido e só saiu do ostracismo quase 60 anos depois, quando foi reeditado no Japão em 2023. Do álbum In the Brazilian Bag, vamos escutar a seguir a composição de Baden Powell e Vinícius de Moraes, Consolação. Nela, o grande destaque é novamente o solo do violão da super talentosa Rosinha de Valença. Depois, mais um afro-samba de Baden Vinícius, Berimbau. Aqui, além do violão de Rosinha de Valença, tem o vocal de Wanda Sá e mais uma participação especial, o saxofonista americano Buddy Schenck, que faz o sax alto. Depois, o Sérgio Mendes Trio,

dá o apoio aos solos de Rosinha de Valença e Buddy Schenck, desta vez na flauta, com a peça Tristeza em Mim, de José Guimarães e Mauro Tavares. E o Samba de Verão de Marcos e Paulo Sérgio Valle fecha o bloco. Aqui ele vira So Nice, na versão em inglês de Norman Gimbel, com Wanda Sá no vocal e Buddy Schenck no saxofone. Vamos escutar.

Ouvimos pela ordem o Sérgio Mendes Trio em Consolação, Berimbau, Tristeza em Mim e Sol Nasce, com as participações especiais de Rosinha de Valença no violão, Barry Schenck na flauta e nos saxofones e Wanda Sá nos vocais. Este é o Improviso com o melhor jazz do Brasil.

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1: Em Brasília, 3:19.
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7: O improviso está de volta. E no programa de hoje, estamos escutando os álbuns esquecidos de Sérgio Mendes. Depois da apresentação do concerto de Bossa Nova no Carnegie Hall, em 1962, Sérgio Mendes teve entre idas e voltas ao Brasil e Estados Unidos. Em 1964, aos 23 anos, ele mudou-se definitivamente para lá. Seus primeiros trabalhos dessa fase não tiveram muito êxito de público. Gravou com seu trio o álbum In the Brazilian Bag, editado em 65 pelo selo Capitol. Este álbum ficou esquecido até 2023, quando foi relançado no Japão. O Sérgio Mendes Trio estava formado por Sérgio Mendes no piano, Sebastião Neto no baixo e Chico Batera na bateria. Mas as gravações contaram com as participações especiais de duas jovens musicistas, a cantora Wanda Sá, então com 21 anos, e a virtuosa violonista Rosinha de Valença, com 23 anos. Ela surpreendia o mundo com seu imenso talento. Com esse grupo, Sérgio Mendes se apresentou no clube de jazz El Matador, é o mais conceituado templo do Latin Jazz de São Francisco, na Califórnia.

Califórnia naquela época. O show foi gravado pela Atlantic Records e editado no álbum Sérgio Mendes em Person et El Matador, também lançado em 1965. Depois que Sérgio Mendes fez sucesso com o seu som mais pop do grupo Brasil 66, as gravadoras rebatizaram o grupo anterior de Sérgio Mendes como Brasil 65 e relançaram esses discos naquela época, mas também não tiveram muito êxito. Vamos escutar então Sérgio Mendes com duas composições de João Donato, primeiro Jodel, do álbum Ao Vivo, e depois Muito à Vontade, do álbum de estúdio. Entre as duas, a composição de Baden e Vinícius Deixa, na versão em inglês Let Me, cantada por Wanda Sá. Depois, Wanda Sá canta One Note Samba, de Jobim e Newton Mendonça, e Rosinha de Valença divide os solos com Sérgio Mendes em Vai de Vez, de Roberto Menescal e Lula Freire. São peças dos álbuns In the Brazilian Bag e Sérgio Mendes em Person et El Matador.

Ouvimos aí Sérgio Mendes e o seu grupo de 1965 em Jodel, Let Me, Muito à Vontade, One Note Samba e Vai de Vez. Peças do álbum Sérgio Mendes em Person et El Matador e In the Brazilian Bag, editados originalmente em 1965. Este é o improviso com o seu Brazilian Jazz.

0: Brasília, 3h38.
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2: O improviso volta com o samba jazz pioneiro de Sérgio Mendes. Neste bloco, ouviremos alguns dos temas gravados durante as apresentações de Sérgio Mendes e seu grupo na Casa de Jazz El Matador de São Francisco, na Califórnia, em 1965. O curioso é que essas apresentações fizeram parte de uma turnê patrocinada pelo Itamaraty para apresentar a música brasileira na América do Norte. Sérgio Mendes reuniu seu trio, agregou algumas participações especiais, excursionou pelo México e Estados Unidos. Os shows de São Francisco foram gravados e deram origem ao álbum Sérgio Mendes em Person et El Matador. O disco foi editado pelo selo Atlantic Records em 1965. Depois, a gravadora passou a denominar o grupo como Sérgio Mendes e o Brasil 65, para pegar uma carona no sucesso posterior do Brasil 66, que estourou no mundo inteiro. Aqui, com Sérgio Mendes, estão Sebastião Neto no baixo, Chico Batera na bateria e, em participação especial, vem Paulinho Magalhães na percussão, Rosinha de Valença no violão, Wanda Sá nos vocais. Além do mais, tem uma surpresa, o músico Jorge Benjor, que deu o primeiro grande sucesso de Sérgio Mendes e o Brasil 66, Mais Que Nada. Ele participou da excursão, mas não foi creditado nas gravações. Do álbum Sérgio Mendes em Person et El Matador, vamos escutar mais uma composição de João Donato, Caminho de Casa. Destaque para a percussão de Paulinho Magalhães. Depois, com vocal de Wanda Sá, escutaremos Dia do Lobo e Rui Guerra, Arrastão. Em seguida, uma composição de Sérgio Mendes, Noa Noa, uma homenagem à Ilha

paradisíaca pintada por Paul Gauguin. Wanda Sá volta cantando O Morro, composição de Carlos Lyra e Gianfrancesco Guarnieri. Nesta, é o violão de Jorge Ben que a gente escuta. Fechando o bloco, Favela ou O Morro Não Tem Vez, de Jobim e Vinícius. É o Sérgio Mendes Trio que está presente nessa versão do álbum In the Brazilian Back, selo Capitol de 1965.

Ouvimos aí, pela ordem, Sérgio Mendes e o denominado Brasil 65 em Caminho de Casa, Arrastão, Noa Noa, O Morro e Favela. São peças dos álbuns esquecidos dos inícios da carreira de Sérgio Mendes nos Estados Unidos. Os álbuns

0: ambos de 1965, redescobertos apenas em 2023. E até aqui você esteve com o Improviso e o Melhor do Brazilian Jazz. Improviso tem produção e apresentação de Flávio de Matos. Trabalhos técnicos André Menezes. Estaremos de volta na próxima semana, neste mesmo horário. Abraços a todos e até lá.
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1: Em Brasília, 3h59.
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9: Em Brasília, 4 horas.
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9: Olá, você ligado e ligada na Rede Senado de Rádio, uma ótima madrugada para você, mais uma semana começando e a gente ouve a programação musical de Gilberto Amorim. Para abrir o bloco, Marcelo Genesi e Laura Lavieri.

0: Essa foi Lorena Nunes, Parangaba, João Pessoa, antes Chico César, Pétala por Pétala, e Marcelo Genesi com Laura Lavieri, Felicidade.
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0: Em Brasília, 4 e 12.
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3: Na sequência, você ouve Alaide Costa.

0: Você ouviu Clara Sandrone, Consolação, antes Lúcio Alves, Marina e Alaide Costa, Aurorear.
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0: Em Brasília, 4h27.
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0: Fique agora com Vanessa da Mata.

0: Você ouviu Vanessa Rangel, Palpite, antes Maurício Manieri, Bem Querer. E abriu a sequência Vanessa da Mata, com Nossa Canção.
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0: Em Brasília, 4h39.
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0: Ouça agora Lucas Santana.

0: Esse foi Jorge Benjor, Minha Teimosia, Uma Arma para Te Conquistar. Antes, Cássia Eller, All Star. E Lucas Santana, Mensagem de Amor.
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0: Em Brasília, 4h50.
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0: Na sequência, Martinho da Vila.
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0: Você ouviu Vânia Abreu, Conto de Areia. E antes, Martinho da Vila, O Rio Chora.
1: Em Brasília, 5 horas.
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0: Seguimos juntos. A programação musical é de Gilberto Amorim. E a gente abre mais uma sequência com Lúcia Menezes.

0: Você ouviu Penélope, Namorinho de Portão. Antes, Tom Zé e Joey Altruda, A Babá. E abriu a sequência Lúcia Menezes com Que Loucura.
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0: Em Brasília, 5:10.
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4: Ouça agora Engenheiros do Hawaii.

0: Solteiro só pra nós. E Engenheiros do Hawaii, Negro Amor.
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0: Em Brasília, 5h23.
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0: Na sequência, Edi.

0: Você ouviu Belchior, Como Nossos Pais, antes DJ Irã e Isaac, Trancelim de Marfim, e Ed, Pode Me Chamar.
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0: Em Brasília, 5h37.
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2: Na sequência, Zé Ramalho.

0: Você ouviu Marina Sena, Por Supuesto, antes 14 Bis e Boca Livre, Canção da América, Mariana Aidar e Fejuca, Táxi Lunar, e abriu a sequência Zé Ramalho com Sinônimos. Em Brasília, 5h54.
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4: O uso das BETs pelos brasileiros pode ser tema de debate no plenário do Senado.
6: Especialmente entre os mais vulneráveis, como idosos, crianças e adolescentes.
4: Relatório aponta divergência com cálculos do governo para orçamento de 2027. Eu sou Humberto Pinheiro e este é o Boletim.leg. O plenário do Senado pode ter uma sessão de debate sobre o impacto das BETs. O tema desperta preocupação, especialmente sobre o vício em jogos. A repórter Raíssa Abreu tem as informações.
6: A senadora Damaris Alves, do Republicanos do Distrito Federal, quer ouvir especialistas e representantes da sociedade sobre o impacto das apostas online, especialmente entre os mais vulneráveis, como idosos, crianças e adolescentes, e debater as medidas para proteger a saúde e a economia das famílias.
7: Eu vou repetir, jogos de aposta não são investimentos, são jogos de azar, viciando meninos e meninas que depois querem desistir da vida porque estão endividados.
6: A proposta de sessão temática ainda precisa ser aprovada pelo plenário.
4: O relatório da Instituição Fiscal Independente do Senado apontou divergência com os números do governo relativos ao projeto do orçamento de 2027. Quem explica é o repórter Douglas Castilho.
8: Enquanto o Poder Executivo prevê saldo positivo primário de 18,6 bilhões de reais, os cálculos da IFE indicam a perspectiva de um déficit de 86,1 bilhões, um descompasso de 104,8 bilhões de reais entre os dois cenários. Divergências assim afetam diretamente o cumprimento das metas fiscais, indicando, segundo a instituição, a necessidade de segurar gastos. O diretor executivo da IFE, Marcos Pestana, detalhou onde está a diferença entre as duas contas.
9: O governo trabalha com um PIB, ano que vem, de 2,4%, a IFE com 1,8%. O governo trabalha com uma expansão da massa salarial, que é essencial para calcular as receitas previdenciárias, de mais de 10%. Nós trabalhamos com mais de 7%. Esse acúmulo de diferenciação de parâmetros nos levam a discrepar sobre o resultado primário.
8: Marcos Pestana alerta para novas pressões orçamentárias e despesas não previstas na proposta original, como o recente reajuste de 15% no benefício médio do Bolsa Família.
4: O Dia Nacional da Luta da Pessoa com Deficiência, celebrado em 21 de setembro, será tema de sessão especial nesta segunda-feira. Repórter Pedro Pincer.
10: A iniciativa atende a um requerimento do senador Paulo Paim, do PT do Rio Grande do Sul, com o apoio de outros parlamentares. Para Paulo Paim, é preciso investir na unificação da avaliação biopsicossocial, com foco nos avanços que ela trará na vida das pessoas com deficiência.
11: É a partir do reconhecimento da necessidade de cada pessoa que o Estado pode garantir os direitos, benefícios, prioridades e políticas públicas adequadas.
10: O Censo Demográfico 2022 do IBGE

0: É, indicou que há cerca de 14,4 milhões de pessoas com deficiência no Brasil, o que representa 7,3% da população do país com 2 anos ou mais.
1: Neste ano, o eleitor precisa escolher ao todo 5 candidatos. Por isso, o Tribunal Superior Eleitoral

0: federal, 4 dígitos. Deputado estadual ou distrital, 5 dígitos. Em seguida, a primeira vaga ao Senado, 3 dígitos. Depois, a segunda vaga ao Senado também tem 3 dígitos e diferentes da primeira vaga. Para finalizar, vem o voto para presidente, 2 dígitos. Se confirmar número errado, o voto para aquele candidato fica nulo, mas a votação segue normalmente para as demais escolhas. Outras notícias estão disponíveis em senado.leg.br/rádio.
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3: Em Brasília, 6 horas. E seguimos juntos por mais uma hora. Eu sou o Davi Warshavski e a programação musical agora é de Wilton Rodrigues. A gente começa mais um bloco com Mônica Salmazo.

0: Esses foram Simone Guimarães e Danilo Caymmi, Estrela do Mar, antes Mônica Salmazo, Baile Perfumado. Em Brasília, 6 e 9.
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0: E você fica na sequência com Arnaldo Antunes e Marisa Monte.

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0: Você ouviu Paulo Bastos e Patrícia Bastos, ainda Índio, antes Zé Manuel e Grupo Bongar, no Rio das Lembranças. E abriram o bloco Arnaldo Antunes e Marisa Monte, Sou Só. Em Brasília, 6h25.
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0: E abrindo mais uma sequência, Lulu Santos.

0: Esse foi Léo Jaime, Gatinha Manhosa. Antes, Rita Lee, Pra Você Eu Digo Sim. E Lulu Santos, Lua de Mel. Em Brasília, 6h36.
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0: Agora, Moacir Luz e Roberta Sá.
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1: Você ouviu João Bosco e Martinália, Kid Cavaquinho, antes Rodrigo Campos e Clima, Questão de Educação. E Moacir Luz e Roberta Sá, A Cara do Brasil. Em Brasília, 6h48.
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2: Fique agora com o João Gilberto.

0: Essa foi Mariana de Moraes, Vai e Vem. Antes, João Gilberto, Wave. Foi um grande prazer estar na companhia. Tenham todos uma ótima semana e até a próxima.
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2: 7h25 em Brasília.
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2: Olá, muito bom dia. Hoje é segunda-feira, 21 de setembro, e você vai ouvir no Conexão Senado.
3: O plenário do Senado poderá ter sessão de debate sobre impacto das apostas online.
4: Quantas pessoas estão se suicidando por causa do endividamento? Por causa de jogos de azar. Malditos jogos de azar!
2: Congresso discute medida provisória que renovou subsídios na importação de diesel para caminhões.
5: As empresas deverão descontar do preço de venda o valor correspondente à subvenção e informar a operação à Agência Nacional do Petróleo, Gás Natural e Biocombustíveis.
3: Governo prevê saldo positivo no orçamento de 2027, mas instituição fiscal independente alerta que, sem cortes, contas não fecham.
6: A proposta apresentada pelo Executivo prevê saldo positivo ou superávit primário de 18,6 bilhões de reais, enquanto os cálculos da IFE indicam perspectiva de um déficit primário, portanto negativo, de 86,1 bilhões.
2: Está no ar o Conexão Senado, transmitido para Brasília, Cuiabá, Aracaju, Natal, Florianópolis e mais 13 cidades que fazem parte da rede Senado de Rádio.
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2: Olá, eu sou Adriano Faria.
3: Eu sou Raquel Teixeira.
2: E até às 9 horas, no horário de Brasília, Raquel e eu estaremos aqui na apresentação do Conexão Senado. E já damos aquele bom dia para você que está ouvindo a gente pelas ondas do rádio. Mais de 100 emissoras estão conosco neste momento. Entre elas, emissoras do estado de Alagoas, Rádio Salomé em São Sebastião, Rádio Comunitária em Arapiraca, History Web Rádio e Web Rádio Festa em Maceió, Rádio Rural FM Web em São José da Tapera. E passando agora para o estado do Rio Grande do Norte, Rádio Princesa FM em São Bento do Trairi e Rádio Comunitária Santana em Natal. Também estamos no YouTube, canal da TV Senado no YouTube. Estamos no aplicativo Senado Notícias, disponível aí para tablets e celulares, e ainda no nosso site senado.leg.br/rádio. Anota aí o nosso WhatsApp para você participar, 61, código de Brasília, 98611-9591. Vou repetir, 61 98611-9591. Você manda sua mensagem e participa aqui do Conexão Senado. Raquel Teixeira, final de semana tranquilo?
3: Tranquilaço. E o seu, Adriano?
2: Tudo certinho. Vascão ganhou. Oh. Ganhou não, Vascão atropelou.
3: Exatamente. 5-0 não é pouco, coisa não.
2: É. Agora já pensou em Zara, o Vascão ter gasto todos os gols até o final do ano?
3: Ah, para com isso, Adriano. Até quando a gente ganha, você vem de palhaçada. Para. 5-0 foi para começar agora a volta do Vascão, tá bom?
2: Legal, legal. Daqui a pouquinho vai ter 11 minutos. Hoje não teremos o Pedro Pincer.
3: Ah, é?
2: 11 minutos, não. Hoje teremos Rodrigo Rezende.
3: Ah, que legal. Rodrigo Rezende.
2: A explicação por que que o Pedro Pincer não participará hoje do 11 Minutos estará na abertura do 11.
3: Daqui a pouquinho, olha a surpresa,
2: a gente vai dar uma explicação, dar uma satisfação para os nossos ouvintes. Agora em Brasília, 7 horas 30 minutos. Em Porto Velho, 1 hora mais cedo, 6:30. Bom dia para você que está em Porto Velho, está aí ligado no rádio em 103,7 MHz. Olha, o plenário do Senado poderá ter uma sessão de debates sobre o impacto das bets.
3: A sugestão da senadora Damares Alves recebeu apoio de outros 26 senadores e senadoras. Repórter Raíssa Abreu.
7: O Senado deve ter uma sessão de debates temáticos no plenário para discutir com especialistas o impacto das bets e as medidas necessárias para proteger a saúde e as economias das famílias brasileiras. A proposta foi apresentada pela senadora Damares Alves, do Republicanos do Distrito Federal, e apoiada por outros 26 senadores. Damares lembrou que o vício em jogos é especialmente danoso entre os mais vulneráveis, como idosos, crianças e adolescentes. Uma pesquisa recente da Frente Parlamentar Mista da Educação mostrou que 9,5% dos estudantes brasileiros de 11 anos já fizeram apostas online.
4: Quantas pessoas estão se suicidando por causa do endividamento? Por causa de jogos de azar? Malditos jogos de azar! Eu vou repetir. Jogos de aposta não são investimento, são jogos de azar. Viciando meninos e meninas que depois querem desistir da vida porque estão endividados.
7: A proposta de sessão temática ainda precisa ser aprovada pelo plenário.
2: É, tá aí assunto que está preocupando muitos especialistas, muitos parlamentares, muitas famílias, né, muitas pessoas, aí essa questão da ludopatia, que é o vício em apostas.
3: É, a gente vê aí o pessoal entrando em dívidas, né, passando aperto aí com os recursos da família toda por causa de jogos.
2: É verdade. Então aí o Senado vai discutir esse assunto. Inclusive, há uma informação de que o governo estaria preparando uma medida provisória para restringir aí a publicidade de bets, inclusive em clubes de futebol. Vamos ver aí o que vai acontecer. Está dando aí um burburinho em relação a esse assunto. Mas o Senado deve marcar aí na primeira oportunidade uma sessão para discutir esse assunto. Raquel Teixeira, vamos aí às primeiras mensagens do nosso WhatsApp.
3: Bora lá, Adriano, ver quem tá com a gente aqui no 6198-611-9591. O Antônio de Maceió já tá por aqui, passando para mandar um bom dia para todo mundo, uma ótima semana. Valeu, viu, Antônio? Também de Maceió, o Cristóf, né, tá sempre com a gente desde cedinho, tá mandando aqui o bom dia pra turma maravilhosa do Conexão. Segundou, ele disse que tem tempo casamento da raposa, chuva e sol lá em Maceió por hoje. Obrigada, viu, Cristóf? Um abração.
2: Eu conheço o casamento da viúva. Sol e chuva.
3: É. Eu já vi também casamento do espanhol, que é chuva e sol. É. Tem de tudo, né, Cristóf? Obrigada, amigo. Neuzito também tá falando com a gente lá de Cuiabá. Obrigada, Neuzito, pela mensagem. A Márcia de Florianópolis está dizendo aqui o seguinte, ó, Adriano. Gente, bom dia. Segundo especial para toda a equipe. Tô com problema para conectar aqui pelo meu radinho Rádio Senado. Será que tá com algum problema aqui em Florianópolis? É, a gente pode verificar, viu, Márcia? Ver se tá com algum problema aí, técnico, né? Alguma coisa aí, tá bom? Na sintonia de vocês, mas daqui a pouquinho a gente te dá uma notícia para saber se realmente é problema técnico na Rádio Senado ou de repente aí no seu radinho.
2: Já tá tô bom? Passando aqui a mensagem para a equipe técnica da Rede Senado de Rádio.
3: Obrigada, viu, amiga? Também tá com a gente aqui o Luiz Paulo, também de Florianópolis, manda aqui o bom dia, diz que tá conectado com a gente. Valeu, Luiz! E o Adailson de Aracaju também passa por aqui para dar um bom dia e para dizer que hoje é comemorado o Dia da Árvore. Olha aí que legal. Ele está falando que é uma data criada para conscientizar a importância da preservação ambiental e dos recursos naturais. Legal. Escolhida para anteceder o início da primavera e também hoje, Dia Nacional da Luta da Pessoa com Deficiência. Legal, Adailson. Obrigada, viu, amigo? Um abração para você. E tem um áudio já para começar os áudios de hoje da Alderina. A Alderina está falando lá de Teresina. Adriano, vamos ouvir?
8: Olá, bom dia. Estou passando para desejar um bom dia, uma semana abençoada para toda a bancada da Rádio Senado. Tenham todos um bom dia, uma boa segunda-feira. Que só muito sol, ensolarado.

0: Bom dia a todos.
1: Valeu, Alderina. Obrigada, viu, amiga? Uma ótima segunda para você também. Daqui a pouquinho a gente traz mais ouvintes que estão com a gente aqui no Zap. 61 98611 9591.
2: Maravilha, muito obrigado aí pela sua participação. Você está ouvindo o Conexão Senado, que tem sonoplastia da Isaura Oliveira, com a coordenação do Antônio Carlos Soares. Isaura, bom dia. Carlinhos, bom dia. Na produção do Conexão Senado, Rita Zumba, Ana Beatriz Santos, Mauro Verne e Felipe Alverne. Um abraço aí para a galera da produção. 7h35 em Brasília, mesma hora de São Luís, a capital do Maranhão está com a gente em 96,9. Está na hora do nosso bate-papo.
1: Dedo de prosa, um tema de interesse do cidadão.
2: Você sabia que amanhã é o Dia Mundial Sem Carro? E aí você talvez esteja pensando, se é amanhã, para que falar desse assunto hoje?
1: Ah, exatamente para amanhã. Você não viu com a desculpinha, né? Ah, vocês avisaram em cima da hora. Não vai dar para abrir mão do carro.
2: Olha aí, pegamos você, hein? Vamos combinar. Dá para planejar hoje? Dá sim, hein? Com boa vontade dá. Dá para planejar hoje um esquema para deixar amanhã o carro quietinho na garagem e experimentar outras formas de andar pela cidade.
1: Essa ideia de marcar o 22 de setembro como Dia Mundial Sem Carro surgiu na França em 2007. Então, que tal usar amanhã o transporte público, a bicicleta ou mesmo a boa e velha caminhada?
2: Qual é a intenção dessa iniciativa? Incentivando você a deixar o carro em casa pelo menos um diazinho, gente. É um diazinho só. Quem sabe você cria gosto e descobre que dá para usar menos o possante nos deslocamentos diários.
1: É, fazer isso é pensar no futuro. Só no Brasil, 7.200 carros entram em circulação todos os dias.
2: Traduzindo, se você já acha ruim o trânsito na sua cidade, pode ter certeza, a coisa só vai piorar.
1: É, por isso vale qualquer iniciativa para reduzir a quantidade de carros que disputam cada centímetro de asfalto nas ruas.
2: Uma delas é a carona. Combine com um colega que mora aí perto de você para irem juntos ao trabalho. Assim, pelo menos um carro vai ficar fora de circulação.
1: Boa, mas se você pensar bem, muita coisa que você faz hoje com o carro pode fazer também sem ele, né? Quer um exemplo? Se a padaria está no bairro que você mora, será que dá para ir a pé? Ou mesmo de bicicleta?
2: Saindo de casa uns minutinhos mais cedo, você pode ir para o trabalho de ônibus. É, ônibus. Pode ser até que você gaste menos tempo, se o trajeto tiver aquelas faixas exclusivas para o transporte coletivo.
1: É, talvez você esteja aí matutando uma boa justificativa para ficar fora dessa, né? Ah, a ideia é boa, mas avisar assim na véspera tá meio em cima. Amanhã não vai dar para deixar o carro de lado.
2: É, tudo bem. Mas agora vamos te dar um xeque-mate. Você não precisa abrir mão do carro só no Dia Mundial Sem Carro.
1: É, programe-se para na próxima semana deixar o carro na garagem. Pode até ser no final de semana. Aí você, na semana seguinte, pode experimentar ficar sem carro em um dia de trabalho.
2: Pode parecer pouca coisa, mas é melhor do que nada. Vai que você acha a experiência legal e passa a tirar o carro da jogada 2, 3 dias na semana.
1: É, e aí, quem sabe no Dia Mundial Sem Carro do ano que vem, em 22 de setembro de 2027, você esteja no time dos que, por experiência própria, incentivam outros a ficar pelo menos um dia longe do carro.
2: Olha aí, tá lançado o desafio, hein? Para você, para mim, para nós. Amanhã, abrir mão do carro. Será que dá, Raquel?
1: Dá tempo de pensar já num esquema, né? Deixa eu ver, vou pegar um ônibus em tal lugar, em tal parada, vou com as crianças até a escola, depois pego um outro ônibus, ou pego um Uber, ou vou de carona, né? Levo a criançada de carona com o vizinho. Tem muita gente que mora próximo e vai para o mesmo lugar todo dia, sem nem perceber que estão saindo dois carros do mesmo destino.
2: É verdade, é verdade. Tem aplicativos hoje que facilitam muito o deslocamento por meio

0: de transporte público. Você pode planejar direitinho e te dar todo o esquema, até com os horários. E hoje, como boa parte dos ônibus nas cidades tem GPS, o aplicativo mostra em tempo real se o ônibus vai chegar naquele momento na parada onde você está, exatamente para você se planejar melhor.
1: Olha, talvez você até chegue mais cedo no trabalho do que você chega de carro. Primeiro, porque você não vai ter que estacionar, procurar vaga para estacionar. E segundo, que o ônibus talvez não enfrente todo aquele trânsito que você pega exatamente por causa das faixas exclusivas, né, Adriano?
0: Exato. Hoje tem muitas cidades, aqui em Brasília também tem alguns trechos com faixa exclusiva para ônibus. Isso é bem característico, por exemplo, na EPTG, Estrada Parque Taguatinga, uma das principais vias aqui do DF. Às vezes o trânsito na EPTG está todo parado e a faixa exclusiva de ônibus está ali livre. O ônibus circula tranquilo, deixando os carros comendo poeira.
1: É.
0: Uma vez eu tive que ir no cartório em Taguatinga. Eu moro mais para o centro de Brasília, tá indo para Taguatinga. E estava meio em cima da hora, ali para o final da tarde. O cartório fecha às 5, aí 4:30 o trânsito da EPTG já está bem complicado e era numa sexta-feira. Aí eu pensei, sabe uma coisa, vou de ônibus. E foi a salvação, porque enquanto o meu ônibus passava tranquilo na faixa exclusiva, tudo parado na EPTG.
1: Olha, que maravilha, né? E tem outra coisa, né, Adriano? Você não se estressa ali dirigindo e freando e tal, e aquela coisa do trânsito parado, né? É interessante, gente. Dá tempo de se organizar aí e pensar num esquema. Você experimenta? Ah, deu certo? Semana que vem você tenta mais um dia. Ou então, como a gente falou, tenta no final de semana primeiro, né? Pra ver se dá tudo certo. Depois vai aumentando os dias aí, né? Pra melhorar o trânsito na sua cidade.
0: É, você, por exemplo, vai almoçar na casa da sogra, né? Todo final de semana. Vai sem carro. Aí a sogra vai até estranhar. Ué, veio sem carro?
1: Mudou pra cá? Vai dormir aqui hoje?
0: É, pois é.
1: Mas dá pra voltar de Uber. Pega um Uber pra voltar, pega uma carona aí com o cunhado, com a cunhada pra voltar pra casa, né?
0: É verdade. Tá aí, então. Olha, como falamos, com boa vontade, você tendo boa vontade, dá pra fazer. Não é impossível. Dá pra fazer ficar amanhã sem carro. E aí? Manda mensagem pra gente. Você acha que dá pra ficar sem carro amanhã? Manda mensagem. 619-8611-9591. Esse é o nosso WhatsApp. 619-8611-9591. Não vá fazer igual um amigo meu, hein? Ele tem um ônibus. Ah, eu vou deixar o carro na garagem e vou andar de ônibus. Com o meu ônibus.
1: Ah, não. Aí deu na mesma, né?
0: Fica até pior. Raquel, vamos agora para as manchetes dos portais da internet?
1: Bora, Adriano. A gente começa com manchetes da Agência Brasil. Brasil fecha a Copa do Mundo de Ginástica com mais 5 pódios. E fragmentação de dados dificulta a prevenção de feminicídios. Na Agência Câmara, projeto cria protocolo para atendimento de pessoas LGBTQIA+ no SUS. E projeto prevê ações para combate à evasão de mães do ensino superior. Passando também pelo portal do Senado, lei proíbe prisão de candidatos e eleitores durante período de votação. E Comissão de Assuntos Sociais vota projeto da vacina contra a herpes zoster em turno suplementar. Essas então as manchetes do portal do Senado, da Agência Câmara e da Agência Brasil para essa segunda-feira, Adriano.
0: Muito obrigado, Raquel. E vamos falar exatamente agora sobre a vacina contra o herpes zoster. A proposta que prevê a inclusão dessa vacina no calendário de imunização do SUS ainda precisa passar por uma nova votação no Senado.
1: A Comissão de Assuntos Sociais aprovou o texto no início de setembro, mas como o conteúdo foi alterado, a proposta terá uma nova votação na própria comissão. A reportagem é de Yasmin Rodrigues.
2: A ideia é ampliar a vacinação gratuita para pessoas a partir dos 50 anos e também para adultos com imunossupressão ou outras condições que comprometam o sistema imunológico. O projeto que prevê a oferta gratuita da vacina contra o herpes zoster pelo SUS ainda precisa ser votado novamente no Senado. Depois das mudanças feitas pela relatora, senadora Mara Gabrilli, do PSD de São Paulo, e aprovadas na Comissão de Direitos Humanos, a Comissão de Assuntos Sociais terá que analisar o texto mais uma vez. Essa nova votação é necessária porque a proposta inicial foi alterada durante a análise nas comissões do Senado. Na primeira votação na Comissão de Assuntos

0: Assuntos Sociais, a atual relatora, a senadora Damaris Alves, do Republicanos do Distrito Federal, destacou que a vacina já tem registro sanitário no Brasil.
1: A vacina Comirnaty já possui registro sanitário no Brasil e a indicação para adultos a partir de 50 anos para indivíduos imunocomprometidos.
0: O texto previa, originalmente, a vacinação para pessoas com mais de 60 anos. A redução para 50 anos foi feita na Comissão de Direitos Humanos pela relatora senadora Mara Gabrilli.
2: A vacina recombinante contra a herpes zóster apresenta eficácia elevada e perfil de segurança amplamente documentado, com proteção sustentada em diferentes faixas etárias.
0: O herpes zóster é provocado pelo mesmo vírus da catapora, que pode permanecer adormecido no organismo por anos e voltar a se manifestar principalmente com o avanço da idade ou em pessoas com o sistema imunológico comprometido. A doença provoca lesões na pele e dores nos nervos que, em alguns casos, permanecem por períodos prolongados.
3: Muito obrigado aí a Yasmin Rodrigues. Agora em Brasília, 7 horas 46 minutos, mesma hora de Aracaju. Nosso bom dia para você que está na capital de Sergipe agora, ouvindo a Rádio Senado em 103,9. Em Aracaju, neste momento, 25 graus de temperatura.
4: Cidades. E a gente traz agora notícias de Sergipe, informações do portal Infonet. O PROCON de Aracaju começou uma nova etapa da pesquisa de preços das mensalidades escolares para o ano letivo de 2027. A iniciativa promove mais transparência e facilita o acesso dos pais às informações sobre os valores das mensalidades, desde as séries iniciais até o ensino médio. Com a novidade, os consumidores podem avaliar o melhor custo-benefício, levando em consideração não apenas os preços das mensalidades, mas também a localização das escolas. A pesquisa completa está disponível no site procon.aracaju.se.gov.br. Olha, legal essa pesquisa aí, hein? Para adiantar os trabalhos dos pais aí que vão pagar mensalidade ano que vem.
3: É
4: legal,
3: verdade.
4: Dá para se preparar aí. Muito boa.
3: Para não ficar aquele desespero lá para novembro, dezembro.
4: Exatamente.
3: Já dá para escolher com tranquilidade a escola. E negociar talvez até um abatimento, ó. Ano que vem estou pensando em botar meu filho na escola X. Dá para você dar uma aliviada aí na mensalidade?
4: Olha aí, que legal. Dá para se programar direitinho. A gente traz também agora, Adriana, notícias do Pará com informações do portal G1. Trabalhadores da construção civil estão em greve em Belém. A paralisação atinge empresas públicas e privadas do setor. A categoria cobra melhores condições de trabalho, aumento de salário e reajuste nos valores da cesta básica e da participação nos lucros e resultados. A proposta das empresas prevê resultado de 4,5% no salário, aumento de R$ 20,00 na cesta básica e de R$ 15,00 na participação nos lucros e resultados. Os trabalhadores pedem 8% de reajuste salarial, R$ 260,00 de aumento na cesta básica e R$ 405,00 na participação nos lucros e resultados. Esse foi nosso primeiro bloco regional dessa segunda-feira, com notícias do Pará e também de Sergipe. Logo mais, a gente tem outro bloco regional ainda hoje, com notícias da Paraíba e de Mato Grosso. Adriano.
3: Maravilha, Raquel. Muito obrigado. 7h48 em Brasília, mesma hora de Belém. Um abração aí para você que está na capital do Pará. Vamos ao intervalo, o primeiro do Conexão Senado desta segunda-feira, 21 de setembro. A gente já volta.
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6: Estamos de volta em Brasília, 7h51. Bom dia para você que está acompanhando o Conexão Senado de hoje. Ótimo dia para você que está aí em Boa Vista. Boa Vista em Roraima ouve a gente em 98,3. E em Boa Vista agora são 6h51. Obrigada pela sua companhia. A gente traz a participação dos ouvintes que estão com a gente no zap 61-98611-9591. Agora aqui com a gente o Marcos, está falando lá de Santos, mandando bom dia, um segundo para todo mundo. Valeu, Marcos. O Francisco está falando de Macapá, está aqui com a gente, passando para desejar uma semana abençoada. Manda aqui uma foto do nascer do sol no Rio Amazonas. Olha que foto mais linda, ó.
7: Olha, bonito.
6: Muito legal. Valeu, viu, Francisco? Obrigada. Também está com a gente aqui o Isaías, ele está falando com a gente de Aracaju. Está mandando aqui o bom dia. Ele está dizendo, gente, sobre a questão de ir de ônibus, né, de deixar o carro em casa e tal, amanhã, que é o Dia Mundial Sem Carro. Ele diz, até dá, mas aqui em Aracaju, se você não tiver o cartão, você não anda de ônibus, porque eles não aceitam mais dinheiro. E aí, como é que faz?
7: Compra o cartão.
6: Olha, resolvido, a Adriana acabou de resolver, dá tempo, porque é amanhã só, então você
7: carrega,
6: compra
7: o cartão
6: hoje?
7: É.
6: Aí, valeu, Isaías, obrigada, viu,
7: amigo? Isaías, essa não colou não, meu
6: Ele
7: amigo.
6: Tentou escapar, mas não
7: tentou,
6: teve jeito.
7: Tentou, você tentou.
6: Obrigada, Isaías.
7: Outra.
6: O Cristófio de Maceió já manda aqui a foto do café da manhã. Tem cuscuz, tem carne, tem ovo, aquele top daquele café da manhã, né? E ele diz aqui assim, gente, olha, eu ficar sem carro amanhã é a mesma coisa de ficar sem almoçar mais cedo. Não aguento.
7: Eita.
6: Vai testando aí, vai fazendo no final de semana primeiro para se acostumar, amigo. Quem sabe dá certo, né? Obrigada, viu, Cristóvão? O Wilson tá falando com a gente também lá de Aracaju. Manda uma semana próspera para todo mundo. Valeu. E ele diz, tá lembrando aqui que ele foi um dos sorteados de sexta-feira. É verdade. O Wilson foi sorteado com o livro de sexta. Parabéns, viu, Wilson? E obrigada pela companhia. E também tá com a gente aqui o Erasmo, tá falando lá de Maceió. Manda um áudio aqui. Vamos ouvir o Erasmo?
8: Olá, hoje segunda-feira.
7: É mesmo.
8: Começando mais uma semana.
7: Bora.
8: Desejo aí para todos um ótimo dia de trabalho, uma ótima semana e um bom dia.
6: Valeu, amigo. Ótima semana para você também. Daqui a pouquinho, Adriano, a gente traz mais ouvintes aqui com a gente no zap 61-98611-9591.
7: Tá, então. O Christophe não consegue abrir mão do carro e também nem do churrasco de segunda-feira.
6: E nem do pequeno almoço.
7: É verdade.
6: O pequeno almoço.
7: Ô, Christophe, dá sim, Christophe. Dá para você amanhã, por exemplo, vai de patinete lá pro trabalho.
6: Patinete elétrico,
7: tem
6: essa opção.
7: Patinete também. Pronto, tem uma boa.
6: Tem a bike, né? Também para quem já está acostumado aí com a bike, tem bike. Bike elétrica agora também,
7: né? É verdade,
6: né? Tem muita opção.
7: Tá aí, Christophe. Com planejamento, dá para fazer. 7h54 em Brasília, mesma hora de Maceió, onde está o Cristolfi, e já está em análise pelo Congresso a medida provisória que renova subsídios na importação de diesel para caminhões.
6: O prazo para a apresentação de emendas dos parlamentares foi encerrado com 37 sugestões de mudança. Repórter Márcio Maturana.
9: Senadores e deputados apresentaram 37 emendas à nova medida provisória que estende subsídio para baratear a importação de óleo diesel de caminhões e outros veículos rodoviários. O valor do auxílio financeiro será de R$ 1,00 por litro do diesel tipo A, de acordo com portaria do Ministério da Fazenda,

0: publicada nesta quarta-feira no Diário Oficial da União. A medida provisória foi publicada no dia 11 para substituir outra medida provisória que vai perder a validade no dia 26. O senador Hamilton Mourão, do Republicanos do Rio Grande do Sul, apresentou 6 emendas que modificam prazos e dispositivos operacionais. Ele comentou a tributação sobre importação de diesel quando foi editada uma outra medida provisória de incentivo neste ano.
1: O Brasil tem um problema sério, que nós não conseguimos refinar a totalidade do que nós produzimos e aí temos que importar combustível. O governo está tentando fazer algum tipo de proteção, principalmente no momento que nós estamos recolhendo safra, estamos transportando essa safra para os portos.
0: Assim como na medida provisória anterior, as empresas deverão descontar do preço de venda o valor correspondente à subvenção e informar a operação à Agência Nacional do Petróleo, Gás Natural e Biocombustíveis. O Congresso Nacional tem prazo de 60 dias para analisar a medida provisória, podendo prorrogar por mais 60 dias. Durante o recesso parlamentar, entre 23 de dezembro e 1º de fevereiro, a contagem desse prazo fica suspensa.
2: Obrigado aí ao Márcio Maturana. Falando então dessa medida provisória, é importante para você que é caminhoneiro. Temos aí muitos caminhoneiros que acompanham a programação da Rádio Senado. Sintonizo aí a Rádio Senado na boleia aí do Bruto. Quando mudam de cidade, ficam já com a listinha das cidades onde tem Rádio Senado. Mudou a cidade, muda a sintonia. Muito obrigado aí a você que é caminhoneiro, que está ligado aí na Rádio Senado. 7h56 em Brasília, mesma hora do Rio de Janeiro. Um abraço aí para você que está no Rio, ouvindo a gente em 105,9. Um projeto do Senado restringe a distribuição e comercialização de alimentos ultraprocessados em escolas.
3: A proposta passará por mais um debate com senadores e especialistas. Repórter Lana Dias.
4: Cantinas, lanchonetes e restaurantes em escolas públicas e privadas podem ficar proibidas de distribuir ou vender alimentos ultraprocessados. O projeto em análise no Senado também restringe preparações e bebidas com alto teor de calorias, gordura saturada, gordura trans, açúcar livre, sal, adoçantes e ainda prevê regras para a publicidade dos produtos em ambiente escolar. A proposta foi discutida por senadores e especialistas em audiências públicas e já recebeu aprovação das comissões de fiscalização e controle e de educação. Além das restrições, o texto diz que os estabelecimentos devem priorizar alimentos in natura e minimamente processados, que são aqueles obtidos diretamente de plantas, animais ou de fungos, sem passar por alterações. A decisão final é da Comissão de Assuntos Sociais, que antes de votar o projeto, prevê mais um debate com representantes da Anvisa, indústria de alimentos e de instituições de nutrição, conforme pedido do senador astronauta Marcos Pontes, do PL de São Paulo.
5: A ideia do requerimento é basicamente fazer essa discussão à vista da ciência para se discutir o que é ultraprocessado, o que não é e como que isso prejudica ou não.
4: Pelo projeto, os refeitórios deverão oferecer no mínimo uma opção diária de lanche saudável que valorize a cultura alimentar local. Também deverão disponibilizar pelo menos uma alternativa de alimento e bebida aos estudantes com necessidades alimentares especiais, como diabetes, intolerância à lactose e doença celíaca. Em escolas para crianças com menos de 2 anos, o projeto proíbe a oferta de produtos com açúcar, incluindo sucos naturais. As lanchonetes deverão obter alvará sanitário ou licença de funcionamento da Anvisa para começarem suas atividades e terão 12 meses para se adequarem às regras se o projeto virar lei.
2: Lana Dias, agradecemos aí as informações. Acerta aí o seu relógio, hein? Você que está indo para o trabalho nessa segunda-feira, está pegando o busão, já treinando para o Dia Mundial Sem Carro amanhã. Legal! 7h59, hora de Brasília.
3: Internacional. Líderes mundiais chegam a Nova York para a Assembleia Geral da ONU amanhã e acordos secretos dos Estados Unidos enviam ilegais para prisões fora do território. Esses são os destaques da Rádio França Internacional com Daniela Franco.
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7: Nos Estados Unidos, o presidente francês Emmanuel Macron se reúne nesta segunda com o presidente americano Donald Trump.

0: Lula está hospedado. Antes, Lula concede uma entrevista à jornalista Cristiane Amanpour, da CNN, e recebe o presidente do Uruguai, Yamandu Orsi. No fim da tarde, está previsto um encontro com o senador americano Bernie Sanders. O principal compromisso da viagem é na terça-feira. Lula se reúne com o secretário-geral da ONU, Antônio Guterres, e depois faz o tradicional discurso do Brasil na abertura do debate geral. A expectativa é que a soberania nacional, multilateralismo e reforma da ONU estejam entre os principais temas. De Nova York, Luciana Rosa para a RFI.
1: O governo dos Estados Unidos expulsou mais de 25 mil pessoas para outros países, segundo acordos secretos firmados com 35 estados, para que acolhessem indivíduos sem qualquer vínculo com as pessoas expulsas. As revelações são feitas por uma investigação jornalística internacional intitulada Forbidden Stories, publicada nesta segunda-feira e da qual a RFI participou. Maria Paula Carvalho tem os detalhes.
2: A Forbidden Stories revela que desde que Donald Trump voltou à Casa Branca em janeiro de 2025, Washington assinou acordos com países da América Latina, da África e do Pacífico para enviar a eles estrangeiros que não podem legalmente ser repatriados para seus próprios países. A investigação foi conduzida por 72 jornalistas de 23 veículos de 15 países. Os resultados começaram a ser divulgados nesta segunda-feira. Na RFI, a jornalista Florence Morissa investigou expulsões a países africanos, vietnamitas enviados a Eswatini, colombianos à República Democrática do Congo, guineenses à Gana. Algumas dessas pessoas foram encarceradas sem qualquer decisão judicial. Outras estão bloqueadas sem status real ou perspectiva de voltarem a seus países de origem. Já a repórter Angélica Pérez conversou com famílias de venezuelanos expulsos a El Salvador, acusados de crime organizado e sem poder ter qualquer contato com advogados ou parentes. A investigação mostra que o governo americano destinou ao menos 410 milhões de dólares a países que acolheram os migrantes expulsos ou a agências da ONU que viabilizam esses retornos.
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4: Aí ouvimos as notícias internacionais aqui no Conexão Senado. Segunda-feira é o primeiro dia de patente da semana, mas também é dia de parlamentos do mundo, para a gente dar uma viajada, para dar uma amenizada, né, na segunda-feira, né, Raquel?
5: É.
4: E o Parlamentos do Mundo destaca hoje o mundo árabe, que se estende por dois continentes.
5: O jornalista Ivan Godoy e o diplomata Ibrahim Elzeben, embaixador da Liga Árabe no Brasil, falam das contribuições da civilização árabe-islâmica à ciência, à cultura e à medicina ao longo dos séculos.
4: Também abordam o papel dos imigrantes que chegaram à América Latina e ao Brasil e também se integraram aos nossos países. No ar, Parlamentos do Mundo.
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7: O Parlamento Árabe. O mundo árabe é uma grande região cultural e geográfica que se espalha pelo norte da África e o Oriente Médio, com uma população total de mais de 450 milhões de habitantes. Ele se estende da Mauritânia, na costa atlântica da África, até Omã, no Estreito de Hormuz, ocupando uma área de mais de 13 milhões de quilômetros quadrados. A língua árabe e a religião islâmica constituem elementos unificadores dos 22 países árabes, embora também sejam praticadas outras religiões de forma minoritária, como o cristianismo, e existam outros grupos linguísticos. Todos esses países estão representados na Liga Árabe, organização fundada em 22 de março de 1945, no Cairo, capital do Egito, portanto, meses antes da criação oficial das Nações Unidas, a ONU. Dos 22 países integrantes da Liga Árabe, 10 se encontram na África. Argélia, Comores, Djibouti, Egito, Líbia e Marrocos

0: assim como Mauritânia, Somália, Sudão e Tunísia. No Oriente Médio estão localizados Arábia Saudita, Bahrein, Catar, Emirados Árabes Unidos, Iêmen e Iraque. E também Jordânia, Kuwait, Líbano, Omã, Palestina e Síria. O embaixador da Liga Árabe no Brasil é Ibrahim Al-Zeben, diplomata que anteriormente representou a Palestina em Brasília durante 18 anos. Ele informa que a Liga Árabe vai participar pela primeira vez como observadora nas eleições de outubro no Brasil, com uma missão de 3 membros. O embaixador lembra que a civilização árabe-islâmica recebeu conhecimentos da Grécia, da Índia, da Pérsia e de outras culturas. E não apenas contribuiu para preservar esses conhecimentos, mas os ampliou.
1: Um dos exemplos mais conhecidos é o Khwarizmi. Khwarizmi, da palavra Khwarizmi, foi introduzida a palavra algoritmo. Um dos grandes nomes da história da matemática. Ele sistematizou a álgebra e seu nome, como já está esta palavra, algoritmo, conceito que hoje está no coração da informática e da inteligência, inclusive, artificial.
0: Al-Zeben também menciona Ibn al-Haytham, um pioneiro da óptica, e entre os médicos, Ibn Sina, conhecido no Ocidente como Avicena, que escreveu o Cânone da Medicina, obra que foi referência durante séculos. Além disso, Al-Zahirawi, da Andaluzia, que foi um dos grandes pioneiros da cirurgia. O embaixador da Liga Árabe fala também de Al-Biruni, que trabalhou com astronomia, matemática, geografia e ciências naturais. E na engenharia, Al-Jazari, que desenvolveu máquinas, bombas d'água, relógios e mecanismos automáticos de grande sofisticação. Por último, menciona Ibn Khaldun, reconhecido como um dos pais da sociologia e da filosofia da história.
1: E existe uma mensagem, eu acho e considero particularmente importante. A história da civilização humana não é uma história de um único povo, de uma única cultura. É uma história de encontros, intercâmbios e transmissão de conhecimento.
0: Um outro ponto abordado pelo embaixador é a presença árabe no Brasil e na América Latina, que considera uma história de integração, trabalho, empreendedorismo e contribuição para a construção das sociedades latino-americanas. Ele lembra que essa imigração começou principalmente no final do século XIX e ganhou força nas primeiras décadas do século XX.
1: Vieram, em sua maioria, árabes cristãos. No início, a raiz, inclusive, da visita de Dom Pedro II ao Oriente, ao Líbano, à Palestina, ao Levante, não? Posteriormente, chegaram muçulmanes, provenientes, sobretudo, do Líbano, Síria e Palestina. Encontraram nesta região uma nova pátria e tiveram participação ativa no seu desenvolvimento.
0: De acordo com Al-Zeben, no Brasil, essa presença pode ser encontrada em praticamente todos os setores, no comércio, na indústria, construção, na produção de alimentos, nos bancos e serviços. Também há diversos profissionais liberais de origem árabe que se destacaram na medicina, na arquitetura e engenharia, no direito, educação e ciência. Essa presença também se nota na cultura e na gastronomia, assim como na política, onde pessoas da comunidade atingiram altos cargos, inclusive a presidência da República com Michel Temer.
1: Milhões de descendentes de árabes na América Latina são hoje plenamente brasileiros. argentinos, colombianos, mexicanos, cubanos, chilenos, no viven entre duas identidades. E isso eu tenho aqui 51 anos neste hemisfério. Eles são identificados, eles fazem parte integral das sociedades onde nasceram e ajudaram a construir.
0: A Liga Árabe conta com um corpo legislativo, que é o Parlamento Árabe. Essa instituição é composta por 88 parlamentares, 4 para cada um dos 22 membros da Liga. Eles podem ser eleitos ou escolhidos entre os membros dos parlamentos nacionais. O Parlamento Árabe possui 4 comitês principais: o de assuntos externos, políticos e de segurança nacional, o de assuntos econômicos e financeiros, o de assuntos legislativos, jurídicos e de direitos humanos, e o Comitê de Assuntos Sociais, Culturais, da Mulher e da Juventude.

0: Parlamentos do Mundo é um quadro redigido e apresentado por Ivan Godoy. Trabalhos técnicos, Eliseu Caires.
1: Muito obrigado ao Ivan Godoy, trouxe aí a história da Liga Árabe, do Parlamento Árabe, das relações dos imigrantes árabes com o Brasil. Valeu, Ivan, muito obrigado aí pelas informações. Em Brasília, 8 horas 12 minutos, vamos agora ao intervalo de 2 minutinhos. Dá para tempo de passar um café, a gente já volta.
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14: Estamos de volta em Brasília, 8h14. Bom dia, ótima segunda-feira para você que ouve o Conexão Senado. Você que está aí em Fortaleza, ouvindo a gente em 103,3. Obrigada pela companhia. Aí em Fortaleza também são 8h14. Quase, peraí. 8h15, na verdade.
1: Hora certa.
14: Hora certinha. Vamos ouvir aqui os ouvintes que estão com a gente no Zap, no 61-98611-9591. Já vou começar com áudio aqui, essa rodada do Zap, tá? O Carlos Antônio está falando lá de Cuiabá.

0: Ah, ele é palmeirense famoso aqui já do Conexão Senado, né?
1: Palmeirense?
0: Vamos ouvir, palmeirense. Eita, vamos ouvir aqui a mensagem do Carlos.
2: É, meus amigos aí da Rádio Senado de Brasília, programa Conexão no Ar. Bom dia, dona Raquel,
0: dia.
2: Seu Adriano, a toda a equipe aí, dona Isaura, né? A equipe técnica aí. O seu Adriano e dona Raquel,
1: vou
2: ser rápido e curto aí.
1: Pois não.
2: Só vou fazer uma pergunta pra vocês aí. O Everton, ex-goleiro do Palmeiras, ele é flamenguista? Bom dia a todos. Carlos aqui de Cuiabá, capital do agronegócio palmeirense. Não pode deixar passar dos três pontos, hein? Aí fica difícil. Bom dia.
0: Eita, e aí?
1: Carlos, eu vou ser curto aí pra você. O Everton é ex-palmeirense. Quem mandou dispensar o Everton?
0: Tá vendo? Quem mandou? Quem mandou? É. Obrigada, viu, Carlos? Ele tá meio brabo, Carlos. Ele tá preocupado. Eu achei que ele tá preocupado.
1: Eu senti preocupação.
0: Obrigada,
1: tá quase, viu? Entregando os pontos.
0: Quase, quase. Aguenta, amigo. Também tá com a gente aqui no Zap o André. O André fala lá de Aracaju. Manda aqui fotos lindas aqui que ele tirou. Muito legal, viu, André? Manda aqui também uma semana incrível pra todos os conectados. E ele diz, Adriano, o Fluminense pegou um cachorro morto e acabou. E chutou mais ainda.
1: É, pois é.
0: Fazer o quê, né, André? Diz aqui, tempo nublado em Aracaju. Obrigada, André.
1: Sexta derrota seguida do Corinthians.
0: Eita!
1: Aí eu quero ver agora a Rita Zumba falar vai Corinthians quando chegar aqui na redação.
0: Eita, Rita, até você tá levando canelada, amigo.
1: Até,
0: hoje.
1: Sobrou até pra você.
0: Até pra você. Tá com a gente no Zap a Deise, também fala aqui de Brasília. Bom dia, Deise. Ela manda aqui flores pra Raquel e pro Adriano. Obrigada, amiga. Um abração, viu? Epaminondas e Mauro estão falando aqui de Brasília. Ilha estão com a gente, bom dia, obrigada pela companhia de vocês. A Márcia tá falando de Aracaju, tá mandando bom dia, tá lembrando que hoje é dia da árvore. Pois é, a gente falou que o Adailson também já lembrou pra gente que é dia da árvore, né? Obrigada, viu, amiga? Um abração pra você, Márcia. Também tá com a gente o Gini Nelson falando lá de São Luís, também falando sobre o dia da árvore. Segundo ele, sem elas o planeta não vive. Tá certo, Gini, obrigada, viu, pela mensagem. Só pra fechar essa rodada, Júnior Marley também com a gente lá de São Luís. Manda aqui o bom dia, manda a foto do café da manhã. Tem aqui umas bolachas. Caixinhas, um leite com café, tem frutas, tem a companhia aqui do gatinho aqui, olha lá que legal. Obrigada, viu, Júnior? Um abração pra você e daqui a pouquinho a gente traz mais ouvintes no Zap 61 98611 9591.
1: Legal, agora em Brasília, 8 horas 18 minutos. Em João Pessoa, capital da Paraíba, também 8 e 18. Agora em Jampa, 27 graus.
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0: E a gente traz agora notícias da Paraíba com informação do Portal G1. 4.500 bitucas de cigarro foram recolhidas durante uma ação de limpeza realizada no sábado na praia de Manaíra, em João Pessoa. A atividade foi promovida pelo projeto de extensão Mares Sem Plástico, aliás, da Universidade Federal da Paraíba e reuniu 83 voluntários. Ao todo, foram recolhidos 45 quilos de resíduos. Além das bitucas, os voluntários encontraram embalagens de produtos, redes de pesca e até uma pinça cirúrgica. A atividade cobriu 4 quilômetros da orla e integrou a programação do Dia Mundial de Limpeza de Rios e Praias, celebrado anualmente no terceiro sábado de setembro. A gente traz também aqui notícias de Mato Grosso, informações do portal Olhar Direto. A Polícia Civil deflagrou a Operação Broken Chain para cumprir ordens judiciais contra uma família investigada pela prática de agiotagem em Cuiabá. O grupo fazia empréstimos informais com cobrança de juros, que em alguns casos chegavam a 20% ao mês. Em um dos casos, a vítima tomou R$5.000 emprestados, mas teria pago R$8.500 e depois teria sido cobrada em mais R$14.000. Segundo as investigações, as vítimas relataram cobranças intimidatórias, ameaças, pressões psicológicas e abordagens em residências e locais de trabalho. Esse foi nosso segundo bloco regional dessa segunda-feira com notícias de Mato Grosso e da Paraíba, Adriano.
1: Eita, pessoa aqui pegou um empréstimo de R$5.000, pagou R$8.500 por conta dos juros e ainda estava devendo R$14.000.
0: É muita grana, hein?
1: É, olha só, né? Aí é uma dívida que nunca acaba.
0: Uhum.
1: Obrigado, Raquel, aí pelas informações. Um abraço para você que está em Cuiabá com a gente em 102,5. 8h20 em Brasília, 7h20 em Cuiabá. Um relatório da Instituição Fiscal Independente do

0: O Senado apontou diferença entre as projeções do governo e os cálculos da entidade para o projeto do orçamento de 2027.
1: Segundo o relatório, essa discrepância não resulta de erros de cálculo, mas do uso de indicadores distintos. Repórter Douglas Castilho.
2: O relatório de acompanhamento fiscal publicado pela Instituição Fiscal Independente do Senado, IFE, apontou diferenças entre as projeções do governo e os cálculos da entidade para o orçamento de 2027. Segundo o relatório, essa distância não vem de erros de cálculo, mas do uso de premissas e parâmetros macroeconômicos distintos. A proposta apresentada pelo Executivo prevê saldo positivo ou superávit primário de 18,6 bilhões de reais, enquanto os cálculos da IFE indicam perspectiva de um déficit primário, portanto negativo, de 86,1 bilhões. O descompasso é de 104,8 bilhões de reais entre os dois cenários. Divergências como essa afetam diretamente o cumprimento das metas dos limites fiscais, indicando, segundo a IFE, a necessidade de contenção de gastos para evitar o descumprimento das metas estabelecidas para controlar a dívida pública. O diretor executivo da instituição, Marcos Pestana, detalhou onde está a diferença entre as duas contas.
3: O governo trabalha com um PIB, ano que vem, de 2,4%, a IFE com 1,8%. O governo trabalha com uma expansão da massa salarial, que é essencial para calcular as receitas previdenciárias, de mais de 10%. Nós trabalhamos com mais de 7%. Esse acúmulo de diferenciação de parâmetros nos levam a discrepar sobre o resultado primário.
2: O resultado primário, o alvo da discordância, é a diferença entre as receitas e as despesas do governo, descontando os gastos com o pagamento de juros da dívida pública. Marcos Pestana ainda alerta para novas pressões orçamentárias e despesas não previstas na proposta original. Entre elas estão a destinação de 33,8 bilhões de reais ao Fundo de Compensação aos Estados pelo fim do IPI na reforma tributária e o recente reajuste de 15% no benefício médio do Bolsa Família, previsto para outubro. Segundo Pestana, esse desequilíbrio nas contas públicas tende a elevar o retorno exigido pelos investidores, pressionando para a elevação das taxas de juros de longo prazo e restringindo o crescimento econômico.
0: Aí ouvimos o Douglas Castilho falando aí do relatório da Instituição Fiscal Independente, a IFE, que é uma instituição criada pelo Senado para acompanhar a saúde das contas públicas. Então, mensalmente, a IFE lança um relatório de acompanhamento fiscal. Então, já temos aí o relatório do mês de setembro. Em Brasília, 8h23.
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0: Na sexta-feira, o Ibovespa, que é o principal índice da B3, a Bolsa de Valores de São Paulo, fechou com uma queda de 0,41%, baixando para 185.229 pontos. E o dólar também caiu 0,44% e vale no câmbio comercial R$ 5,12. E uma notícia do G1 Economia, a Secretaria Nacional do Consumidor, a Senacom, instaurou hoje 70 processos contra postos de combustíveis acusados de aumento abusivo de preços. Os estabelecimentos investigados podem ser multados em até 14 milhões de reais, de acordo com o Código de Defesa do Consumidor. A fiscalização ocorreu em postos do Rio de Janeiro, Espírito Santo, São Paulo e Paraná. Segundo a Senacom, foram identificadas margens de lucro superiores a 70% em parte dos estabelecimentos fiscalizados. Aí então as notícias do mercado financeiro para você. Em Brasília, 8h24.
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0: O Fluminense ganhou, o Vascão arrebentou e o Botafogo? Bem, o Botafogo sofreu mais uma derrota no Brasileiro e isso foi demais pro Pedro Pincer. Bom, brincadeira, gente. O Pedro Pincer está em trânsito hoje. e não vai participar do 11 minutos, mas convocamos um substituto.

0: substituto de luxo, o cruzeirense Rodrigo Rezende. Rodrigo, bom dia para você.
1: Bom dia, Adriano. Bom dia, Raquel. Um bom dia especial para os ouvintes do Conexão Senado. E o Cruzeiro, o que aconteceu com ele no final de semana, Adriano?
0: Ganhou também.
2: Olha aí.
1: Então estamos num dia todo feliz, né?
2: Veio num dia bom, Rodrigo, hoje. Bom dia, Rodrigo.
0: Hoje é o dia do ganha-ganha. Ganha-ganha-ganha. Pois é. Até o Vasco, né, Rodrigo, ganhou. E ganhou bem no Campeonato Brasileiro. Raquel, qual foi a última vez que você gritou 5 vezes gol do Vascão numa partida?
2: Ah, numa partida só? Achei que você estava falando em várias. Dá para juntar várias, a gente.
0: No campeonato não, numa partida.
2: Eu nem lembro, Adriano. Para com isso, o Vasco ganhou, para de me dar canelada.
0: Vou botar aqui, vou dar um Google aqui. Último 5x0, 5x0
2: do Vasco. Se não me engano,
0: teve
2: um tempo aí atrás que a gente fez 5 no Fluminense, não foi não?
0: Agora, o último 5x0 do Vasco. Quando fala aqui, último 0x5 do Vasco, tem vários resultados aqui. Agora, 5x0.
2: Achou não, nem achou.
0: Qual foi a última goleada do Vasco da Gama?
1: 2023, Adriano. Foi contra o Rezende.
0: Rezende? Isso é carioquinha.
1: Aqui, Campeonato Carioca. 2 gols do Pedro Raul, Lucas Piton, Gabriel Peck e Léo. Faz 3 anos, portanto. Três anos e meio.
0: Ou seja, mais de 1000 dias.
2: Ah, mas 5x0 também é demais. É difícil, né, Adriano? É assim, não é todo mundo que faz 5x0 aí assim.
0: Bom, a gente vai falar daqui a pouquinho de Campeonato Brasileiro, essa fase sensacional do Vasco da Gama, tem que aproveitar.
2: Tem, aproveita.
0: Agora o interessante é que o Vasco ganha e fica ali.
2: Nossa,
0: flertando
2: difícil
0: com a zona de rebaixamento.
1: É porque fez um início de campeonato muito problemático, né, Adriano?
0: Antônio Carlos aqui tá falando aqui do... Você quanto?
2: É verdade. Olha, que a memória curta do Adriano,
0: 6x0,
2: né,
0: a minha memória tá um pouco, verdade.
2: Memória seletiva. Não queria então lembrar desse 6x0 contra o Santos.
0: Não é tão raro assim.
2: Tá vendo?
0: É verdade. Tá bom, então. É verdade.
1: Teve um 6x0 contra o Santos, é verdade. No Morumbi, né?
0: É mesmo, tá aí, ó. Então, Vascão.
2: Ainda bem que o Antônio tá aqui para me salvar.
0: Para defender o Vasco.
2: É.
0: Bom, gente, daqui a pouquinho a gente volta a falar de Campeonato Brasileiro, porque vamos falar de um campeonato que vai acontecer ano que vem aqui no Brasil, vai agitar aqui o Brasil. Já estão abertas as inscrições, Raquel, para as vagas de voluntários que desejam trabalhar na Copa do Mundo Feminina de Futebol.
2: O Mundial vai ser entre 24 de junho e 25 de julho de 2027 no Brasil. Os detalhes com o repórter Herman Kulitz.
3: Os voluntários selecionados ficarão na cidade sede do Mundial e trabalharão nos estádios, hotéis e aeroporto, em funções como recepcionar seleções e convidados na hospedagem e ajudar no processo de emissão de entrega de credenciais. São mais de 30 funções. O Senado aprovou em 2025 e enviou à Câmara dos Deputados um projeto que incentiva o trabalho voluntário de jovens com até 29 anos, prevendo ações como o estímulo a projetos de cooperação nacional e internacional para a promoção do voluntariado. A relatora da proposição, senadora professora Dorinha Seabra, do União do Tocantins, falou sobre os benefícios do trabalho voluntário.
4: É uma experiência transformadora, proporcionando contato com novas realidades, desenvolvimento de habilidades e maior engajamento do cidadão. Ele fortalece a cultura de paz, a cooperação pelo bem comum, promoção da igualdade de gênero, a autonomia dos indivíduos.
3: Para ser voluntário, basta acessar o site oficial da FIFA, que é fifa.com, e conferir as informações completas.
0: Muito obrigado ao Herman Kulitz. Meu caro Rodrigo Rezende, você já se inscreveu aí como voluntário, trabalhar como voluntário na Copa do Mundo Feminina?
1: Olha aí, Adriano, não me inscrevi, não terei essa oportunidade, mas para quem tem disponibilidade, principalmente pessoas mais jovens, né, que às vezes universitários ou pessoas que estão ali no final do ensino médio, é uma chance, como disse bem a professora Dorinha Seabra, né, de você ter contatos, né, ter oportunidades de conversar com pessoas de diferentes partes do mundo, né, num evento como esse. E, enfim, nunca fui voluntário em eventos esportivos, mas a gente sempre acompanha, né, Adriana, Copa do Mundo, Olimpíadas, né, teve no Brasil recentemente, há mais de 10 anos, são essenciais para que o evento aconteça. Então, quem tiver a oportunidade, gostar, tiver disponibilidade, está uma oportunidade legal de ser voluntário na Copa do Mundo Feminino.
0: Tá aí, então, oportunidade, vai lá no site da FIFA, se você está com algum interesse, né, em participar aí como voluntário, e aí, quem sabe, você consegue aí entrar como voluntário. Para você que está querendo uma oportunidade no mercado de trabalho, é interessante trabalhar como voluntário para ter aí um networking, né?

0: Exato.
1: Né? Ter contatos, porque aí você tem contato com pessoas no que já estão no mercado de trabalho, e aí a possibilidade de você depois ser encaixado numa vaga, né, conseguir um emprego, aumenta bastante. Bem, vamos falar de Campeonato Brasileiro então, né, Raquel? Então, Vascão 5, Coritiba 0. E olha que o Coritiba, quando joga fora de casa, é um adversário indigesto.
2: É complicado, né? Ele trava um pouco ali o jogo, mas deu pro Vascão.
1: Legal,
0: interessante,
1: olha.
0: Adriano. Só uma observação, desculpa a interrupção, que o Vasco, em coisa de um mês, queria justamente o técnico do Coritiba, né? O Seabra, ele chegou a fazer proposta, o Seabra chegou a se despedir do Coritiba, né? Mas teve uma reviravolta e agora veio um 5-0 para cima dele, né?
1: É, pois é. Aí já pensou. Bom, foi um quase... quase ex, né?
2: Quase.
1: É, vamos falar então aqui da lei do ex, porque a lei do ex funcionou bem contra o Palmeiras no jogo contra o Grêmio, né? Porque o Grêmio jogou em casa, mas isso não quer dizer nada na atual fase do Grêmio, né? Tá muito ruim a fase do Grêmio, inclusive dos times gaúchos, né? No Campeonato Brasileiro. Aí teve um empate com o Palmeiras, 0-0, o Everton pegou tudo. E aí, ô Rodrigo, permitiu que o Flamengo, malvadão, abrisse 3 pontos em relação ao Verdão.
0: O Flamengo venceu o Bragantino, né? O Red Bull Bragantino por 2-1. Mas eu assisti ontem esse jogo do Palmeiras e Grêmio. Foi na hora do almoço, Adriano, né, Raquel? O jogo de 11 da manhã. Parece... ontem foi dia do Gaúcho, né? Até sempre enfatizavam isso na transmissão. O Renato Gaúcho, na sua volta no Grêmio, fez um chamado, a torcida foi, né? 50 mil pessoas na Arena do Grêmio. E assim, Adriano, não sei se você teve a oportunidade de ver o jogo ou assistir aos lances, né? Eu não me lembro de uma atuação recente de um goleiro tão decisiva quanto a do Everton, né? Principalmente no segundo tempo, foram 4 defesas, assim, espetaculares, né? 4 defesas muito difíceis, né? O pessoal que gosta de estatística fala de defesa, de chute no gol, mas na minha opinião foram 4 defesas muito difíceis, uma delas no último lance, né, praticamente do jogo. É impressionante o que o Everton fez ontem, que mostra que ele foi para a última Copa do Mundo convocado, né? Não foi à toa, né? Um grande goleiro, um dos grandes goleiros da história do futebol brasileiro, né? Muitos títulos, e continua em forma, né, Adriano?
1: É verdade, tá, então. E aí, com isso, o Flamengo ganhou, abriu 3 pontos, como o Carlos Antônio, lá de Cuiabá, disse, né, Raquel? São 3 pontos, mas o fato é que o Flamengo tem 18 vitórias e o Palmeiras 16. Isso significa o quê? Se na próxima rodada o Flamengo perde e o Palmeiras ganha, ok, os dois vão ficar com 60 pontos. Mas o Flamengo tem uma vitória a mais, se continua líder.
2: Tem uma vitória a mais, exatamente. Tá aí um pouquinho na frente, né? Palmeiras está preocupado.
1: É, isso aí. Bom, Flusão ganhou, né? Tranquilo. Como diz lá o Valdemir lá de Aracaju, tranquilidade pura, 3-1.
2: Pura.
1: É. Cruzeiro ganhou também do Vitória, 3-1 fora de casa, né, Rodrigo? Então, Cruzeiro
0: com
1: tá de boa.
0: Com um aperto no primeiro tempo, né, Adriano?
1: Hã?
0: Com um aperto no primeiro tempo, né? O primeiro tempo do Vitória foi muito bom. Se não é o Otávio, né? Poderia ser 2-0, talvez até 3-0, né? E o Cruzeiro jogou muito mal no primeiro tempo, foi dar um primeiro chute já depois dos 40 minutos, mas aí no intervalo o Arthur Jorge, técnico do Cruzeiro, deu uma acertada no time e com 40 segundos, né, o Cruzeiro empatou. E aí eu acho que desmontou um pouco a estratégia do Vitória, né? Mas foi uma vitória muito importante, porque o Cruzeiro vinha de um resultado muito ruim contra o Santos na Vila Belmiro. Então, para pegar essa data FIFA, ou data fifona, né, agora quase 3 semanas parado, para dar uma recuperada e tentar fazer a reta final do Brasileiro bem.
1: Pois é, essa pausa para hidratação no Campeonato Brasileiro aí, olha, essa data FIFA aí. Na sexta-feira a gente vai falar dos amistosos da seleção brasileira, né, contra a Austrália e Índia. É o início aí do ciclo do Ancelotti para 2030. Ok, pessoal, então Campeonato Brasileiro. Vamos falar do Campeonato Brasileiro Feminino, que está chegando aqui na reta final. Já temos o São Paulo na final. E agora a outra vaga é entre Bahia e Corinthians, vaga que vai ser definida hoje na Neoquímica Arena. Se no masculino o Corinthians virou saco de pancada, no feminino as brabas estão aí ainda dominando e são favoritas, hein, Rodrigo?
0: Sim, e o Corinthians tem uma tradição muito grande, né, no futebol feminino. No ano passado foi campeão, as brabas foram campeãs brasileiras, né, inclusive contra o Cruzeiro. E agora o São Paulo, né, também nesse mesmo esquema, né, Adriano? Se o time masculino tá rateando bastante, saiu da Sul-Americana, não tem feito uma campanha

0: legal no brasileiro é porque acumulou gordura no início, né? Chegou a liderar o campeonato, você deve lembrar. Mas eu não sei qual é o apelido da jogadora do São Paulo, né? Cada uma tem, né? Cada equipe tem um apelido. Mas está fazendo, representando muito bem o time do Morumbi, tirou o Flamengo, que tem, costuma ter investimento muito alto em todas as categorias, né? Então São Paulo fica no aguardo aí de Corinthians e Bahia, a se registrar também a boa campanha do Bahia, né? Chegando aí a semifinal.
1: O apelido das meninas é Soberanas, Rodrigo.
0: As Soberanas, olha aí, né? E como tem o Soberano, o time é Soberano. Uhum. Então vai em busca do título de campeão brasileiro e encerrando essa sequência do Corinthians aí, quem sabe, né? Primeiro o Corinthians tem que passar pelo Bahia, né? Vamos ver o que vai acontecer hoje na Neoquímica Arena.
2: Maravilha, pena que o Gisiel Carvalho não está aqui para comentar aqui a rodada final do futebol feminino.
1: Verdade.
2: Gisiel aqui que podia nos abastecer com todos os detalhes aqui do futebol feminino. Bom, vamos agora falar de vôlei masculino, bem rapidinho, porque o nosso tempo aqui está estourado. Vôlei masculino em Los Angeles 2028, hein? Ganhou o Campeonato Sul-Americano, me surpreendeu a vitória de 3-0 uhum. contra a Argentina, mas o fato é que o Brasil está, tanto no feminino quanto no masculino, já tem vaga em Los Angeles 2028, que dá tranquilidade para o Bernardinho acertar esse time, porque senão teria que buscar, né, Rodrigo, a vaga no pré-olímpico.
0: E o vôlei masculino passa por uma entre-safra, como a gente fala no futebol, acho que o vôlei está por aí também, né? O vôlei masculino está num momento muito problemático. Alguns resultados na Liga Mundial, Liga das Nações, que o país não ficava fora de semifinal, final há tempos, né, que começou a ficar fora. Então é importante carimbar logo essa vaga, porque agora fica um ano e meio aí, mais tranquilo, você lembrou muito bem, não precisa disputar o pré-olímpico, que é duríssimo, né, Adriano? Então, nesse caso, a conquista pelo Sul-Americano foi muito importante e nos vemos em Los Angeles, né?
2: É verdade. E para encerrar aqui o 11 dessa segunda-feira, com a presença do Rodrigo Rezende, Raquel, vamos falar aqui da ginástica artística brasileira que fez bonito na etapa da Hungria da Copa do Mundo.
1: Fez bonito demais, viu, Adriano? Olha, foram muitas medalhas, 3 medalhas de ouro, 2 de prata e 1 de bronze aí do pessoal da nossa ginástica. A Flavinha, então, nossa, deu show demais. A Flavinha Saraiva pegou ouro nas barras assimétricas e na trave de equilíbrio e ainda ficou com a prata no solo.
2: Uau.
1: Fez bonito mesmo. A Rebeca Andrade também pegou prata na trave, ou seja, a gente teve dobradinha aí, ouro e prata na trave. E a Lohane no solo também com dobradinha, só que pegou bronze ali. Ficamos também com prata e bronze no solo. E no masculino a gente teve o Arthur Nori com ouro na barra fixa. Demos show demais nessa etapa aí da Hungria, viu?
2: Legal. E aí, Rodrigo, olha aí. O Los Angeles, você falou em Los Angeles.
0: Espetacular.
2: Expectativas foram criadas.
0: E você sabe, Adriano, Raquel, que há um mês, né, teve o Campeonato Brasileiro, né, de ginástica aqui em Brasília, né?
1: Foi.
0: Eu estive lá no domingo, né, nas finais, e foi espetacular ver a Flávia, ver a Lohane, ver as meninas, o Arthur Nori foi ouro também, né?
1: Foi.
0: O brasileiro. Está num momento espetacular a ginástica brasileira, tem que aproveitar para até angariar novos talentos, né? Flávia, Rebeca, Nori já estão virando figurinhas carimbadas, né? Vem aí a Júlia, né, do Flamengo também, que é baita de um talento. Aproveitar, porque o Brasil está criando uma tradição muito legal na ginástica.
2: Verdade. Meu caro Rodrigo Rezende, foi um prazer aqui contar com você no 11 Minutos de hoje. Um abraço, até uma próxima.
0: Deixa eu copiar o Pedro Pinter aqui, Adriano, falar sobre o último destaque, se me permite,
2: rapidinho.
0: Sobre o judô, né? O judô no Sul-Americano, a gente poderia ganhar 7 medalhas de ouro, ganhamos 6.
1: Olha,
0: o judô brasileiro é outra área também que a gente ganha tudo, né? Ganha bastante e que venha também Los Angeles com perspectivas de medalhas.
2: Maravilha.
0: Aproveito para agradecer você, Raquel e todos os ouvintes do Conexão Senado. Até a próxima.
2: Valeu, meu amigo. Até a próxima.
1: Rodrigo,
2: esse foi o Rodrigo Rezende com o 11 Minutos de hoje. Em Brasília, 8h39.
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7: Estamos de volta em Brasília, 8h41. Ótima manhã de segunda-feira para você que está com a gente aqui no Conexão Senado de hoje. Você também que está em Teresina, ouvindo a gente 104,5. Obrigada pela companhia. A gente traz a participação dos ouvintes no Zap 61 98611 9591. E eu vou começar aqui com o áudio do Valdemir de Aracaju, que como teve o 11 minutos agorinha,
8: sim,
7: e a gente ainda segue então nessa vibe aí do 11 minutos.
8: Com certeza.
7: Viu? Vamos ouvir aqui. Vamos o lá. Valdemir.
9: Adriano, o Fluminense ganhou o Fusão, né?
8: Claro.
9: Ganhando, fora de casa.
8: Sim.
9: Agora eu fico reservando muito o Vasco, não, sobre a questão do time e tal, porque a situação financeira do Fluminense tá muito boa, não, viu?
8: Tá não?
9: Então aproveite essas fasezinhas do Fluminense.
8: Fasezinha?
9: Fica pra frente, viu, filho? A gordura financeira dele tá muito boa, não. Tá vamos devagar com a Duque Santa de Barro, viu?
8: Devagar.
9: E o Vascão tá aí, né?
8: Tá.
9: Eu fora, viu? Na tranquilidade pura, como eu digo a você, né? Tá fora da zona de rebaixamento.
8: Tá fora.
9: Entendeu? No sapatinho, tranquilidade.
8: No sapatinho.
9: É como você, viu? Nós.
7: Entendeu, né? Tá no sapatinho.
8: Tá no sapatinho.
7: Vasco,
8: né? O saltinho do sapatinho tá na zona de rebaixamento. É o Vasco que é o primeiro fora. Aí o resto do salto tá fora da zona de rebaixamento.
7: Ah, para com isso que você também não tá nessa vibe toda, não. Você viu ele falando, viu? Essa fasezinha do Fluminense aí.
8: Fasezinha.
7: Para com isso, Adriano.
8: Gostei.
7: Ô, Valdemir.
8: Um abraço, amigo. Obrigado aí pela
7: Obrigadão,
8: participação.
7: Viu? Também tá com a gente aqui o Fábio de São Luís. Oi, Fábio, tudo bom? Também tá com a gente o Edivaldo lá de Belém, tá aqui com a gente mandando um abraço pra todo mundo. O Aldo Renato, nosso colega aqui da Rádio Senado, tá aqui com a gente também, mandou aqui até saudações celestes pro Rodrigo. Valeu, viu, Aldo? Obrigado. Daqui a pouquinho a gente traz mais ouvintes no nosso Zap.
8: Maravilha. 8h43.
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8: Tem sessão especial logo mais às 10 da manhã no plenário do Senado para celebrar o Dia Nacional de Luta da Pessoa com Deficiência, comemorado hoje.
7: Hoje, inclusive, o prédio do Senado ficará iluminado com a cor verde em homenagem à data.
8: Então essa é a agenda do Senado para hoje. 8h44.
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8: A inteligência artificial já faz parte, claro, da rotina no ambiente de trabalho. Não há dúvida de que a IA é uma mão na roda para muitas atividades. Mas será que a tecnologia não pode prejudicar a capacidade dos profissionais de analisar uma situação e tomar decisões? E o que dizer de quem exerce liderança numa empresa? A IA não pode embaçar a capacidade de tomada de decisões? Para falar sobre este assunto, nós convidamos Juliana Veloso, que é especialista em tecnologia. Juliana, bom dia para você.
10: Bom dia, Adriano. Obrigada pelo convite.
8: Juliana, até que ponto chega hoje a dependência dos trabalhadores de uma empresa? Claro que varia de empresa para empresa, ramo para ramo, em relação ao uso da IA.
10: Bom, a gente tem uma série de pesquisas que estão sendo feitas e as últimas pesquisas elas apontam que 50% dos profissionais eles já dizem depender demais da inteligência artificial. E quando a gente fala da geração Z, 46% já acreditam que essa dependência ela pode estar enfraquecendo as suas próprias habilidades. Então a gente está vendo um mundo aí onde as pessoas estão realmente se ancorando aí em ferramentas de inteligência artificial.
8: Pois é, e essas habilidades de profissionais, né, que são habilidades humanas, a capacidade analítica, a capacidade para tomar decisões, a capacidade para ver o contexto de uma situação. Há uma percepção entre os especialistas da área, como você, de que a IA tem reduzido essas habilidades dos profissionais?
10: Bom, Adriano, eu gosto de olhar para a IA como uma tecnologia de propósito geral, né? Então, em natureza, ela é comparável, por exemplo, à eletricidade. Então, quando uma tecnologia assim aparece, ela não muda só um setor, né? Ela reorganiza como a gente produz. E aí, o Fórum Econômico, ele mostra que 39% das competências atuais dos trabalhadores, elas vão ser transformadas ou ficarão obsoletas. Isso significa que a gente tem que entender, nessa velocidade e assimetria, qual é essa transição, quais são as competências que a gente precisa. O que muda muito, né? Para a liderança muda muito a forma como ela vai liderar profissionais agora com IA, inclusive dentro do próprio time ter a IA fazendo algumas tarefas, mas ela também muda a forma como a gente espera que os nossos profissionais correspondam a essa atividade. Então, sim, muito menos análise e atividade repetitiva que a IA pode fazer e muito mais um julgamento, capacidades, por exemplo, de analisar o que a IA está trazendo de informação para saber se isso está correlacionado com o que a gente quer alcançar. Então, essas competências elas estão deslocando para algo que é muito mais analítico. E nos preocupa, por exemplo, que muitos jovens estão se apoiando na inteligência artificial para ter respostas prontas, quando o que a gente está precisando é repertório, contexto e análise crítica. Então, esse é o grande contrassenso da inteligência artificial, né? As competências que a gente precisa mudam e os jovens estão utilizando, não só os jovens, mas a preocupação maior é com os jovens que ainda precisam construir repertório, entender o contexto, muitas vezes o que o trabalho exige, estão se apoiando cada vez mais em respostas prontas de IA. Então, esse é o grande desafio, né? O que a gente está esperando no mercado de trabalho está indo ao contrário do que os jovens estão aprendendo com inteligência artificial.
8: Pegando esse gancho que você falou aí, Juliana, sobre os jovens, né? O jovem que está querendo agora entrar no mercado de trabalho, claro que está tendo aí uma grande mudança no mercado de trabalho por conta também da IA. Uhum. Que sugestão você daria para um jovem para que ele, numa entrevista, para talvez aí num programa de estágio numa empresa, como trainee, ou até mesmo um emprego já com carteira assinada, né? Uma vaga numa empresa, ele possa ter um diferencial no seu currículo, numa entrevista, numa prova, já que ele está disputando a vaga com outros jovens?
10: Perfeito. Eu acredito muito que ele deve sim utilizar a inteligência artificial, mas ele deve mostrar que ele está usando, não para ter as respostas prontas, mas para ampliar seu repertório. E então, ao invés de usar o IA, por exemplo, para perguntar e responder e não reagir, é usar a IA, por exemplo, para saber como ele chega numa determinada resposta, se os pontos em que ele colocou primeiro, né, ao invés de fazer uma pergunta, você colocar um pouco o que você acredita, o que você pensa, se faz sentido, quais são as lacunas, como ele melhora. Então, utilizar a inteligência artificial muito mais como um aliado ao processo de desenvolvimento de capacidade analítica, mais do que trazer respostas e fazer perguntas. Então, quando o jovem traz essa visão, ele não só realmente desenvolve as capacidades porque ele está utilizando a IA da maneira correta, mas ele mostra para essa empresa que ele tem a capacidade de usar uma tecnologia que realmente é necessária para aumentar a produtividade das empresas, mas também ele está utilizando da forma correta porque o seu valor ele vai ser adicionado à tecnologia e a empresa vai entender que isso é essencial para esse profissional.
8: Nós estamos conversando com Juliana Veloso, que é especialista em tecnologia. O assunto, o impacto da inteligência artificial no dia a dia, no ambiente de trabalho, e o que que os profissionais podem fazer, né, para, ok, usar a inteligência artificial, mas ao mesmo tempo não perder a capacidade que pode fazer a diferença, por exemplo, num cargo de liderança, numa chefia, o jovem que está entrando no mercado de trabalho. Usar a inteligência artificial, beleza, mas de um jeito que possa também ser um diferencial na hora de uma contratação. Agora, Juliana, as empresas. O que que as empresas podem fazer para encontrar um ponto de equilíbrio entre o uso da IA, inteligência artificial, e a manutenção entre seu corpo de funcionários de habilidades como argumentação e decisão?
10: Perfeito. O que a gente tem visto no mercado é muita gente utilizando IA por utilizar.

0: utilizar, ou para dizer que está utilizando, ou ainda está muito num processo de tentativa e erro. É, a nossa sugestão dentro de tecnologia é analisar primeiro o processo que ela quer melhorar e qual o resultado que ela quer alcançar. Então, um exemplo é, eu quero atender melhor os meus clientes. E aí, quando ela entende o objetivo, ela consegue redesenhar o processo, entendendo aonde a tecnologia pode ter um papel melhor e aonde ela vai precisar de uma skill, de um profissional, uma skill humana, né, uma capacidade humana para apoiar aquele processo. Então, ao invés de pensar primeiro na tecnologia, a gente sugere que primeiro ela pense no processo e no resultado que ela quer alcançar. Esse é o primeiro ponto. Segundo ponto é, hoje nós, como líderes, nós incentivamos muito algumas áreas, alguns profissionais a seguir um processo que já está definido. A tecnologia e a inteligência artificial, elas têm a capacidade de melhorar ou de mudar completamente esse processo para entregar um resultado melhor. Então, os incentivos e a liderança e como a gente vai avaliar os nossos profissionais, ele também muda. De seguir um processo para redesenhar um processo, entregando um melhor resultado, utilizando IA. Então, esses são os dois pontos que a gente sugere para as empresas.
1: Maravilha. Juliana Veloso, muito obrigado aqui pela sua participação, a entrevista, os seus esclarecimentos aí sobre este assunto. Até uma próxima oportunidade.
0: Obrigada, Adriano.
1: Daqui a pouco essa entrevista vai estar no nosso site senado.leg.br/rádio. O pessoal da Rádio Agência Senado já está aí a postos para extrair o áudio aqui dessa entrevista e depois implantar na nossa página para você escutar de novo, perdeu algum trecho ou quando sintonizou o rádio estava no finalzinho da entrevista, não tem problema. Daqui a pouco você assiste, ou melhor, você ouve essa entrevista. Bom, então, muito obrigado aí ao pessoal da Rádio Agência Senado. Vamos aqui abrir espaço aqui no estúdio da Rádio Senado, porque chegou um líder aqui.
2: Eita!
1: Segue o líder no estúdio aqui da Rádio Senado, Felipe Alverni, torcedor do Mengão, do Malvadão, líder do Campeonato Brasileiro. Felipe, bom dia para você.
3: Bom dia, Adriano. Bom dia, Raquel. Bom dia, ouvintes.
2: Bom dia, Felipe.
1: Mas não foi aquela baba toda, não, hein? Exatamente. O jogo contra o Bragantino foi difícil.
3: Esticou a corda e foi um jogo bem difícil.
1: Tomou sufoco no final.
3: E mais uma vez, né? Errando muitos gols e no final passando sufoco.
1: Olha isso aí, porque ele é líder, fica reclamando do time. Mas enfim, tá. Imagina se torcesse pro...
2: Pra quem?
1: Pra um time gaúcho.
2: Ah, tá. Ele fala Vasco, quase. Eu tava sentindo que ele ia falar
1: aqui
2: Vasco.
1: Aqui na ponta da língua, mas você que falou, não foi eu. Ok, ô Felipe, na verdade você veio aqui não pra falar do Flamengo, né? Porque já falamos do Flamengo no 11 Minutos, falamos bem do Flamengo, inclusive, uhum. Tá? Isso, justiça seja feita. Ah. Então, não tem reclamação.
3: Zero reclamações.
1: Ok, então vamos falar aqui de dois assuntos. Primeiro assunto, vamos começar com o assunto dos museus. Agência Brasil, a Primavera dos Museus busca ampliar o acesso à cultura em todo o país. O que você tem a dizer para nós sobre isso aí?
3: Sobre essa informação, apenas 16% da população brasileira visitou o museu nos últimos 12 meses. E segundo uma pesquisa da Fundação Itaú. E no mesmo período, apenas 26% das pessoas frequentaram um centro cultural, que é um dado bem interessante. E o acesso ainda é menor entre a população de baixa renda. E para ampliar o acesso a esses espaços, o IBRAM promove a Primavera dos Museus dessa segunda-feira, dia 22, até o dia 27 de setembro. E a iniciativa busca incentivar as instituições culturais a se aproximarem da população e aumentarem esse número, porque 16% da população visitar museu em um ano é muito pouco, muito baixo, e menos de 30% das pessoas frequentarem um centro cultural é um número muito alarmante. E com o tema de museu para todas as pessoas, a edição propõe ampliar o diálogo sobre o direito à memória, pertencimento e patrimônio cultural. E a programação completa está no site do IBRAM.
2: Legal. Obrigada, viu, Felipe? Vamos trazer uma notícia triste aqui agora. Vamos falar da morte da jornalista Sônia Carneiro, aos 74 anos aqui em Brasília.
3: O Sindicato dos Jornalistas do Distrito Federal lamentou a morte da jornalista Sônia Carneiro, que faleceu aos 74 anos após um mal súbito neste último domingo. Ela era natural do Rio de Janeiro e conhecida como Soninha. Ela foi pioneira entre as mulheres que cobriam política em Brasília. e abriu caminhos para a cobertura do Centro de Poder e aqui do Congresso Nacional. Iniciou a carreira em 1971, da Rádio Jornal do Brasil, e acompanhou momentos decisivos, como as diretas já, a Constituinte, a CPI de PC Farias e o impeachment de Fernando Collor. O sindicato também destacou sua ética, firmeza,

0: coragem, talento, e declarou, né, isso, lamentou a sua morte e prestou condolências à família.
1: Está aí uma profissional, né, que realmente fez história na cobertura política aqui em Brasília, né? Trabalhou em rádio, né? Foi repórter de rádio durante muito tempo. E como você bem destacou, Felipe, cobriu aí os principais eventos, né, políticos, né, acontecimentos políticos aí nas últimas décadas em Brasília. Um profissional de mão cheia, fez história, né, quando era repórter, né, também trabalhava na reportagem, né, em algumas coletivas, né, estava lá a Sônia Carneiro também, né, ali fazendo perguntas e também participando aí da cobertura política aqui em Brasília.
2: Nossos sentimentos aí para a família, né, para todos os conhecidos aí da Soninha.
1: Palmas aqui, Isaura, para a Sônia Carneiro. Felipe, muito obrigado aqui pela sua participação, sempre muito bem-vindo, até amanhã.
0: Eu que agradeço, até amanhã.
2: Valeu, Felipe.
1: Então, conversamos com Felipe Alverni, trazendo aí as notícias da internet. O que é destaque aqui nos sites de notícia na internet? Raquel Teixeira, dá tempo aí das últimas mensagens, as derradeiras mensagens pelo nosso WhatsApp.
2: Ah, beleza, que tem muita gente aqui com a gente ainda, viu, no zap 61986119591. A Sidneia, por exemplo, está aqui com a gente falando de Ouro Preto, está mandando um bom dia, uma manhã incrível, cheia de notícias para todo mundo. Valeu, amiga. Um abraço para você, Sidneia. Também está com a gente o Altemar, ele está falando de Rio Branco, está pedindo para a gente falar com a equipe técnica, viu, Adriano? Diz que o sinal não está muito bom lá pelas bandas de Rio Branco. Não, obrigada, viu, amigo? A gente vai entrar em contato para ver o que está acontecendo, tentar resolver aí o problema, tá? A Cristiane está com a gente lá de Barra dos Coqueiros, em Sergipe. Diz que o céu amanheceu meio nublado, mas o sol está aparecendo aos poucos. Olha que beleza, hein, Cristiane? Obrigada, amiga. Professor Gentil fala com a gente de Indaiatuba. Manda uma boa semana para todo mundo. Obrigada, professor, para você também, viu? A Cristiane de Macapá, ela manda aqui um segue o líder.
1: Tá valendo, é.
2: Valeu, Cristiano.
1: Fazer o quê? É verdade.
2: É verdade, Mengão, né, é líder. Obrigada, viu? E o Antônio fala com a gente lá de Santa Rosa do Sul, em Santa Catarina. Tá falando que o goleiro do Grêmio vem fazendo defesas iguais às de ontem em todos os jogos do Grêmio. Tá chamando ele de São Everton. Eita. Obrigada, viu, amigo? Um abraço pra você. Pra fechar o zap de hoje, o Raniele fala de Taboão da Serra, em São Paulo. Manda aqui bom dia pra todo mundo. Ele fala aqui sobre a IA. Ele diz que, na opinião dele, a inteligência artificial não vai parar de se desenvolver, até como aconteceu nos casos de energia nuclear, que as potências vão testando, até chegar um limite que não tem mais jeito de voltar atrás. Tá certo, Raniele. Obrigada, viu, amigo? Um abração para você e para todo mundo que falou com a gente aqui pelo Zap hoje.
1: Maravilha! Gente, muito obrigado aí pela participação de vocês. Em Brasília, 8 horas 58 minutos. Em Manaus, 7h58. Nosso bom dia aí para você que está na capital do Amazonas, com a gente em 106,9. E o Conexão Senado de hoje fica por aqui. A apresentação da Raquel Teixeira
2: e do Adriano Faria.
1: Sonoplastia da Isaura Oliveira, com a coordenação do Antônio Carlos Soares.
2: Produção de Ana Beatriz Santos, Felipe Alverni, Rita Zumba e Mauro Vergne.
1: O Conexão Senado volta amanhã, às 7h25 da manhã, no horário de Brasília. Muito bom dia para você e muito obrigado pela audiência. Um abraço e até amanhã.
2: Ótima segunda-feira para você. Até amanhã. Tchau.
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7: Em Brasília, 9 e 2.
8: Esta é a Rádio Senado, uma ótima manhã de segunda-feira para você que sintoniza a Rede Senado de Rádio. Eu sou Raquel Teixeira, fico em sua companhia e você ouve programação musical de Wilton Rodrigues. Para começar o bloco tem Chico Chico e Jorge do Peixe. Música.

0: Você ouviu Sérgio Mendes e Seu Jorge, Maracatu Atômico. Antes, Juliana Linhares, Baião de 10 Milhões. Também Chico Chico e Jorge do Peixe, Coroné Antônio Bento.
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2: Em Brasília, 9:12.
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0: Fique agora com Mariana Leporassi.

0: Acabamos de ouvir Majura e Lué de Luna, Ogum Tê. Antes, Gilberto Gil e Vuzi Malazela, La Renaissance of Ken. Também Mariana Leporassi, Água Mãe Água.
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2: Em Brasília, 9h27.
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0: pobre, não dá mão a preto, não dá muito certo não, né, Joana? Fala sério.
1: Você tem toda a razão, Tereza.
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3: A malandragem convocou uma reunião pra dar apoio e assistência ao Ricardão, que tomou galho de um rostinho angelical.

0: Esse foi Mosquito, Vegetariando. Antes teve Joana e Tereza Cristina, A Banca do Distinto. Quem abriu o bloco foi Roberto Ribeiro, Tempo E.
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2: Em Brasília, 9h39.
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3: 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Fique agora com Denise de Paula e Andrew Cândido.

0: Você ouviu Anitta e Ponto de Equilíbrio, Deus Existe, antes Cidade Negra, Régia, e abrindo o bloco teve Denise de Paula e Andrew Cândido, Revolução.
1: Em Brasília, 9h52.
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0: Na sequência, você ouve Ednardo.

Eu sou a que na vida não tem sorte. Sou a irmã do sonho e desta sorte. Sou a crucificada dolorida. Sombra de névoa tênue esvaecida. E que o destino amargo, triste e forte, impele brutalmente para a morte. Alma de luto sempre incompreendida.

0: Essa foi Kátia de França, eu. Antes TV de Nardo, a Palo Seco.
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2: Agora em Brasília, 10 horas.
0: Esta é a Rádio Senado, uma ótima manhã de segunda.

0: Ouvimos Barão Vermelho, Pro Dia Nascer Feliz, Ana Rato, Visão Negro e Thiago Petit, Maior Abandonado.
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2: Agora em Brasília, 10h10.
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7: Muita gente não entende por que o presidente Jânio Quadros renunciou em 1961. Para os historiadores, não existe dúvida. Jânio Quadros queria dar um golpe. Pelos planos, a renúncia não seria aceita pelo Congresso, pelos militares, nem pelo povo. Ele aproveitaria o clamor geral e aceitaria continuar com uma condição: que ganhasse poderes quase ditatoriais. O senador Argemiro de Figueiredo enxergou o golpismo.
8: A renúncia foi premeditada. Esperava retornar nos braços do povo e das Forças Armadas para dirigir a nação como queria, mais forte, mandando sozinho. Seria a primeira etapa do processo de uma ditadura.
7: O golpe fracassou, porque a denúncia foi aceita. Quem assumiu foi o vice João Goulart.
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0: Agora em Brasília, 10 horas e 19 minutos. Pela Rádio Senado, você passa a acompanhar a sessão especial para celebrar o Dia Nacional da Luta da Pessoa com Deficiência. Essa sessão acontece no plenário do Senado Federal, com presidência da senadora Damares Alves. Vamos ouvir.
1: Do Senado Federal. A sessão é destinada a celebrar o Dia Nacional de Luta da Pessoa com Deficiência. Antes de convidar os nossos ilustres participantes da mesa, eu preciso fazer a minha autodescrição. Eu sou uma mulher branca de cabelos dourados, entre o castanho e o dourado. Mas já afirmo que sou uma mulher muito bonita. Dizem que sou a senadora mais bonita do Brasil. Eu uso óculos, o meu óculos tem haste clara. Eu estou vestida com uma blusa rosa, meio rosa, com listinhas branca. Estou sentada numa mesa, numa cadeira muito grande, num plenário que todo ele é azul. O nosso chão é azul, o nosso carpete é azul. É conhecido como um dos plenários mais bonitos do Brasil. Inclusive, na parte frontal aqui da nossa mesa, no carpete, a bandeira do Brasil está em alto relevo e isso chama muito a atenção. No nosso plenário, nós temos painel acima. O nosso painel está em azul, escrito: sessão destinada a celebrar o Dia Nacional de Luta da Pessoa com Deficiência, com uma foto de um campo, uma foto muito bonita. E eu estou sentada na mesa, à minha esquerda está sentado o secretário e atrás os demais servidores. Desta forma, eu convido todos os demais a também fazerem a autodescrição quando ocuparem a tribuna nesta manhã. Convido para compor a mesa a senhora Cleonice Bol de Lima, presidente da Federação Brasileira das Associações de Síndrome de Down e Conselheira Nacional da Pessoa com Deficiência. É uma honra lhe receber. Na minha terra, a gente bate palma quando a gente recebe o convidado. E a gente vai bater palma desta forma hoje, para o Brasil inteiro ver como a gente também bate palma. E é uma alegria, presidente, tê-la conosco nessa manhã. Seja muito, muito bem-vinda. Palmas inclusivas.
2: Obrigada pela recepção.
1: Obrigada, senadora. Uma alegria. Uma alegria. Tenho a alegria também de convidar o senhor Alex Reinick, acho que acertei o nome, diretor de Relações Institucionais do Ministério dos Direitos Humanos e da Cidadania, que também será aplaudido com palmas inclusivas. Seja muito bem-vindo. É uma honra, já agradecemos a ministra por ter designado o senhor para estar conosco. Uma alegria receber o ministério nesta manhã. Muito bem-vindo, seja bem-vindo. Com muita alegria, nós chamamos agora uma professora, a senhora Érica Curado, para vir ocupar a mesa, estar conosco e também será aplaudida por todos nós. Uma honra, uma alegria tê-la aqui conosco, professora, nessa sessão tão especial. Seja muito bem-vinda. E claro que ela está com cordão de girassóis. Bem-vinda. Obrigada. Bem-vinda, professora, bem-vinda. Também convidamos para compor a mesa. Essa mesa vai ficar muito linda hoje, né? Na verdade, nós informamos que essa sessão também contará com a participação dos seguintes convidadas, que ficarão na bancada, mas terão participação especial. A senhora Aline Vasconcelos Emer, cadê a senhora Aline? Já chegou? Opa, palma para a senhora Aline, que é coordenadora de acessibilidade cultural da Diretoria de Educação e Formação Artística do Ministério da Cultura. Muito prazer tê-la aqui conosco. Também está presente, mas de forma remota, participará via vídeo, a senhora Isabel Maior, a secretária da Promoção dos Direitos da Pessoa com Deficiência Física, no período de 2002 a 2011, nossa eterna secretária, e alegria tê-la conosco, Isabel, que alegria tê-la nessa sessão, essa mulher que é uma referência para todos nós. Está conosco também de forma remota a senhora Regina Atala, acho que eu falei certo, Atala, representante do Fórum Nacional das Pessoas com Deficiência. Vamos aplaudir, que alegria tê-la conosco. E também, de forma remota, vai falar conosco nessa sessão a senhora Tereza Cristina Rodrigues Vilela, representante da Rede Brasileira de Inclusão da Pessoa com Deficiência. Muito bem-vinda, uma alegria estar conosco. Eu agora convido a todos, para imposição de respeito, acompanharmos o hino nacional.
0: Você vai ouvir agora o hino nacional nesta sessão especial que celebra o Dia Nacional da Luta da Pessoa com Deficiência.

0: se puder convidar também, assim.
1: Então, já tá aí. Agora em Brasília, 10h29.
2: Para compor a mesa, que já está conosco, a senhora Anita Cunha Monteiro, coordenadora geral de prevenção à violência contra as mulheres do Ministério das Mulheres. E nós vamos aplaudi-la também. E já agradecemos a ministra. Anita, deixa eu te dar um abraço, vem cá, por ter me designado para estar conosco nessa manhã. Muito obrigada por estar conosco, viu? Uma alegria, uma alegria. Senhores, é imensa a minha alegria de estar presidindo essa sessão. O requerimento é do senador Paulo Paim. Ele não pode estar conosco presencialmente, mas daqui a pouco ele terá a participação dele. Mas que bom que ele pediu que eu estivesse aqui, porque se ele não pedisse, eu viria do mesmo jeito. Eu viria do mesmo jeito. Hoje é um dia que o Senado para tudo, para a gente lembrar desse Dia Nacional da Luta da Pessoa com Deficiência. E talvez alguns que estão assistindo vão dizer assim, mas precisa mesmo celebrar? Precisa. Precisamos o tempo todo estar lembrando a nação das nossas lutas e a nação de que nós existimos e não podemos ser ignorados. Hoje no nosso país nós temos mais de 14 milhões de pessoas com deficiência. Isso é mais que toda a população de Belo Horizonte. Imagine toda uma cidade de Belo Horizonte. Mas quando eu falo da pessoa com deficiência, com alguma deficiência, eu preciso colocar pelo menos mais 4 pessoas. Uma criança com deficiência, o pai, a mãe, os irmãos. Então eu preciso dizer que essa população, ela é gigante no Brasil. E ela não pode ser ignorada. Ela precisa ser respeitada. Não são apenas números. As pessoas com deficiência não são apenas estatísticas. São pessoas.

pessoas. E pessoas que precisam ter a dignidade respeitada. Pessoas que precisam e devem ter todos os direitos garantidos. Mas, infelizmente, ainda vemos, de vez em quando, uma iniciativa ou outra para, inclusive, retirar direitos já garantidos. Por isso que um dia nacional como esse precisa, por esta casa e por todas as casas do Brasil, ser comemorado. Mas eu concordo com alguns que vão aqui falar que temos muita coisa para celebrar, mas nós também ainda temos muito a lamentar. Ainda temos muito a falar. Ainda temos direitos que estão sendo negados. Ainda temos pessoas ficando para trás. Especialmente num país continental como o nosso. E aqui nós temos a honra de ter na mesa representantes do governo federal, que vão colocar para vocês como é difícil desenvolver políticas públicas numa nação tão desigual como esta, e tão grande, tão distante. Como é difícil chegar a todas as pessoas com deficiência, mas que a dificuldade não seja desculpas para nós que estamos em lugar de poder e de decisão, nos acomodarmos. Essa sessão é também um desafio para nós, para esta casa, para os governantes, para as pessoas que ocupam lugar de poder, a não desistirem, a trabalharem para que ninguém fique para trás. Por muito tempo, o mundo olhava para a pessoa com deficiência achando que o problema estava nela, focando só numa perspectiva biomédica, como se a pessoa tivesse um defeito a ser consertado para caber na sociedade. Graças a Deus, esse entendimento mudou, mas só mudou porque pessoas como vocês, instituições como as que estão aqui hoje representadas, lutaram para que conceitos fossem mudados. Hoje, a gente sabe que a deficiência é uma questão social. E quem tem que buscar se adaptar e derrubar as barreiras é a sociedade. É a rua que tem que ter rampa. É o transporte que tem que ser acessível. É a escola regular que tem que acolher com atendimento especializado, digno e disponível a todas as crianças. É o governo que tem que dar as mãos. A nossa Constituição Cidadã, de 88, e a Convenção Internacional sobre os Direitos das Pessoas com Deficiência foram grandes vitórias, definindo as responsabilidades do Estado. Nós também temos o Estatuto da Pessoa com Deficiência, a nossa amada, a nossa tão sonhada Lei Brasileira de Inclusão. Eu estive nos bastidores da discussão da LBI. Sou ativista da causa há muitos anos. E eu faço questão de lembrar o tempo todo. Sabe quantos anos esse projeto de lei tramitou dentro dessa casa para ser aprovado? 13 anos. E eu ficava incomodada como assessora, porque a assessora, ela fica sentadinha ali naquele cantinho, ela não tem voz. A assessora fica lá atrás. E a angústia de ver quando o senador Paulo Paim apresentou a primeira proposta, ele era deputado. Depois ele vem para o Senado. E uma lei tão importante demorar 13 anos dentro desta casa para ser aprovada. Por quê? E aí a gente começa a entender quantos lobbies contrários à nossa lei. Vocês lembram disso? Vocês lembram da confusão que foi? Uma lei que a gente acreditava que assim que fosse apresentada, o Brasil ia aplaudir, o Congresso aplaudiria e a gente aprovaria em 2 meses, 13 anos. Por quê? Porque diziam que a sociedade não estava pronta para a lei. Porque diziam que os empresários não estavam prontos para a lei. Lembra, Samara? As escolas não estavam prontas. Como nós vamos entregar uma lei se as escolas não estão prontas? Vocês não têm ideia do barulho
que foi para a gente aprovar essa lei. E no dia de vir aqui para o plenário, eu estava já agora como assessora no Senado, não na Câmara, ainda tinha um senador que ia apresentar uma emenda de última hora, no dia da aprovação. E se a emenda dele fosse acatada, e ele estava trabalhando muito para aprovar essa emenda, o projeto voltaria para a Câmara. Isso era o ano de 2015. E se voltasse para a Câmara, a gente com certeza sabia que naquela legislatura não seria mais aprovado. Porque começaria todo o debate lá de novo. Mas a gente conseguiu. O Brasil tem uma lei brasileira de inclusão. Uma lei extraordinária, que inclusive quando fui ministra dos Direitos Humanos, eu levava a cópia da nossa lei em inglês e em espanhol, e eu tinha o orgulho de distribuir com colegas de outros países, para que eles conhecessem a nossa lei. Que, claro, ainda falta muito ser regulamentada. E vou dizer para vocês, e não é omissão do Poder Executivo, eu fui a ministra da pasta, e eu, quando cheguei lá, lutei tanto pela lei aqui, quando cheguei lá, eu disse, agora eu regulamento todos os artigos. Lembram das brigas? Reuniões de 14 horas, 15 horas, para a gente regulamentar um artigo, avaliação biopsicossocial. Vocês não têm ideia como é difícil. Todo mundo acha que é tudo muito fácil. Não! E eu vou dizer para vocês, e se este dia não existisse, se valorosos e valorosas, homens e mulheres como senhores, não estivessem alerta, não teríamos uma lei. E ela estaria na gaveta, sem as iniciativas para que fosse regulamentada. Sonho que a avaliação biopsicossocial seja imediatamente entregue. A gente tem feito todas as conversas. E eu reconheço os esforços deste governo. Como reconheço os esforços do governo anterior, que eu fiz parte, que eu servi o governo anterior. Mas a gente não vai baixar a guarda. A palavra de ordem é luta. E é o que nós estamos comemorando aqui. Dia Nacional de Luta da Pessoa com Deficiência. E eu quero fazer um desabafo. Algumas vezes, aqui neste plenário, agora, nos dias atuais, aparece uma proposta de lei com cara tão boazinha, com parlamentares tão bem intencionados, que quando a gente vai ver entre as vírgulas, são direitos sendo retirados. Confusão na interpretação. Alguns parlamentares que querem, inclusive, jogar para a plateia sem ouvi-los, porque é nada sobre nós sem nós, mas ainda a gente vê propostas que chegam aqui que não foram dialogadas com o segmento, às vezes motivada de boa intenção, mas tem algumas que não tem nada de boa intenção. Tenho sido nesse plenário uma atalaia, tenho feito a minha parte neste plenário de às vezes derrubar sessões. E eu tenho guerreiros nessa casa que estão na linha de frente, na luta da pessoa com deficiência. E me permita citar alguns nomes. Me permita citar o nome do senador Paulo Paim. Ai dos direitos humanos no Brasil se nós não tivéssemos um senador Paulo Paim. Este homem incrível que vai deixar um legado para a nação. Mas me permitam citar o nome da senadora Mara Gabrilli, nossa querida Mara Gabrilli, todos nós amamos e que lutou tanto para que tivéssemos a LBI. Me permita citar o nome do senador Flávio Arnes. Me permitam também citar o nome do nosso querido senador Romário, que está sempre à disposição, especialmente para chegar aqui no plenário e derrubar sessão, se for preciso. Senadora Eudócia, outras senadoras, a bancada feminina como um todo, a bancada feminina tem todo um olhar de mãe também para todas as nossas causas. Nós temos guerreiros nessa casa. Mas, infelizmente, me permitam contar um episódio.

episódio triste que aconteceu nessa casa e por que eu os desafio a nunca, nunca baixarem a guarda. Nessa legislatura, não vou dizer quando, tivemos uma votação de uma matéria importante, também não vou dizer qual, direcionada a um segmento, direcionada a um grupo. E eu estava ali bem no meio, esperando o resultado da votação no painel, e a Mara Gabrilli sentada lá no cantinho dela, porque aquela última mesa que tem um painel diferenciado, é a cadeira da Mara, porque a votação dela é adaptada, o painel para ela votar é adaptado, Mara fica ali. Eu estava aqui, Mara estava lá, os senadores, e depois de 8 anos, um projeto de lei para um segmento, 8 anos tramitando, e que beneficiaria hoje no Brasil 1.900 crianças apenas, que não iria quebrar o Brasil, não iria destruir o orçamento da nação. 8 anos lutando por esta pensão. Na hora que nós aprovamos, a Mara vibrando de alegria, eu aqui chorando, eu fiquei aqui acompanhando para correr para abraçar a Mara. Tinha um colega senador do meu lado, que eu acho que ele não viu que era eu, e ele disse o seguinte: esta casa virou uma casa de caridades. Só estamos aprovando essas coisas. Essas coisas? Eu acho que ele está arrependido até hoje, porque eu peguei no braço dele. Sabe aquele impulso de mãe? Peguei no braço dele. Disse assim: senador, não é esmola, é direito. Senador, e esse projeto nasceu na Câmara, e quem representa o povo está lá na Câmara, e o povo disse que queria essa pensão. Cabe a nós, como Casa Revisora, apenas fazer a revisão da matéria. Esta matéria nasceu no coração do povo. E eu segurei o braço dele. Aí eu fiquei com medo de ter machucado ele, espero que não tenha machucado ele. Mas eu não sei, toda vez que ele entra no plenário, ele fica longe de mim, acho que ele tem medo. Mas eu conto esse episódio, ele não está mais senador. Ele era um suplente que estava passando aqui pela casa. Mas eu conto esse episódio para dizer que apesar de todas as nossas conquistas, ainda tem pessoas que pensam que somos coitadinhos, ainda tem pessoas que pensam que é caridade. Não é caridade. É direito. E nós estamos aqui hoje comemorando o Dia Nacional da Luta pelos Direitos, pela garantia dos direitos já conquistados e pelas bandeiras que ainda não conseguimos conquistar os direitos aqui nessa casa. Mas nós vamos perder alguns parlamentares dos que eu citei. Senador Paulo Paim não será mais senador. Mara Gabrilli não será mais senadora. Flávio Arnes não será mais senador. Nós teremos nossa bancada reduzida, mas estou sonhando que venham senadores comprometidos com a causa. Sabe por quê? Porque o Brasil inteiro está precisando falar mais sobre as nossas lutas. Eu tenho um número aqui, o número de municípios no Brasil que não tem acessibilidade é absurdo. Passa de 2 mil municípios no Brasil sem acessibilidade. E aí, senhores, estamos no ano eleitoral. A Isabel está nos acompanhando lá pela online. Isabel, eu assisto o programa eleitoral. Eu, quando chego em casa, eu vou ouvir as propostas dos candidatos. Está na moda falar família atípica, vocês já perceberam? Que está na moda, todo mundo. Gente que não sabe nem o que é família atípica, dizendo: vou lutar pela família atípica. Mas, lamentavelmente, virou um bordão. Virou uma frase bonita. Mas, lamentavelmente, nos discursos dos candidatos, tantos que querem ocupar o Senado, a Câmara, eu assisto o programa eleitoral do Brasil inteiro, gente, eu vou para o YouTube, eu quero ver o que eles estão falando, porque eu quero saber o que estão falando para criança, para mulher, para pessoa com deficiência. No Brasil inteiro.

0: Primeiro, não vejo candidatos com propostas concretas. Por isso, o meu alerta a todos vocês: não baixem a guarda. Não sei que Congresso nós teremos em 27. Não sei que governadores nós teremos a partir de 27. Não sei quem será o presidente da República a partir de 2027. Claro que eu estou torcendo pelo meu. Mas, se nós não tivermos juntos e unidos, em alerta, nós poderemos ter retrocessos. Portanto, senador Paulo Paim foi muito sábio em convocar essa sessão para hoje. Hoje é o Dia Nacional de Luta da Pessoa com Deficiência, mas para nós, todos os dias são luta dos direitos da pessoa com deficiência. Sejam todos vocês muito bem-vindos a essa sessão. Solicito à secretaria da mesa a exibição do discurso do querido senador Paulo Paim, autor do requerimento dessa sessão especial.
1: Meus amigos e minhas amigas, queria estar aí, não pude, mas quero em primeiro lugar agradecer à senadora Damaris Alves, que com a sua competência de sempre provou na CDH, está conduzindo essa sessão. Aproveito também para saudar os painelistas e todas as pessoas presentes, representantes do movimento das pessoas com deficiência. Neste 21 de setembro, Dia Nacional de Luta da Pessoa com Deficiência, projeto que eu fui o autor, eu destaco a caminhada simbólica que esta data possui. O início da primavera, o ressurgimento das flores e a renovação da vida. Também a renovação das esperanças e da luta de todos nós, né? Das pessoas com deficiência. A busca pela cidadania, pela acessibilidade, o protagonismo e a inclusão de todos. O Estatuto da Pessoa com Deficiência, Lei Brasileira de Inclusão, que se originou de um projeto de nossa autoria, ainda quando era deputado. No último dia 6 de julho, completou 11 anos. Também esse ano, lembro que estamos completando 20 anos desde que a Convenção Internacional sobre os Direitos da Pessoa com Deficiência foi aprovada pela Assembleia Geral da ONU, lá em Nova York. Ambos os documentos transformaram a vida de cerca de 18 milhões de pessoas com deficiência no nosso país. Mas ainda temos desafios importantes, como, por exemplo, a regulamentação da avaliação biopsicossocial. Meus amigos e minhas amigas, as conquistas surgem da união, da perseverança de todos nós, que a sensibilidade deixa de ser uma promessa distante e se torne o chão firme onde todos possam estar de uma forma ou de outra circulando. Voar é existir com dignidade. Não estamos aqui para ocupar a margem do discurso, mas para liderar a escrita da nossa própria história, mostrando que a verdadeira inclusão não é abrir concessões, mas reconhecer que a pluralidade é a própria essência da humanidade. Quando derrubamos as barreiras do preconceito e do espaço, edificamos uma sociedade onde cada corpo tem o direito sagrado ao protagonismo e ao pertencimento. Um abraço a todos e todas. Senador Paulo Paim, eu saio do parlamento, volto para casa, saio do Congresso, mas estarei sempre com vocês no meu coração. E lembrando, política séria se faz com coração e com alma. Beijos.
0: Nossa grande referência, senador Paulo Paim. Obrigada pela sua participação. Eu registro a presença na galeria dos alunos.

0: Alunos do curso de Direito da Univille, em Joinville, Santa Catarina. Sejam todos bem-vindos. É uma alegria recebê-los ao Senado. Não esqueçam de olhar como esse plenário é lindo. Olhem para cima, não esqueçam de olhar para o teto. Tirem belas fotos. Os senhores estão assistindo, participando de uma sessão especial para celebrar o Dia Nacional de Luta da Pessoa com Deficiência. E está presidindo a sessão a senadora Damaris Alves, sou do Distrito Federal. E o IBGE já confirmou, sou a senadora mais bonita do Brasil. Vocês estão tendo a honra de me conhecer. Sejam todos bem-vindos. Opa, obrigada. Registro a presença dos senhores e senhoras representantes diplomáticos dos países. Está conosco Cuba, Etiópia e Rússia. Sejam todos bem-vindos, é uma alegria. E é uma alegria também compartilhar com os senhores as iniciativas nos seus países na luta pela pessoa com deficiência e conhecerem também as nossas iniciativas, as iniciativas do Brasil. Está conosco o senhor Coordenador-Geral da Saúde da Pessoa com Deficiência do Ministério da Saúde, o Arthur Medeiros. Bem-vindo, seu Arthur. Representando a Secretaria dos Direitos Humanos do Estado do Ceará, o senhor Rubens Linhares Mendonça Lopes. Oi, Rubens, que alegria! Espero que tenha trazido castanhas para nós. Espero que tenha vindo com presente. Uma alegria, Rubens, tê-lo aqui conosco. Muito, o senhor é muito amado, muito respeitado por todos que estão envolvidos com a causa. Registro a presença da senhora presidente em exercício da Comissão de Direitos das Pessoas com Deficiência da Ordem dos Advogados do Brasil, seccional do Distrito Federal, a doutora Carmen Zarina, que está sempre com a gente, todas as reuniões e debates, pessoas com deficiência, pessoas com doenças raras, doutora Karina está aqui com a gente, o time dela está aqui com a gente, que alegria. Neste momento, eu concedo a palavra à senhora Cleonice Bon de Lima, presidente da Federação Brasileira das Associações de Síndrome de Down, conselheira do Conselho Nacional de Pessoa com Deficiência, por 5 minutos. Eu quero pedir à mesa que não toque a campainha, porque a nossa campainha ela é absurdamente exagerada. E é uma luta minha para a gente acabar com essas campainhas aqui na casa. Especialmente quando a gente tem crianças neurodivergentes, pessoas neurodivergentes, a campainha assusta. Ela incomoda. E vocês precisam ver quando o Davi Alcolumbre aperta essa campainha. Dá vontade da gente sair correndo do plenário. Então eu vou pedir à mesa que não toque a campainha, mas os nossos oradores, há um cronômetro, se puderem acompanhar, 5 minutos de fala, para que todos possam ter a oportunidade de participar da sessão. Bem-vinda, senhora Cleonice.
1: Bom dia a todos. Vou me autodescrever, sou uma mulher morena, de cabelos castanhos no ombro, estão pintados de vermelho, estou com óculos de aro castanho, estou com vestido preto e um cachecol verde, representando o mês do setembro verde, que é o mês nosso de luta, desde o dia 1º de setembro, como todos os meses do ano. Senhoras e senhores, senhoras e senhores senadores, especialmente a nossa senadora Damaris, na pessoa dela cumprimento todos os colegas de mesa e o senador Paim, que está nos acompanhando online, um dos autores da proposição dessa sessão, bem como os demais que lembraram da nossa causa, que lembraram que é necessário mais um dia de luta. Temos algumas datas no Brasil e reforço as palavras da senadora da necessidade de termos uma data destinada a celebrar. Mas é uma data que não é suficiente só nos abraçarmos, só lembrarmos e festejarmos. É um dia de luta, sim. Temos muitas pautas ainda para avançarmos que estão previstos em lei e não estão sendo cumpridos na sua totalidade, e reforço as palavras dela na regulamentação da avaliação biopsicossocial. Uma luta nossa de anos, que continuamos aguardando e continuamos discutindo com essa casa, com a Secretaria Nacional, que está aqui presente também. Obrigada a presença do Alex, que vai também se dirigir a nós. É uma honra.

0: Estar nessa casa representando o Conselho Nacional dos Direitos da Pessoa com Deficiência, na pessoa do seu presidente Roberto Tiné e todos os meus colegas que compõem o colegiado, e a Federação Brasileira das Associações de Síndrome de Down, da qual eu estou na presidência neste momento tão importante para o movimento das pessoas com deficiência. Hoje celebramos o Dia Nacional de Luta das Pessoas com Deficiência, mas também celebramos os 20 anos da Convenção sobre os Direitos da Pessoa com Deficiência nesse ano. Eu acredito que celebrar a Convenção significa principalmente lembrar o compromisso que o Brasil assumiu com as pessoas com deficiência. A Convenção mudou profundamente a maneira de compreender a deficiência. Ela nos ensinou que não pode se pensar a deficiência como um fenômeno individual e exclusivamente biológico. Precisamos olhar para a relação entre as pessoas e o meio social. Uma pessoa pode ter uma condição específica, mas é quando esse impedimento encontra barreiras físicas, comunicacionais, atitudinais, sociais e institucionais, que a sua participação pode ser impedida. Essa mudança parece simples, mas ela muda tudo. Porque se a deficiência está também na relação com as barreiras. A pergunta deixa de ser o que essa pessoa não consegue fazer e passa a ser: que barreiras estamos criando para impedir que essa pessoa participe? Essa é uma mudança de responsabilidade e é também um convite para a mudança de política pública. Por isso, quando uma escola diz: esse aluno com deficiência não consegue participar da escola comum, precisamos perguntar o que a escola está fazendo para remover as barreiras que impedem essa participação? Porque a Convenção é muito clara. No seu artigo 24, ela reconhece o direito das pessoas com deficiência à educação e determina que os estados assegurem um sistema educacional inclusivo em todos os níveis. E mais, a Convenção determina que as pessoas com deficiência não sejam excluídas do sistema educacional geral sobre a alegação de deficiência. Portanto, a deficiência não pode ser utilizada como justificativa para a exclusão. Não podemos aceitar que a deficiência da pessoa seja transformada em justificativa para retirar seu direito à educação. E isso é especialmente importante quando falamos das pessoas com deficiência intelectual. A inclusão escolar é uma política de cidadania. É na escola comum que as pessoas com deficiência têm oportunidade de conviver com a diversidade, desenvolver processos psicológicos possíveis, somente nesse contexto de constituição de relações. E quando uma pessoa com deficiência está na escola, ela também está construindo as condições para participar da sociedade, do trabalho, da cultura e da política. Está construindo a sua cidadania. Por isso, elegemos esse ponto para tratarmos, porque é por ele que as pessoas com deficiência vão ter uma forma de estar nos outros espaços da sociedade e participar como cidadãos.
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4: 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Você volta a acompanhar aqui pela Rádio Senado a sessão especial que celebra o Dia Nacional de Luta da Pessoa com Deficiência. Da tribuna, você continua ouvindo então Cleonice Bon de Lima, que é da Federação das Associações de Síndrome de Down.
5: Porque inclusão não é colocar a pessoa dentro de um espaço, inclusão é transformar o espaço para que todas as pessoas possam participar. Quero também fazer um agradecimento especial ao senador Paulo Paim e aos senadores dessa casa pelo seu compromisso histórico com a defesa dos direitos das pessoas com deficiência, em especial pela sua atuação na tramitação do PL 401/2019. Esse projeto propõe que a pessoa com deficiência possa ser considerada idosa a partir dos 50 anos, com possibilidade de redução desse limite mediante avaliação biopsicossocial multidisciplinar. Hoje, essa proposta está pronta para votação no plenário do Senado. Por isso, aproveito esse momento para agradecer ao senador Paim e também para fazer um pedido a todos os parlamentares que possamos colocar esse projeto em votação e avançar nessa importante garantia de direitos para as pessoas com deficiência. Nós temos ainda o projeto que prevê o emprego apoiado, que foi muito debatido aqui na Comissão de Direitos Humanos, que a senadora Damaris Alves esteve muito envolvida, e eu quero dizer que nós contamos muito com o mandato dela, porque a senadora Mara Gabrilli, que foi a relatora, está deixando então essa casa, e o senador Paim. Então contamos também com o apoio de vocês, porque é uma política importantíssima. E sim, contamos com o apoio de todos os senadores para que as nossas pautas avancem na casa. Muito obrigada.
6: Agradecemos a senhora Cleonice por sua participação. Eu quero registrar a presença no plenário da ex-deputada federal Rosinha da Defal, minha amiga, e que lutou tanto para que a LBI fosse uma realidade. É uma alegria tê-la aqui, Rosinha. E deixa eu lhe contar uma coisa, Cleonice. A Rosinha é mãe de meu neto. E meu neto fez 7 anos sábado. E a gente estava junto. O marido da Rosinha me adotou como mãe. Então, Rosinha é minha nora. Deputada Rosinha, que foi também secretária nacional dos direitos da pessoa com deficiência, foi também secretária distrital das pessoas com deficiência, que tem uma história incrível na luta pelos direitos das pessoas com deficiência. Bem-vinda, deputada Rosinha. E quero cumprimentar o Isaac de Oliveira Nascimento. Isaac, autista, nível 3 de suporte, estudante da escola classe 19, representante das pessoas com deficiência do Gama, Isaac. Isaac está presente todos os dias conosco no Senado. Ele já merece um voto de senador, porque Isaac participa dos debates. É esse menino incrível que está aqui. Olha como está grande. Vamos aplaudir, Isaac. Olha como Isaac está grande, gente. Está enorme. Ele participa, a mãe é servidora da casa. Ele está com a gente nos corredores desde muito pequeno. E é muito lindo a gente ver o Isaac participando. E às vezes brigando com a gente, tá? Ele entende o que nós estamos falando. Briga muito com a gente às vezes. Convido para fazer uso da palavra a senhora Isabel Maior, secretária nacional de promoção dos direitos das pessoas com deficiência física, de 2002 a 2011. Olha a contribuição da Isabel para a causa e por quanto tempo. E ainda hoje, nossa consultora, me ajudou muito quando eu fui ministra, quando eu cuidei da pasta. Isabel, é uma honra, uma alegria tê-la conosco nessa sessão. 5 minutos, Isabel.
7: Ok. Muito bom dia, muito obrigada pelo uso da palavra, senadora Damaris Alves. É um prazer revê-la, ainda que à distância.

mas aqui do Rio de Janeiro, o meu carinho, o meu abraço a todos os senadores e senadoras, todos os participantes dessa sessão especial, que para nós tem um significado extremamente importante. Faz 50 anos, exatamente nesse mês, que eu e a deficiência nos encontramos, quando eu era ainda estudante de medicina na Universidade Federal do Rio de Janeiro. Portanto, eu sou daquelas que começaram no movimento das pessoas com deficiência no final da década de 1970, durante o período que foi difícil para estudantes que não tinham liberdade de expressão, mas que foram capazes de se unir com toda a sociedade e principalmente as famílias e os profissionais que lidavam com pessoas com deficiência, para que pudéssemos resgatar esse segmento importante da sociedade, que representa aproximadamente 15 milhões de pessoas, de acordo com os dados mais recentes do IBGE, mas que nós acreditamos que seja maior do que esse conjunto. E essas pessoas não tinham voz e não tinham participação na sociedade brasileira. Foi a partir, portanto, do final da década de 70, e especialmente a partir de 1981, que com a força da ONU e dos movimentos sociais, nós pudemos passar a dizer que fazíamos uma luta de enfrentamento à opressão e toda a ausência de políticas públicas e de legislação, porque naquela ocasião não havia leis para proteger direitos. Não se falava, na verdade, em direitos, falava-se ainda em sobrevivência das pessoas com deficiência e da sua participação social, a tentativa de participação social. Então, hoje, apesar de reconhecermos o quanto caminhamos, nós gostaríamos, em especial, de saudar aqueles que vêm lutando há muito tempo. E nesse rol de pessoas com deficiência, que já não estão mais entre nós, eu gostaria de saudar o nosso companheiro Messias Tavares, que foi quem mais representou as pessoas com deficiência durante o período da Constituinte. Messias Tavares, ex-companheiro, ex-membro do CONAD, ex-membro da ONEDEF, foi uma pessoa com deficiência física que conseguiu lutar para que nossos direitos estivessem na Constituição, ao lado dos parlamentares. E também quero saudar uma brilhante líder brasileira, Rosângela Berman Biller, que depois de trabalhar por muitos anos no exterior, na UNICEF, como a primeira representante da divisão de crianças com deficiência no UNICEF, está retornando ao Brasil. Então, em nome dela, saúdo também todas as mulheres com deficiência. Senadora Damares, não posso passar do tempo, mas preciso dizer que a sua luta aumentou. Se já era enorme em favor das pessoas com deficiência, agora é praticamente a partir do seu trabalho que nós vamos recomeçar. Porque estaremos sem Mara Gabrilli no Senado, mas atuando, espero eu, na Assembleia em São Paulo. Estaremos sem o senador Flávio Arnes e sem o senador Paulo Paim, a quem dedico uma especial congratulação, não só por ter transformado o dia 21 de setembro em lei desde 2005. Portanto, são 21 anos que comemoramos oficialmente essa data que foi escolhida pelo próprio Movimento das Pessoas com Deficiência e oficializada para sempre em nosso país pelo querido senador Paulo Paim. Eu estava ao lado do senador Paulo Paim no dia em que o senador federal promulgou a convenção da ONU como marco constitucional. Foi uma data muito especial para todos nós.
se encontrar.

Claro. Então, foi o ano de 2008, depois de ter tido a oportunidade de representar nosso país no grupo especial de trabalho da ONU para a elaboração da convenção. Essa convenção mudou o conceito totalmente de pessoas com deficiência. A deficiência não está no corpo de ninguém, nem na mente. A deficiência está nas barreiras que a sociedade ainda não foi capaz de reprimir. A deficiência está nas atitudes, de capacitismo contra pessoas com deficiência. Toda vez que cada um de nós olha para uma criança com deficiência e não vê potencial, vê tristeza, nós estamos sendo capacitistas e estamos sendo também pessoas omissas em relação às possibilidades de crescimento, desenvolvimento e contribuição para o país que cada uma das pessoas com deficiência é capaz de dar. Então, nós temos aqui, nesse momento, a importância de um novo documento que foi feito, que é a Lei Brasileira da Inclusão, e ela, em seu artigo 2º, nos diz que a pessoa com deficiência passará por uma avaliação de caráter biopsicossocial, que é um novo modelo assumido pela ONU, pelo Brasil e por todos nós, para avaliarmos as pessoas que terão, portanto, acesso a políticas públicas, sendo que algumas dessas políticas são essenciais para 30% da população de pessoas com deficiência que viveriam abaixo da linha da pobreza, se não tiver colocado na Constituição brasileira, no artigo 203, o benefício de prestação continuada. Senadora Damares e todos os presentes, inclusive os estudantes universitários que acompanham essa sessão, quero mandar um abraço especial à querida amiga Rosinha da Defal, que é minha amiga desde jovem, desde atleta, desde membro da ADFAL em Alagoas, desde vereadora, de senador, de secretária nacional dos direitos da pessoa com deficiência e, antes disso, deputada federal. Querida amiga Rosinha, a luta pelo BPC não para. A luta pelo BPC é antiga. A luta pela lei de cotas, que é a que coloca quase no, mais de 90% das pessoas com deficiência no mercado de trabalho, é permanente, é dos pioneiros e das gerações atuais. A luta pelo protagonismo de mulheres com deficiência ainda não conseguimos emplacar. Precisamos que essa luta seja maior. Mas nós temos um documento que acho que já chegou às suas mãos, senadora Damares, que é o documento Pacto 33 da Rede Brasileira de Inclusão das Pessoas com Deficiência. Esse nome Pacto 33 é para chamar atenção para o artigo 33 da Convenção, que diz que nada sobre nós sem nós deve ser feito em nenhum poder, nem no poder legislativo, nem no executivo, e mesmo na aplicação da justiça. Então, esse Pacto 33 traz, pela mão de 12 organizações da Rede IN, a quantidade de 8 sucintas propostas estratégicas, com 71 metas, para serem desenvolvidas no período até 2030, que coincide, portanto, com o período também do documento da ONU pelo desenvolvimento sustentável, que pela primeira vez invocou pessoas com deficiência. Então, nós queremos entregar esse documento da Rede IN, principalmente para candidatos, aqueles que serão estreantes na política, e senadores e senadoras serão estreantes na política brasileira, e farão justamente seu mandato a 2030 e 2000 e seguindo por mais 4 anos, porque o mandato é de 8 anos. Mas nós queremos que todos conheçam, e a primeira proposta estratégica
do documento Pacto 33.

0: 3 da Rede IN, fala da avaliação biopsicossocial. Senadora Damares, parece que temos um muro muito grande, uma barreira contra a própria avaliação. E ter barreiras contra a avaliação é ter barreiras contra os direitos das pessoas com deficiência. A senhora lutou como ministra para que isso fosse adiante e avançou. Mas agora já se passaram mais 4 anos e ainda não conseguimos emplacar a avaliação biopsicossocial. Ela dará nova vida a todo o acesso das pessoas com deficiência às nossas políticas públicas. E eu gostaria de lembrar que entre as políticas públicas, saudando Cléo Boni, que representou o CONAD e representa também a Rede IN, gostaria de lembrar que o trabalho apoiado é um projeto de lei que está nessa casa. Gostaria de lembrar que há vários outros projetos que dizem respeito aos direitos humanos das pessoas com deficiência. E, acima de tudo, gostaria de lembrar que pessoas com deficiência que estão subrepresentadas nos cargos da vida política não estão como vereadoras, não estão como deputadas estaduais, federais, não estão senadoras, mas estão acompanhando e são eleitores. 2 milhões de pessoas com deficiência votam e estarão, tá, provavelmente, aumentando pelo menos o quantitativo da participação social. Quero dizer que o fato de ter sido a primeira secretária nacional me envaideceu muito, me orgulhou muito. Mas me orgulha mais o fato de, a partir daquele ano em que criamos a Secretaria Nacional dos Direitos das Pessoas com Deficiência, agora, todas as vezes que alguém é indicado, escolhido, apoiado para ocupar o cargo, tem sido pessoas com deficiências, homens e mulheres, com as diversas deficiências que nos representam. E é essa a luta. A luta é de um conjunto heterogêneo de pessoas, mas que se souberem ir adiante em favor de seus direitos, pensando naqueles que estão mais afastados, que estão mais empobrecidos e que ainda não tiveram as oportunidades que a minha geração viveu e que eu especialmente vivi, se nós lutarmos por todos, essa luta há de avançar com mais rapidez e com mais consistência. Muito obrigada por comemorar conosco, todos vocês, essa data simbólica e muito obrigada por todos aqueles que se abraçarem e lutarem com as mãos juntas. Nunca deixaremos uma pessoa com deficiência para trás. Abraços a todos. Parabéns pela luta. Obrigada.
1: Obrigada, Isabel. Obrigada, obrigada. Essa sessão não seria a mesma sem a sua participação. Você me fez um desafio, mas eu vou fazer um desafio também a você agora. A renovação nessa casa vai ser muito grande, Isabel. 2/3 do Senado vai à reeleição, mas muitos não querem a reeleição, muitos desistiram da reeleição. Como esses 3 que nós falamos, tem outros como Nelsinho Trade, outros como o senador Oresvito, vários desistiram. Então a renovação vai ser muito grande. Mas tem um outro fenômeno. Aqueles que estão no meio do mandato, como eu, tem muitos candidatos a governo que também poderão sair. E aí virão os seus suplentes. Então, eu estou trabalhando com uma equipe, Isabel, e aí eu quero convidar todas as instituições que estão aqui. Tão logo passe a eleição, a gente mapear os senadores que possivelmente poderão ser da causa e a gente sequestrá-los, literalmente. E aí, Isabel, a gente promover uma imersão com os assessores desses novos senadores. A gente dá um dia de treinamento nas nossas pautas. A gente fazer o um mapeamento dos projetos de lei que estão na casa, como eles poderiam nos ajudar a fortalecer. E eu conto muito com a sua participação, Isabel, da gente formatar essa imersão, esse treinamento para os novos senadores que possivelmente poderão fazer parte dessa nossa frente em defesa dos direitos das pessoas com deficiência, mas já a gente já sequestrá-los antes do início do mandato. A ideia seria ali para

0: janeiro a gente já saber quem são eles e eles já tomarem posse, tendo como bandeira a luta pelos direitos da pessoa com deficiência. E eu vou te buscar, Isabel, para a gente junto construir uma formatação, de uma imersão, de um treinamento para os novos senadores e os novos assessores que chegarão a esta casa. E com relação ao meu mandato, sabe que poderá contar comigo e seremos parceira ainda por muitos e muitos anos, se Deus quiser. Uma alegria, Isabel, ter você conosco. Ouviremos agora o senhor Alex Reineck, diretor de Relações Institucionais do Ministério dos Direitos Humanos e da Cidadania, por 5 minutos.
1: Você está acompanhando a sessão especial destinada a celebrar o Dia Nacional de Luta da Pessoa com Deficiência.
2: Muito bom dia, obrigado, senadora. Queria saudar aqui a senadora Damares, que preside essa sessão, saudar também o senador Paulo Paim, requerente dessa sessão especial, senhoras e senhores, representantes aqui já nominados pelo cerimonial, todas as pessoas aqui presentes, pessoas com deficiências, familiares, ativistas, é um grande prazer poder estar aqui. Meu nome é Alex Alverga, eu sou uma pessoa branca, tenho cabelos e olhos castanhos, uma barba predominantemente grisalha, uso um óculos de armação preta, estou com um blazer azul, uma camisa listrada vinho e branca e uma gravata branca. Queria dizer que é uma honra representar a Secretaria Nacional dos Direitos da Pessoa com Deficiência aqui nessa sessão destinada a celebrar o Dia Nacional de Luta da Pessoa com Deficiência. Agradeço o Senado pelo convite e pela realização dessa sessão dedicada, né, a esse dia tão importante. Esta é uma oportunidade de reconhecermos a participação histórica e política das pessoas com deficiência, refletir sobre as suas conquistas alcançadas e reafirmar compromissos públicos necessários para que direitos formalmente reconhecidos sejam efetivamente vividos. E o Senado Federal tem um papel muito importante nessa construção. A incorporação de compromissos internacionais de direitos humanos, a aprovação de normas gerais e específicas, a abertura de espaços de debate, demonstram a importância do poder legislativo na consolidação desses direitos. O dia 21 de setembro não nasceu como uma comemoração oficial. Nasceu da organização política das próprias pessoas com deficiência e que foi posteriormente reconhecida pelo nosso senador Paim, né, como uma data oficial. No final da década de 70, início dos anos 80, em meio à redemocratização do Brasil, pessoas com deficiência começaram a se articular nacionalmente para questionar concepções assistencialistas, tuteladoras e que não reconheciam plenamente como sujeitos de direitos e agentes políticos. Elas reivindicavam o direito de falar por si mesmas, participar das decisões públicas, conduzir suas próprias vidas. Essa mobilização está na origem do 21 de setembro. Adotado pelo movimento social desde 1982 e reconhecido oficialmente, né, a partir da Lei 11.133 de 2005, de autoria do senador Paulo Paim. Esta não é, portanto, apenas uma data de conscientização. É um dia de memória, porque direitos hoje reconhecidos resultam da mobilização de pessoas que enfrentam segregação, invisibilidade, solidão, tutela e exclusão. É também um dia de reconhecimento das conquistas incorporadas à Constituição Federal, à Convenção sobre os Direitos da Pessoa com Deficiência, à Lei Brasileira de Inclusão e tantos outros dispositivos específicos. Mas é sobretudo um dia de luta, porque ainda existe uma distância significativa entre os direitos reconhecidos e as condições concretas de vida das pessoas com deficiência. A luta das pessoas com deficiência ampliou a compreensão brasileira sobre democracia, igualdade e direitos humanos. Contribuiu para revisar normas, políticas e relações sociais discriminatórias, evidenciou a necessidade de eliminar barreiras e ajudou a construir uma sociedade mais plural, comprometida com a diversidade. As próprias pessoas com deficiências organizadas politicamente questionaram concepções construídas sem sua participação e produziram, a partir de suas experiências e conhecimentos, novas maneiras de compreender a deficiência e a autonomia e também os direitos. Essa história não é externa ao poder público. Ela fundamenta as responsabilidades que assumimos e deve orientar a maneira como o Estado formula, executa, avalia suas políticas. Para o Ministério dos Direitos Humanos e da Cidadania, reconhecer a centralidade da participação da pessoa com deficiência significa compreender que elas não são apenas destinatárias de ações estatais. São cidadãs, lideranças, gestoras, pesquisadoras, trabalhadoras, parlamentares e produtoras de conhecimento. Significa também reconhecer que o capacitismo não se restringe a atitudes individuais. Ele pode estar presente nas instituições, nas normas, na comunicação e na organização dos serviços públicos. Por isso, enfrentá-los exige revisar práticas, remover barreiras e assegurar condições efetivas de participação. Sabemos que as desigualdades persistem. Os dados divulgados pelo IBGE, às vésperas desse dia 21, semana passada, mostram desvantagens no acesso à educação, ao trabalho, à renda, à moradia adequada, aos espaços públicos e à informação, e também à participação política. Sabemos que não existe uma experiência única da pessoa com deficiência. As barreiras e desigualdades são atravessadas por fatores como raça, gênero, renda, idade e território. Essa diversidade precisa estar presente no desenho e na execução de políticas públicas. É a partir dessa compreensão que se estrutura o Plano Nacional dos Direitos da Pessoa com Deficiência, o Novo Viver Sem Limite. Mais do que um conjunto de iniciativas, o plano representa uma forma de organizar a atuação do Estado. Sua primeira dimensão é a intersetorialidade. Os direitos de pessoas com deficiência não pertencem a uma única área governamental. Educação, saúde, assistência social, trabalho, moradia, mobilidade, cultura, ciência e tecnologia, acesso à justiça precisam atuar de maneira coordenada. Sua segunda dimensão é o Pacto Federativo. É nos estados, no Distrito Federal e especialmente nos municípios que os direitos se transformam em serviços e oportunidades concretas. Por isso, a cooperação entre os entes federativos é indispensável para enfrentar desigualdades territoriais e fazer com que políticas alcancem as pessoas onde elas vivem. Sua terceira dimensão é a participação social. Conselhos, conferências e organizações da sociedade civil não devem ser chamados apenas para validar decisões já tomadas. Sua participação deve estar presente na definição das prioridades, na implementação, no acompanhamento e na avaliação das políticas. E sua quarta dimensão é o compromisso com uma concepção da deficiência baseada nos direitos humanos. A deficiência não pode ser reduzida a uma característica individual. As restrições à participação resultam da interação entre impedimentos e barreiras ambientais, comunicacionais, tecnológicas, institucionais e atitudinais. Essa arquitetura se expressa nos quatro eixos do Novo Viver Sem Limite: gestão e participação social, enfrentamento ao capacitismo e à violência, acessibilidade e tecnologia assistiva e promoção dos direitos econômicos, sociais, culturais e ambientais. Ao Ministério dos Direitos Humanos e da Cidadania, cabe articular essa agenda, promover a cooperação entre os órgãos e entes federativos, fortalecer a participação social e contribuir para que a Convenção e a Lei Brasileira de Inclusão orientem concretamente a ação pública. Isso exige produção de dados, planejamento, monitoramento e diálogo permanente. Exige também reconhecer insuficiências e aperfeiçoar políticas, procedimentos e serviços. Nada sobre nós sem nós não deve ser empregado apenas como uma frase de cerimônia. É um princípio democrático e um método de construção de políticas públicas. No dia de luta da pessoa com deficiência, as agendas construídas ao longo dessa história são reafirmadas e atualizadas. Ao poder público, cabe responder a essa agenda com compromisso, escuta e responsabilidade. Ao Senado Federal, reafirmamos a importância de que essa casa permaneça um espaço de diálogo com as pessoas com deficiências e suas organizações, comprometida com a preservação e o

0: aprimoramento e a garantia permanente de seus direitos. Esse compromisso também se expressa no Pacto Federativo. União, Estados, Distrito Federal e municípios compartilham responsabilidades para assegurar que direitos alcancem todas as pessoas em todos os territórios. Direitos das pessoas com deficiência não são favores ou concessões. São obrigações constitucionais, compromissos internacionais assumidos pelo Brasil e elementos indispensáveis à construção de uma efetiva sociedade democrática. Em nome do Ministério dos Direitos Humanos e da Cidadania e da Secretaria Nacional dos Direitos da Pessoa com Deficiência, reafirmo o compromisso do Governo Federal com a promoção e proteção e a efetivação desses direitos. Um compromisso com a autonomia, participação social, acessibilidade, enfrentamento ao capacitismo e a construção de políticas públicas capazes de responder à diversidade humana. Agradeço novamente ao Senado, na pessoa da presidenta senadora Damares, pela oportunidade de participar dessa sessão em uma data de grande relevância para a sociedade brasileira e especialmente para todas as pessoas com deficiência de todo o país. Que o dia 21 de setembro fortaleça nossa memória, nossa responsabilidade pública e o nosso compromisso coletivo com a dignidade, igualdade e a diversidade humana. Muito obrigado.
1: Obrigada, senhor Alex, representante do Ministério dos Direitos Humanos. Concedo agora a palavra à senhora Tereza Cristina Rodrigues Vilela, representante da Rede Brasileira de Inclusão da Pessoa com Deficiência, que fará sua participação de forma remota. Tereza, que alegria tê-la conosco também nessa sessão. E o desafio que eu fiz, Tereza, para a nossa amiga é para você também, tá? A rede tem que vir com a gente para a gente garantir na próxima legislatura um Senado voltado à pauta e à luta pelos direitos das pessoas com deficiência. 5 minutos, Tereza, é uma alegria recebê-la na nossa sessão.
2: Bom dia, senadora Damares, bom dia a todos os senadores presentes e as pessoas que me antecederam. Vocês me ouvem bem?
1: Sim, sim.
2: Sim? Tá. Primeiro agradecer muito pela possibilidade de a gente poder tratar desse tema tão importante, né, que é o Dia Nacional de Luta da Pessoa com Deficiência e os nossos desafios para 2027, 2030. Né? Nós temos vários. Eu gostaria de primeiro, me autodescrever. Eu sou uma mulher branca, com deficiência visual, tenho baixa visão. Eu estou na minha casa, atrás de mim tem uma parede meio amarelada, tem uma estante, livros e objetos de decoração. Eu estou usando cabelo na altura dos ombros, tenho franja, uso um headset preto e um óculos escuros, também uma camisa branca, um colar vermelho e um blazer preto. Né? Cumprimento aos senadores em nome da senadora Damares e aos colegas que me antecederam em nome de Isabel Maior, né? que muito, muito honra, né, os nossos movimentos e, enfim. Bom, a Rede IN trouxe, né, e se dispõe, com certeza, a contribuir muito com essa casa legislativa, né. Nós temos o Pacto 33, por conta do artigo 33 da Convenção Internacional sobre os Direitos da Pessoa com Deficiência, né, que fala justamente da participação social e da incidência, né, das pessoas com deficiência nas políticas públicas. Então, eu, pessoa com deficiência, ativista que sou e operária da educação, né, venho do doutorado em educação especial da UFSCar, sou pedagoga, sou professora de atendimento educacional especializado numa cidadezinha pequenininha aqui do estado de São Paulo, que é Brodowski, né, que tem uma rede já consolidada e que vai avançando, a gente vê os inúmeros desafios que a gente tem. Né. A gente trouxe 8 áreas, eu vou falar muito rapidamente sobre cada um.

nenhuma que nós pensamos muito da importância, né? Então, a avaliação biopsicossocial, que já foi tão falada aqui, né, da importância dela para que a gente tenha a regulamentação do artigo 2º da LBI, para que a gente tenha um fortalecimento do EFBRM, que é fundamental, que ele saia do papel, que ele vá para a plataforma, que ele vá para o que ele possa ser utilizado também para o cadastro de inclusão, né? Também a questão da capacidade jurídica, que a gente possa reconhecer a igualdade da capacidade jurídica de pessoas com e sem deficiência. Por isso que a gente tem muita preocupação com relação ao projeto de lei número 4, que pode restringir isso a depender dos jabutis que forem surgindo, né? Então, a gente avançou e precisa continuar avançando nesse direito. A educação inclusiva e anticapacitista, para que a gente tenha acesso, acessibilidade, formação profissional chegando nas escolas, né, para que os professores e toda a comunidade escolar tenha mais recursos. A gente sabe que a gente subiu de 2007 de 46% e pouco para mais de 93% das pessoas com deficiência nas escolas comuns. A gente precisa que esse direito seja cada vez mais efetivado, que além de que mais gente chegue, que as pessoas tenham acesso, permanência e uma educação com acesso, com acessibilidade realmente, para que todo mundo possa conviver junto. Porque a gente sabe que quando a gente faz uma escola melhor para as pessoas com deficiência, a gente faz uma escola melhor para todo mundo, né? Todo mundo aprende junto e vê diferentes formas de ensinar e de aprender, né? Então, também, nesse sentido, um outro eixo é a inclusão produtiva com trabalho, emprego e renda, para que a gente tenha realmente condições de assegurar o trabalho com máximo de autonomia, o fortalecimento da lei de cotas, que já tantas vezes tentou também ser atacada, e a gente precisa fortalecer. Aliás, o aumento na lei de cotas, que ainda é menor do que a gente gostaria, ele existe também em função de uma educação inclusiva que foi aumentando. Então, uma coisa vai levando a outra, né? A gente precisa de garantir que realmente as pessoas ingressem no trabalho e que nas situações em que elas precisem de apoio, elas tenham o trabalho apoiado, né? Também vida independente, inclusão na comunidade, a que a gente tenha a possibilidade de que as pessoas possam viver de forma independente. Isso não significa fazer tudo sem ajuda, mas ter os apoios comunitários necessários, né, para que as pessoas vivam de forma independente, se assim quiserem, né, se elas quiserem ter uma possibilidade de moradia, né. Também a questão da seguridade social, da saúde, né, da assistência, que precisam andar aí de mãos dadas, né? E nesse sentido também a gente pensar nas tecnologias, na acessibilidade, no desenho universal, em todos os espaços que a gente tem, para que a gente avance mesmo e garanta acesso e acessibilidade para todas as pessoas. E também a prevenção e o enfrentamento ao capacitismo e à violência, não é? Dando acesso às pessoas com deficiência aos diferentes espaços, senadora, para que a gente possa ter essa melhor qualidade de comunicação, por exemplo, nas delegacias, de combate ao capacitismo em todos os espaços, que a gente possa ter campanha que solidifique esse combate efetivo nos mais diferentes espaços. Isso precisa estar na pauta realmente, né? E a rede se coloca à inteira disposição sempre para que a gente possa construir junto, para que a gente faça com que as pessoas tenham acesso. Nesse sentido,

0: não poderia deixar de ser diferente. A gente insiste na importância de uma educação numa escola comum, não segregada e não escondida nas casas das pessoas, para que as pessoas possam estar, participar, para que a comunidade tenha formação e as pessoas tenham acesso adequado, né? Essa é a primeira coisa para a gente conseguir ir amarrando todas as outras, e nós da rede conclamamos aos senhores senadores, aos candidatos à presidência da República e aos candidatos também ao Senado, para que nos ouçam e encampem essa luta com a gente, porque a gente precisa de avançar, de parar de discutir pautas que não ajudam ao país e ver como é que a gente efetiva acesso, acessibilidade e inclusão. É isso que a gente quer enquanto rede, e as mais de 10 organizações da rede se põem à disposição, senadora Damares.
1: Muito obrigada, Tereza. Tereza Vilela, representante da Rede Brasileira de Inclusão da Pessoa com Deficiência. Uma alegria tê-la conosco nessa sessão. Nesse instante, concedo a palavra à senhora Érica Curado, professora, por 5 minutos. Érica.

0: Em Brasília, 11 horas 44 minutos. Vamos ouvir agora a professora Érica Curado nesta sessão destinada a celebrar o Dia Nacional de Luta da Pessoa com Deficiência.
1: A pessoa com deficiência da mesa, mais 5 minutos.
2: Pois não, professora.
1: Cumprimento a presidência dessa mesa na pessoa da senadora Damaris Alves, aos proponentes, em especial ao senador Paulo Paim, em nome de quem saúdo as demais autoridades e o público presente. E também a que estão online, Isabel Maior e... hoje eu estou nervosa. Tereza, tudo bom? Não esqueci, viu? Tereza também é companheira nossa do Movimento de Luta da Pessoa com Deficiência, Isabel Maior. E eu aqui também, como representante, né, do Movimento de Pessoa com Deficiência, professora, e também eu sou mestranda em Educação pela UNB, estou fazendo um mestrado com pesquisa em comunicação aumentativa e alternativa. E também sou membro da ABRAÇA, Associação Brasileira para Ação por Direitos das Pessoas Autistas. E sou uma mulher com deficiência, mãe de adolescente com deficiência. E eu quero dizer a todos que é uma honra ocupar este espaço aqui no plenário e representar o movimento de luta das pessoas com deficiência. Em respeito à acessibilidade, faço uma breve autodescrição. Sou uma mulher branca de 48 anos, cabelos castanhos escuros, lisos, abaixo do ombro e com franja. Uso óculos de grau com armação redonda e verde, delineador preto, batom vermelho. Estou vestindo um vestido vermelho comprido, com blazer cinza, colar verde, cordão de girassol. Ao meu fundo está o plenário do Senado Federal. O que eu tenho para trazer aqui hoje, e eu fico muito feliz que nós estamos em um espaço de democracia, nós temos liberdade para falar no Senado, porque hoje, mesmo sendo um dia de celebração, a minha fala não é agradável. A minha fala é no caráter de denúncia, como no caráter, também sou defensora dos direitos humanos, e minha fala aqui traz um caráter de urgência, de denúncia. Então, seria uma responsabilidade minha, em outros cenários, como professora, como defensora da educação inclusiva, eu estaria falando sobre esse tema aqui com todos. Eu estaria falando sobre educação inclusiva, sobre as barreiras cotidianas que nós, pessoas com deficiências, enfrentamos. Estaria

0: falando sobre a importância desse marco que foi a nossa Convenção dos Direitos das Pessoas com Deficiência. Eu estaria falando sobre esses assuntos, mas hoje estou aqui como uma mulher com deficiência, mãe de adolescente com deficiência, representando o movimento e, diante do atual cenário distópico, trago a este plenário a necessidade de reconhecer e defender a nossa urgência existencial. Ressalto aqui que o conceito existencial não é um exagero, principalmente quando considerarmos recortes de raça, classe e gêneros presentes em nossa comunidade. E por que falamos em urgência existencial? Porque não podemos mais negar que um projeto mundial perigoso está em curso. Um projeto de poder que quer decidir quem deve ou não nascer, quem deve existir ou não, que existem vidas com mais valor do que outras. Isso tem nome: eugenia. E o que presenciamos é contextos históricos anteriores, como o nazismo, o genocídio em Gaza e na ditadura no Brasil. É que pessoas com deficiência e outros grupos vulneráveis, como pessoas negras e povos indígenas, sempre foram grupos eleitos como vidas com menor valor. E que um projeto de eugenia mundial tem a ver com o nosso país? Com Donald Trump no poder, valores eugênicos têm escalado e sido normalizados. Grupos supremacistas brancos e eugenistas ganharam espaço em seu governo. As ações do ICE, órgão federal de Departamento de Segurança Interna dos Estados Unidos, têm sido direcionadas a públicos específicos, como latinos, negros e pessoas com deficiência. Donald Trump quer colonizar nosso país. Se nos tornarmos uma colônia, corremos o risco de ter o próprio ICE em nossas terras. Trump poderá ditar as regras em nosso país, ditando quem merece viver e quem merece morrer. E podem ter certeza que nesse processo eugênico, pessoas com deficiência, pessoas negras, povos indígenas e outros grupos vulneráveis ocuparão os primeiros lugares da fila. Por isso, diante desse plenário, colocamos a todos os movimentos sociais, as pessoas com deficiência, seus familiares, pais, mães, avós, irmãos e irmãs, a defenderem a nossa existência, a defenderem a nossa soberania existencial. Muito obrigada.
1: Agradecemos à professora Érica Curado por sua participação na nossa sessão especial e concedo agora a palavra, que fará de forma remota, à senhora Regina Tala, falei certo agora? Representante do Fórum Nacional das Pessoas com Deficiência, por 5 minutos. É uma alegria recebê-la, Regina. Seja muito bem-vinda.
2: Bom dia a todos. Senadora Damaria Alves, é um prazer e uma alegria estar em mais esse momento histórico. Ao completar 21 anos, a maioridade da data que comemora o Dia Nacional de Luta das Pessoas com Deficiência. Em seu nome, cumprimento todos os senadores e senadoras presentes, os líderes que me antecederam, os amigos de caminhada e de décadas, né, por essa luta. Bem, eu vou me autodescrever, eu sou uma mulher branca, de cabelos brancos, 68 anos, né? Sou jornalista e tenho uma deficiência congênita de nascimento, uma deficiência física. Então, há 68 anos convivendo com essa condição. Hoje, né, sou mineira, enfim, criada no Rio de Janeiro e hoje residente em São Paulo. E eu me sinto um pouco irmã do senador Paulo Paim, nascido em 1950, eu em 1958, então somos companheiros aí de décadas, né? E

Em 1978 inicio a minha participação no movimento estudantil e sempre estive ligada aos movimentos sociais, ao movimento feminista e logo depois, no início dos anos 90, eu encontro o Centro de Vida Independente do Rio de Janeiro, criado pela nossa querida Rosângela Berman, né? Isabel aí também estava no Rio de Janeiro, foi nossa secretária, né, durante muito tempo. E desse percurso de militância, né, cheguei ao Conselho Nacional do Centro de Vida Independente, que me levou como conselheira ao Conselho Nacional de Direitos das Pessoas com Deficiência, o CONARD. E logo depois me levou à presidência da Rede Latino-Americana de Pessoas com Deficiência e Suas Famílias, uma rede que teve um papel central, né, na formulação e na contribuição da redação, da Convenção da ONU sobre os Direitos das Pessoas com Deficiência. E eu me lembro, tive a oportunidade de participar, pessoalmente dessa construção, na sede da ONU, e eu me lembro que o argumento, né, que se usou era o seguinte: as pessoas com deficiência representam a maior minoria do mundo, relegada e oprimida e excluída por muito tempo. Então, era necessário um tratado internacional para promover e defender esses direitos. E aí eu me lembro, senadora, em 2004, quando estávamos no CONAD, eu fui presidente da Comissão do Estatuto, junto com Messias Tavares, meu querido e saudoso companheiro. E nesse processo, levando em conta o projeto, né, apresentado pelo senador Paulo Paim, do Estatuto, em 2003, nós do CONAD, uma série de líderes, né, Isabel se lembra nesse momento, né, dizemos o seguinte: senador, por favor, espere, porque nós temos um tratado internacional sendo construído e esse tratado serviria de guia e fortalecimento para toda a renovação e fortalecimento da rede, da legislação nacional. É uma falha, eu não indiquei a representação que eu estou aqui hoje. Eu estou representando aqui o Movimento Social das Pessoas com Deficiência, o Fórum Social Mundial 2021. E eu me lembro, senadora, que nesse período, mais de 100 reuniões foram realizadas por movimento para discutir a proposta do Estatuto. Discutir uma proposta coletiva, como a senhora disse, num país continental imenso, não é fácil, ainda mais com a participação da sociedade civil. Então, eu acho que eu atribuo a isso o tempo, né, longo de discussão desse estatuto, e agradeço ao senador Paulo Paim, que aceitou os nossos argumentos, considerando e respeitando o nada sobre nós sem nós, que essa legislação não teria valor se fosse conduzida sem as pessoas com deficiência. E eu quero lembrar que hoje, né, dia 21 de setembro, que coincidência numérica, estamos fazendo 21 anos dessa de vigência e autoria dessa lei. E eu queria lembrar um líder importantíssimo, Cândido Pinto de Melo. Cândido Pinto de Melo, pernambucano, era um líder estudantil que, durante a ditadura, em 1969, foi atingido por um tiro na coluna. Esse líder, enfim, foi socorrido por um frentista de um posto de gasolina, e depois membros da ditadura queriam invadir o hospital para acabar, com a vida de Cândido Pinto de Melo. Vários estudantes foram ao hospital para impedir que isso se concluísse, tirasse a vida de Cândido Pinto de Melo. E ele veio para São Paulo, foi conduzido para São Paulo, ficou tetraplégico, né? Mas fez o curso de engenharia industrial e trabalhou com o Dr. Zerbini em várias criações que hoje têm importância para as pessoas com deficiência. Então, eu queria dizer o seguinte: que
Esse tratado internacional.

0: internacional, né, ele vem, como já mencionaram antes, promover avanços e mudanças profundas no modo de se pensar a deficiência, né? E que eu queria mais uma vez agradecer a todos os senadores envolvidos, especialmente ao senador Paulo Paim, por caminhar ao lado das pessoas com deficiência, né? E eu lá, em nome dos líderes que participaram dessa construção, nosso respeito e admiração por sua vida dedicada às causas e não às coisas, como ele mesmo costuma dizer, né? Obrigado, senador, por uma trajetória de 4 décadas, de uma trajetória parlamentar exemplar, firme, sempre ao lado das minorias e da defesa dos trabalhadores. E eu queria dizer que essa atuação, com certeza, tornou o nosso país mais justo e menos desigual, e que o seu legado é enorme e duradouro. E que, em relação ao Pacto 33, né, que a Rede 1 oferece, participe também dessa rede, ela diz explicitamente que o governo deve criar um organismo independente para monitorar o cumprimento da convenção. E até hoje nós não temos, enfim, concretizado esse mandamento, né, do artigo 33 da convenção. E, enfim, queria dizer que sempre esse movimento, quando ele inicia, em 1982, e vem se tornar lei só em 2025, que ele já nasce.
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1: Individuais para ser um bom investidor. Mas entender como funciona a renda variável pode sim abrir possibilidades interessantes para quem pensa no longo prazo. Então, vamos conversar sobre isso no nosso programa de hoje. Primeiro, o que significa investir em ações? Quando você compra uma ação, você está comprando uma pequena participação de uma empresa. Vamos pegar alguns exemplos conhecidos da Bolsa Brasileira. Petrobras, Vale, Itaú, Ambev. Quando você compra uma ação dessas empresas, você passa a ser acionista e o seu investimento pode ganhar valor se a empresa se valorizar. Segundo, você não precisa escolher uma empresa por vez. Imagine que você tenha, vamos colocar aí, R$500 para investir. Você poderia escolher uma única empresa, mas e se essa empresa tiver um resultado ruim? O seu investimento inteiro pode sentir o impacto. Mas existe uma alternativa para isso, que são os ETFs, os fundos negociados em bolsa. Já fiz programa sobre ETF, falando sobre isso, pesquisa que você vai encontrar. Mas, em linhas gerais, um ETF, ele acompanha um determinado índice ou estratégia e em uma única compra

0: permite ter exposição a vários ativos. É como comprar uma cesta em vez de escolher produto por produto. Aí você me pergunta, então ETF é melhor do que ação? Não, não é que seja melhor, é diferente. Imagine duas pessoas. A primeira gosta de estudar empresas, acompanha resultados, endividamento, lucros, perspectivas do setor. Ela quer escolher individualmente qual ação ela quer investir, onde colocar o dinheiro. Para ela, ações individuais podem fazer sentido. Mas imagine que uma segunda pessoa, ela não quer ter toda essa trabalheira, não quer passar horas analisando balanço, nem sabe fazer isso. Ela prefere comprar uma cesta diversificada e acompanhar o mercado de maneira mais simples. Bom, para essa pessoa, um ETF pode ser uma alternativa interessante. Então, não existe uma resposta universal. Existe um investimento que combina com a estratégia e o conhecimento de cada pessoa. Vamos fazer uma simulação? Imagine que você tenha R$1.000 para investir e queira montar uma carteira diversificada. Olha, isso é uma possibilidade meramente ilustrativa, não é indicação de investimento, nada, só para você ter uma ideia de como seria isso. Uma carteira de R$1.000. Você poderia colocar 60% em renda fixa, R$600 iriam para lá. E aqui na renda fixa poderiam entrar investimentos como o Tesouro Selic, que a gente já falou, CDBs. Aí dependendo do seu objetivo, do prazo, da liquidez, de quando você precisa o dinheiro, das condições de cada produto, renda fixa 60%. 20%, eu quero ações, ETF de ações brasileiras. Colocaria aí R$200 num ETF que, por exemplo, segue o índice do Ibovespa B3. Ou seja, em vez de escolher Petrobras, Vale, Itaú, outra empresa individualmente, você teria uma exposição a essa cesta de ações por meio de um único ETF. Pode ser um ETF de ação brasileira, 20% daria R$200 no ETF de ações brasileiras. Pode ser um ETF internacional, 15%, R$150 ali no ETF internacional. E aqui no ETF internacional, a ideia seria buscar uma exposição a mercados internacionais. E você pode também colocar ações individuais aí nesse pacote, 5% em ações individuais. A partir de R$50, você já pode comprar ações também, dependendo do preço da ação. Existem ações que você compra com 50 e até com menos de R$50. Bom, essa parte aí seria justamente para quem quer aprender a selecionar empresas. Você percebe a lógica? A maior parte da carteira continua mais protegida na renda fixa, 60%. Uma parte busca crescimento por meio da renda variável e uma parcela menor pode ser usada para você experimentar e aprender também a comprar ações, a escolher ações. Esses percentuais que eu apresentei aqui são apenas um exemplo para você entender o conceito. Sua carteira pode ser completamente diferente. Se você está investindo para aposentadoria e tem horizonte de décadas, você pode aceitar uma parcela maior de renda variável. Já se você não suporta ver seu investimento cair 20% ou 30% sem entrar em pânico, talvez você precise ter menor exposição à bolsa, à renda variável. Então voltamos à pergunta do começo. Preciso ter ações na minha carteira? Não, mas para quem tem objetivos de longo prazo e tolera oscilações, a renda variável pode sim ter um papel importante na construção do seu patrimônio e você não precisa começar escolhendo a próxima grande empresa da bolsa, né? Hoje você já entendeu que pode usar os ETFs para buscar diversificação. Então eu espero que esse conteúdo tenha feito sentido para você e que você continue investindo. Investir bem, você sabe, não é encontrar um investimento mágico, é montar uma carteira que faça sentido para você e conseguir manter essa carteira durante muitos anos, ou seja, aportar sempre. Um grande abraço e até o próximo Pé de Meia. Por hoje é só. Esse foi o nosso Pé de Meia de hoje, com produção e locução de Gesiel Carvalho e trabalhos técnicos de Pedro Henrique Vasconcelos. Lembrando que você pode ouvir de novo esse programa na página da Rádio Senado na internet ou no seu agregador de podcasts preferido. Esse programa também é reprisado toda segunda-feira ao meio-dia aqui na Rádio Senado. Até o próximo programa.
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3: Em Brasília, meio-dia e 32.
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9: Olá, boa tarde, você ouvinte da Rede Senado de Rádio. Eu sou o Davi Warshavski e fico com você até as 2 da tarde com a programação musical de Wilton Rodrigues. Para começar o bloco, você ouve Roberta Campos.

0: Essa foi Rita Lee, esse tal de rock and roll, antes Milton Nascimento, para Lennon e McCartney, e Roberta Campos, Peito Aberto.
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0: Em Brasília, 12:44.
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0: Na sequência, na Rádio Senado, você ouve Jorge Benjor.

0: Você ouviu Mundo Livre S.A., A Bola do Jogo. Antes, Simone, Love e Jorge Benjor, Chica da Silva.
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0: Em Brasília, 12:58.
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2: 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Maria da Penha e Zilda Arnes estão entre as premiadas. A bióloga e advogada Berta Lutz foi uma grande defensora das mulheres e da educação no Brasil durante o século XX.
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0: Em Brasília, 13h.
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7: Olá, eu sou Rita Zumba e começo agora o Pautas Femininas. Hoje, vamos falar sobre o Mês da Mulher Indígena. O Dia Internacional da Mulher Indígena é celebrado anualmente em 5 de setembro, data instituída em 1983, durante o segundo encontro de organizações e movimentos da América, em Tihuanacu, na Bolívia. A data honra a memória de Bartolina Cissa, uma liderança aymara executada em 5 de setembro de 1782 pelo seu papel de destaque na rebelião anticolonial contra o domínio espanhol no Alto Peru, atual Bolívia. No mês da mulher indígena, nosso olhar se volta para as mulheres que preservam a memória, a cultura e os saberes de seus povos. Elas são guardiãs de tradições, línguas, histórias e formas de cuidar da terra. Mas também enfrentam desafios que ameaçam seus territórios, sua autonomia e sua segurança. A violência contra as mulheres indígenas, a invasão de terras, o preconceito e a falta de acesso a serviços de saúde, educação e justiça são problemas que precisam ser enfrentados. Nesta edição, vamos conversar sobre essas realidades, a importância da preservação cultural e o protagonismo das mulheres indígenas na defesa de seus direitos e de seus povos. Garantir a autonomia das mulheres indígenas e preservar seus saberes ancestrais ainda é um caminho repleto de obstáculos no Brasil. Da perda de territórios à violência de gênero, um dos maiores desafios cotidianos é o próprio apagamento de sua identidade. Repórter Joyce Telles.
8: A luta das mulheres indígenas passa pela batalha diária contra o apagamento de suas identidades e pela urgência de preservar seus saberes ancestrais. Esse cenário pautou o sarau Mulheres Indígenas em Cantos Diversos.

0: para como um indígena.
1: Esse apagamento institucional é histórico e atinge até mesmo o direito ao próprio nome. Durante o evento, foi lembrada a trajetória da renomada escritora amazonense Márcia Cambeba, que teve seu nome originário vetado pelo cartório logo ao nascer, como destaca a Marcela Diniz, integrante do Grupo de Trabalho de Afinidade e Raça.
2: E o próprio nome Márcia não é dela, porque Waina, que era o nome realmente dela, a avó dela não pôde registrá-la com esse nome. Ela chegou lá no cartório e disse, não, esse nome indígena a gente não registra.
1: Apesar dessas violações, as mulheres indígenas reafirmam diariamente sua autonomia na medicina tradicional das ervas, na preservação da língua materna e na literatura que hoje quebra o silêncio.
3: E sobre a realidade da mulher indígena, conversamos com a indígena, bióloga e comunicadora Samela Sateré Maué sobre os desafios e a violência que elas enfrentam. Ela explicou que a criação desta data é muito importante, principalmente pela história de violência que vem desde a época da invasão.
4: O mês da mulher indígena é muito importante para que a gente passe a levar em consideração todos os tipos de violência contra as mulheres. Nós, mulheres indígenas, enfrentamos vários tipos de violência, né, e violações de direito. Para começar, desde a invasão, a gente fomos os primeiros corpos que fomos violados e violentados, né? Esses corpos, eles ainda, até o dia de hoje, continuam um processo de violência. E nós, enquanto mulheres indígenas, precisamos, às vezes, até entender quais são as violências que acontecem com os nossos corpos e nossos territórios, porque muitas das vezes as mulheres indígenas ainda não entendem que o que a gente passa é violência. Então, instituir esse mês é importante para que a gente paute o debate e que as mulheres entendam todo o processo de violências e violações que a gente sofre.
3: Ela destacou um conceito fundamental para compreender a cosmovisão dos povos originários, a indissociabilidade entre o corpo da mulher e o território.
4: A gente entende o nosso corpo como um corpo-território, um território vivo. Nós somos mulheres terra, mulheres águas, mulheres sementes, e nós entendemos que o território é uma extensão do nosso corpo e o nosso corpo é uma extensão do território. O território é onde dá vida, que é uma mulher. E a mulher é o ser que dá a vida, que dá a luz, né? Há uma conexão muito íntima entre as mulheres indígenas e o território. Quando fere o território, é como se estivesse ferindo o corpo das mulheres. E quando ferem o corpo das mulheres, é como se a gente estivesse ferindo os territórios. E nós, mulheres indígenas, somos as responsáveis pela transmissão dos saberes sagrados, tradicionais. A gente ensina para as nossas filhas, para os nossos filhos. É nós que temos o cuidado com os mais velhos, com os anciãos. Nós contamos as histórias e passamos esse aprendizado de geração em geração. Então, nós temos esse papel, né, de elo, cuidado e amor dentro dos nossos territórios.
3: A luta pela demarcação dos territórios também esteve no centro do nosso diálogo. Segundo Samela, a invasão de terras e o desmatamento afetam diretamente a vida das mulheres e proteger o território é a única forma de garantir a segurança delas e das crianças.
4: A gente tem um processo muito amplo de luta pela autonomia dos povos indígenas em relação aos nossos territórios, principalmente agora que existem vários projetos de leis de violências e violações que estão intimamente ligados à exploração dos nossos corpos territórios. E a invasão de terras, o desmatamento, todos esses conflitos, eles afetam diretamente a vida das mulheres indígenas. Há dados mesmo que mostram que esses processos, eles percalçam principalmente o corpo das mulheres. A gente viu, né, os dados sobre os estupros que aconteceram na terra indígena Yanomami, toda a violência que vem principalmente em relação às mulheres e crianças indígenas. Então a gente precisa da demarcação das terras indígenas para garantir a segurança dos nossos corpos territórios, das mulheres e das crianças. Sem a demarcação de terras indígenas, a gente continua vulnerável a todo esse tipo de violências e violações.
3: Outro ponto abordado foram as barreiras institucionais para o registro de denúncias e a necessidade de adaptação da legislação vigente para atender às especificidades das comunidades indígenas.
4: A violência contra as mulheres, ela acontece tanto dentro quanto fora das aldeias. Então ainda existem muito machismo, misoginia, ainda tem a questão do fetiche e do racismo e preconceito em relação às mulheres indígenas. As pautas que a gente enfrenta, muitas das vezes, pautas que as mulheres enfrentam, né? A gente tem dificuldade de denunciar, porque muitas das vezes a gente sofre uma reviolência. As pessoas questionam se foi realmente isso que aconteceu, se a gente não é a culpada. Então, nunca elas culpam o agressor, mas sim a vítima, né? E muitas das vezes os casos

0: casos de violência, eles são subnotificados, não como um caso de violência, mas como outros casos. Então, quando a gente não tem dados, a gente fica difícil a gente combater esses dados e buscar proteção para essas mulheres indígenas. E aí eu queria comentar também sobre a Lei Maria da Penha, que fez 20 anos esse mês. E a gente está fazendo uma Lei da Maria da Penha comentada, porque muitas das vezes ela foi feita para mulheres não indígenas, então ela não abarca todas as especificidades da língua, da cultura e da identidade dos corpos territórios das mulheres indígenas.
1: Por fim, Samela pontuou a relevância da atuação coletiva e da participação feminina nos espaços de decisão política.
0: Bom, a gente precisa garantir a participação das mulheres indígenas nas decisões sobre os nossos povos, sobre os nossos territórios e sobre os nossos corpos, principalmente porque nós somos as principais impactadas por todo esse desmonte que vem acontecendo. Então, ninguém melhor do que nós para falar sobre o que nós passamos dentro dos nossos territórios, né? E nós mulheres indígenas atuamos em rede, fortalecendo umas às outras, e isso é difícil, né, acontecer entre os homens, né? E essa mensagem que eu gostaria de deixar para todo mundo, que apoia as mulheres indígenas, que valorize os nossos conhecimentos sagrados tradicionais e que nós, mulheres indígenas, somos o corpo território do mundo.
1: No mês da mulher indígena, também é importante refletir sobre o papel das instituições na valorização dessas mulheres e na garantia de seus direitos. Para falar sobre representatividade, preservação cultural e equidade, conversamos com Estela Maria Vaz, coordenadora do Comitê Permanente pela Promoção da Igualdade de Gênero e Raça do Senado Federal. Estela, o Comitê Permanente pela Promoção da Igualdade de Gênero e Raça do Senado tem entre suas atribuições fortalecer a diversidade e combater as desigualdades. Como o comitê pode contribuir para dar mais visibilidade às mulheres indígenas e aos desafios que elas enfrentam?
2: O Núcleo de Diversidade, Equidade e Inclusão coordena as ações nessa temática que são desenvolvidas pelo Senado Federal. Embora muitas tenham esse objetivo de serem voltadas ao público interno, pois têm a intenção de manter, de implementar e consolidar uma cultura organizacional que seja baseada no respeito à diversidade, superação de preconceitos e busca de oportunidades também igualitárias, elas sempre são abertas a toda a comunidade, né? E acabam se tornando também não só referência para outras casas legislativas e órgãos, mas também acabam disseminando essas informações através dessas ações de letramento para as relações de raça, etnia, atividades educativas e culturais, né, e até mesmo na consultoria de materiais informativos, de normativos, e sempre incluindo a mulher indígena, pois nós trabalhamos com essa perspectiva interseccional.
1: Preservar a cultura indígena também é valorizar os saberes e as histórias transmitidas pelas mulheres. Que ações o Senado pode desenvolver para ampliar o reconhecimento e o respeito a essas tradições?
2: Quando nós realizamos ações de letramento ou ações culturais, como o próprio Sarau Literário, que é um ótimo exemplo, né? Porque é uma oportunidade de conhecer a escrita de várias autoras indígenas, desde a pioneira como a Eliane Potiguara, passando por Graça Graúna, e autoras mais recentes como a Márcia Cambeba e a Aurita Tabajara, por exemplo. Então, esses nomes eles deveriam ser mais conhecidos, dada a importância do que essas mulheres falam em suas obras literárias. Elas falam sobre invisibilidade, preconceito, discriminação, expulsão dos seus territórios. As falas são sempre trazem essas temáticas muito voltadas a uma vivência, muitas vezes coletiva, de povos indígenas, embora em suas diversidades. E falam também sobre a vida em harmonia com a natureza, que é um grande aprendizado que nós devemos observar, né? Esses modos de ser, de estar no mundo. Então, quando criamos essas oportunidades de conhecer e trocar ideias sobre o pensamento dessas escritoras, nós estamos não só cumprindo o um papel institucional de promover a diversidade, mas também colaborando com o fortalecimento da própria democracia ao valorizar a cultura dos povos originários do Brasil.
1: Quando falamos em equidade de gênero e raça, é importante considerar as diferentes realidades das mulheres. Como garantir que as mulheres indígenas tenham voz e participação nas decisões e também nas políticas públicas que afetam suas vidas e seus territórios?
2: Quando nós construímos o ambiente e uma cultura organizacional que valoriza a diversidade, que conhece a diversidade, conhecendo também, né, diferentes raças, etnias, diferentes povos, Nós

0: Nós estamos não só criando esse ambiente inclusivo, ou seja, esse ambiente seguro para que essas mulheres pertençam a ele, façam parte dele, mas também, né, criamos repertório para que outros ambientes se tornem assim. Porque para garantir isso tudo de verdade, é preciso que essas mulheres estejam também nos espaços de poder e decisão, que elas façam parte da tomada de decisão de políticas públicas, né, de soluções para que todas as pessoas, né, possam ser valorizadas e possam estar incluídas. Então, no Brasil, nós estamos vendo um aumento na participação de pessoas indígenas nas eleições, por exemplo. Então, se em 2014 eram 82 candidaturas indígenas e apenas uma pessoa foi eleita, 10 anos depois, em 2024, entre mais de 2.500 candidaturas, 347 indígenas foram eleitos. Então, é um aumento expressivo, um movimento positivo para a democracia. Hoje, por decisão do Congresso, existe a reserva de recursos dos fundos partidários e eleitoral para financiar campanhas de mulheres e de pessoas negras, ou seja, grupos que ainda são subrepresentados nos parlamentos. E isso colabora também para que no futuro tenhamos mais diversidade, claro, mulheres indígenas no parlamento e em cargos do executivo.
1: Falar sobre as mulheres indígenas é falar sobre resistência, identidade e a defesa da vida. É reconhecer a importância de seus saberes, de suas culturas e de sua participação nas decisões que afetam seus territórios e suas comunidades. Garantir direitos, combater a violência e valorizar o protagonismo indígena são responsabilidades de toda a sociedade. Que o Mês da Mulher Indígena amplie essas vozes e fortaleça a luta por respeito, justiça e autonomia. O Pautas Femininas fica por aqui. O programa de hoje teve a apresentação de Rita Zumba, produção de Joyce Telles, edição de Anderson Mendanha e trabalhos técnicos de Antônio Carlos Soares. Obrigada pela sua companhia e até a próxima.
2: Acabamos de apresentar Pautas Femininas: Direitos, Conquistas e Desafios das Mulheres.
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4: Em Brasília, 1h15.
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4: Em Brasília, 1h18.
13: Seguimos juntos até as 2 da tarde. Eu sou Davi Varchavski e a programação musical agora é de Josimar Fernandes. Para começar mais um bloco, Paralamas do Sucesso.

0: Você ouviu Pato Fu sobre o tempo, antes Paralama do Sucesso, Caleidoscópio.
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0: Em Brasília, 1h25.
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0: Na sequência, você ouve Adriana Maciel.

0: Esse foi Emílio Santiago. Até segunda-feira. Antes, Gal Costa e Rubel, Coração Vagabundo. E Adriana Maciel, Grama Verde.
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0: Em Brasília, 1h35.
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0: Na sequência, na Rádio Senado, você ouve Augusto Martins e João Donato.

0: Esse foi Marcos Valle. Não tem nada, não. Antes, Mariana de Moraes, Brisa do Mar e Augusto Martins com João Donato, Enquanto a Gente Namora.
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0: Em Brasília, 1h46.
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0: Você ouviu na Ozete, Sonho e Tom Zé, Menina Amanhã de Manhã. A gente fica por aqui, uma ótima tarde para você e até a próxima.
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1: Senado celebra Dia Nacional de Luta da Pessoa com Deficiência.
3: A importância da participação completa das pessoas com deficiência nas atividades sociais precisa ser ressaltada todos os dias.
1: Rádio Senado é finalista do Prêmio Vladimir Herzog. Eu sou Davi Warshavsky e este é o Boletim.leg. 21 de setembro é o Dia Nacional de Luta da Pessoa com Deficiência. O Senado lembrou, em sessão especial, os desafios enfrentados por essas pessoas. O repórter Márcio Maturana acompanhou.
3: A importância da participação completa das pessoas com deficiência nas atividades sociais precisa ser ressaltada todos os dias. Segundo especialistas que participaram da sessão especial no plenário do Senado, nesta segunda-feira, 21 de setembro, que é o Dia Nacional de Luta da Pessoa com Deficiência. A senadora Damaris Alves, do Republicanos do Distrito Federal, presidiu a sessão.
4: Infelizmente, ainda vemos, de vez em quando, uma iniciativa ou outra para, inclusive, retirar direitos já garantidos. Por isso que um dia nacional como esse precisa, por esta casa e por todas as casas do Brasil, ser comemorado.
3: A sessão especial foi requerida pelo senador Paulo Paim, do PT do Rio Grande do Sul. Ele é autor do Estatuto da Pessoa com Deficiência e do projeto de lei que criou o Dia Nacional de Luta da Pessoa com Deficiência.
1: Os senadores vão voltar a debater o projeto de lei que restringe a distribuição e a comercialização de alimentos ultraprocessados em escolas. Repórter Lana Dias.
5: Além dos ultraprocessados, o projeto restringe preparações e bebidas com alto teor de calorias, gordura saturada, gordura trans, açúcar livre, sal e adoçantes. Pelo texto, os estabelecimentos devem priorizar alimentos in natura e minimamente processados, que são obtidos diretamente de plantas, animais ou fungos, sem sofrerem alterações. A Comissão de Assuntos Sociais deve debater a proposta com representantes do setor e especialistas, conforme pedido do senador astronauta Marcos Pontes, do PL de São Paulo.
6: A ideia do requerimento é basicamente fazer essa discussão à vista da ciência para se discutir o que é ultraprocessado, o que não é e como que isso prejudica ou não.
5: As lanchonetes deverão obter alvará sanitário ou licença de funcionamento da Anvisa e terão 12 meses para se adequarem às regras, se o projeto virar lei.
1: O Congresso analisa a medida provisória que mantém o abatimento de R$ 1,00 por litro na importação de diesel para caminhões. A proposta recebeu 37 emendas, seis delas do senador Hamilton Mourão, do Republicanos Gaúcho.
7: O governo está tentando fazer algum tipo de proteção, principalmente no momento que nós estamos recolhendo safra, estamos transportando essa safra para os portos.
1: A história de um educador que enfrentou a violência dentro da escola e acabou assassinado é o tema da reportagem especial da Rádio Senado que chegou à final do Prêmio Vladimir Herzog. O trabalho Carlos Mota, A Pedagogia da Coragem, foi produzido pelo jornalista Otávio Augusto Mota e conta com a trajetória

0: do próprio pai. A reportagem é de Yasmin Rodrigues.
1: A reportagem que colocou a Rádio Senado entre os finalistas do prêmio Vladimir Herzog nasceu de uma história familiar. O jornalista Otávio Augusto Mota transformou em reportagem a trajetória do pai.
2: A reportagem Carlos Mota, Pedagogia da Coragem, ela apresenta para os ouvintes a trajetória de vida e de luta de um professor aqui do Distrito Federal chamado Carlos Mota. Ele era diretor no Núcleo Rural Lagoeste e era um líder comunitário. Lutava por melhores condições de acesso à escola dos alunos.
3: Então essa reportagem, ela navega um pouco por qual era o ideal de Carlos, qual era a visão de Carlos sobre a educação.
1: O prêmio Vladimir Herzog reconhece trabalhos jornalísticos relacionados à defesa dos direitos humanos e tem uma história ligada à luta pela liberdade de expressão e pela democracia.
0: O senador Camilo Santana, do PT do Ceará, parabenizou a escolha de Feito Pipa para representar o Brasil na disputa por uma vaga no Oscar de Melhor Filme Internacional. Presidente da Comissão de Educação e Cultura, Camilo Santana destacou que o filme foi rodado em Quixadá, no Ceará. 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
6: Em Brasília, pontualmente, 2 horas. Uma ótima segunda-feira para você que ouve a Rádio Senado. Eu sou o Thiago Medeiros e apresento a você, a partir de agora, a programação musical de Josimar Fernandes. Vamos ouvir Vanessa da Mata.

0: Acabamos de ouvir Pedro Luiz, Feto, Poeta do Morro. Vanessa da Mata, Vermelho.
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0: Em Brasília, 2:08.
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0: Encerramos o bloco com Celso Fonseca e Ronaldo Bastos, Candeeiro, Joana Doá, Essa Não, Zeca Pagodinho, Jura.
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0: Em Brasília, 2h19.
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1: Abrindo o bloco, Fernanda Abreu.
2: Ah,

0: Você ouviu Paula Santoro, É Sério, Djavan, Azul, Fernanda Abreu, Garota Sangue Bom.
1: 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Agora em Brasília são 2h33.
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0: Abrindo mais um bloco musical, Itamar Assunção.
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0: Encerrando mais um bloco musical, Ney Matogrosso, O Doce e o Amargo, Socorro Lira e Zélia Duncan, E Você Chega Tarde, Itamar Assunção, Vida de Artista.
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0: Agora em Brasília, 2 horas e 46 minutos.
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0: Na Rádio Senado você ouve Badia Saad.

0: Na Rádio Senado, ouvimos Anelis, Bola com os Amigos, Lenine, Que Nem Giló, Badia Sad, Palavra.
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0: Agora em Brasília, pontualmente, 3 horas. Uma ótima segunda-feira para você. Esta é a Rádio Senado e por aqui seguimos com programação musical de Josimar Fernandes. Vamos ouvir Brilho.

0: Acabamos de ouvir Lô Borges, Um Dia e Meio. Tulipa Ruiz, Samaúma, Brilho, Noite do Prazer.
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0: Agora em Brasília, 3:14.
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8: Pouca gente sabe, mas foi o Marquês de Caravelas quem idealizou o Senado brasileiro. Em 1824, ao lado de Dom Pedro I, ele ajudou a moldar a primeira Constituição. Enquanto os deputados se renovariam a cada 4 anos, trazendo ideias novas e até radicais, os senadores com mandato até o fim da vida garantiriam estabilidade e equilíbrio ao império recém-criado. Caravelas alertava: sem essa diferença, o país ficaria refém de paixões e demagogias e poderia até desaparecer. Assim nasceu o Senado, como a Casa da Ponderação, onde tradição e democracia caminham juntas.
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0: Fique agora com Danilo Caymmi.

0: Encerramos o bloco com Margareth Menezes. O que é que a baiana tem? Danilo Caymmi, Vatapá.
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0: Em Brasília, 3 horas e 23 minutos.
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1: Os adversários do presidente Juscelino Kubitschek diziam que seria impossível inaugurar Brasília na data prometida, 21 de abril de 1960. O senador João Vilas Boas discursou:
2: "O presidente está distribuindo convites até ao Papa e à Rainha da Inglaterra para assistir o quê? A andaimes, apartamentos em construção e ruas poeirentas. É grande o ridículo de nosso governo."
1: JK inaugurava cada novo edifício com pompa e circunstância. O senador Mendes Sá fez piada:
3: "Em 21 de abril, pedir-se-á emprestado um cadáver à Goiânia para a inauguração do cemitério em Brasília."
1: Apesar das críticas, JK cumpriu a promessa e no feriado de Tiradentes, Brasília se tornou a nova capital.
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5: Abrindo o bloco, Erasmo Carlos e Rita Lee.

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0: Você ouviu Lobão, Decadança Vec Elegans, Nazi Nanda Moura, O Caveira, Erasmo Carlos e Rita Lee, Minha Fama de Mal.
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A música O Bêbado e a Equilibrista é um dos grandes sucessos compostos pelo letrista Aldir Blanc, que se estivesse vivo, completaria 80 anos neste mês. Confira nossa homenagem.

0: Sucesso com Elis Regina em 1979, a canção O Bêbado e a Equilibrista se tornou na época o hino das mobilizações populares pela Lei da Anistia, que perdoou os crimes políticos cometidos durante a ditadura militar.
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0: Mas além de simbolizar a campanha pela anistia, O Bêbado e a Equilibrista é também um dos marcos da frutífera parceria entre João Bosco e Aldir Blanc, os compositores da canção.

0: O músico mineiro João Bosco e o letrista carioca Aldir Blanc já haviam começado a trabalhar juntos cerca de 10 anos antes, quando João ainda estudava engenharia em Ouro Preto e Aldir medicina no Rio. Por correspondência, eles compuseram Agnus Sei, lançada em 1972.
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0: Assim que se formou, João mudou-se para o Rio e a parceria com Aldir se intensificou. Durante os anos 70 e o início dos 80, eles compuseram várias músicas consideradas clássicos da MPB, como Ronco da Cuíca, De Frente pro Crime, Caça à Raposa e Kid Cavaquinho.
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0: A obra dos dois pode ser conferida principalmente nos 8 discos de João Bosco lançados entre 1973 e 82, nos quais praticamente todo o repertório é assinado conjuntamente pela dupla.
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0: E muitos outros nomes importantes da MPB também gravaram músicas de João Bosco e Aldir Blanc. É o caso de Elisete Cardoso, Calbi Peixoto, Clara Nunes, Clementina de Jesus e MPB4.
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0: Mas a maior divulgadora da obra de João e Aldir é sem dúvida Elis Regina, que além de O Bêbado e a Equilibrista, eternizou.

0: ou também os clássicos Bala com Bala, Mestre Sala dos Mares, Dois Pra Lá e Dois Pra Cá, entre outros.
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0: Nos anos 80, sem muita explicação, João Bosco e Aldir Blanc se afastaram, impondo um hiato de cerca de 20 anos à parceria, retomada nos anos 2000, e que terminou definitivamente com a morte de Aldir Blanc em maio de 2020, em decorrência da Covid-19.
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0: Mas agora vamos celebrar os 80 anos de nascimento de Aldir Blanc, ouvindo a música O Bêbado e Equilibrista, na gravação de João Bosco.

0: Você ouviu João Bosco com O Bêbado e a Equilibrista, um dos maiores clássicos da parceria do músico com Aldir Blanc. Esta foi a homenagem do curta musical ao grande letrista da MPB Aldir Blanc, que se estivesse vivo, completaria 80 anos neste mês.
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3: Em Brasília, 3:43.
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1: As fraudes nas eleições foram comuns durante a Primeira República, na virada do século XIX para o XX. Em 1910, o senador Severino Vieira descreveu uma votação em Salvador.
2: Não há fiscal capaz de fiscalizar. Certo político influente tem um parente mocinho esperto. Esse parente vota. Ele se retira, coloca uns óculos e volta a votar com outro nome. Muda de terno e de título, volta a votar. Vota 5 ou 6 vezes.
1: A situação mudou em 1932, quando a Justiça Eleitoral nasceu para coordenar e fiscalizar as votações. As fraudes ficaram raras e, com a chegada da urna eletrônica em 1996, viraram coisa do passado.
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4: Abrindo mais um bloco musical, Selmar.

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0: Encerrando mais um bloco musical, Natasha Falcão, Farol das Estrelas. Quinteto Violado, Respeita Januário. Seu Mar, Galope Rasante.
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0: Agora são 3h58 em Brasília.
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5: Em 1955, o Senado

0: e a Câmara aprovaram dois impeachments presidenciais, o de Café Filho e o de Carlos Luz, acusados de tramar contra a posse de Juscelino Kubitschek. Primeiro, Café Filho se licenciou para que Luz assumisse interinamente o governo e pudesse consumar o golpe. Mas diante da resistência da ala legalista das Forças Armadas, veio o primeiro impeachment. Em seguida, Café Filho tentou voltar ao poder, mas não conseguiu, e também foi afastado. Nereu Ramos, presidente do Senado, foi quem concluiu o mandato e, em 1956, transmitiu a presidência da República para JK.
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3: Em Brasília, 4 horas e 1 minuto. Uma ótima segunda-feira para você. Esta é a Rádio Senado e por aqui seguimos com programação musical de Josimar Fernandes. Vamos ouvir Emicida.

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0: Acabamos de ouvir Francis Haim, Mais Que Imperfeito, Academia da Berlinda e Louise, Dorival, Emicida, Pequenas Alegrias da Vida Adulta.
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0: Em Brasília, 4 horas e 13 minutos.
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1: 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Fique agora com o Martinho da Vila.
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0: Encerramos o bloco com Curumim, Tudo Bem Malandro, Douglas Germano, Maria de Vila Matilde, Martinho da Vila, Rio Só Vendo à Vista.
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0: Em Brasília, são 4h24.
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6: Abrindo o bloco, Sandra de Sá.

0: Você ouviu Paula Lima, Quero Ver Você no Baile, Funk Como Legusta e Gerson King Combo, Funk Brother Soul, Sandra de Sá, Olhos Coloridos.
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0: Em Brasília, 4h39.
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2: Quando a licença paternidade apareceu na Constituinte de 1988, muitos parlamentares caíram na gargalhada. Disseram que isso era coisa de homem gestante. Na época, os pais podiam faltar ao trabalho apenas um dia e só para registrar o filho no cartório. Foi então que o deputado Alcini Guerra, autor da emenda, fez um discurso contando seu drama. No parto, a mulher quase morreu e ele precisou cuidar dos filhos, incluindo a bebê recém-nascida.
3: Não havia no mundo, naquele instante, nenhuma Assembleia Nacional Constituinte, nenhum emprego, nenhum patrão, nenhuma força do mundo que me tirasse do lado dela e dos meus filhos.
2: Os senadores e deputados se emocionaram e incluíram na Constituição 5 dias de licença.
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5: Abrindo mais um bloco musical, Rodrigo Campos e Jussara Marçal.

0: Encerrando mais um bloco musical, Marina Lima e Fernanda Porto, Charme do Mundo, Rodrigo Campos e Jussara Marçal, Jardim Japão.
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0: Agora em Brasília são 4h51.
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7: Líder do movimento negro, Abdias Nascimento tomou posse no Senado em 1991. Diziam se tratar do primeiro senador de origem africana no Brasil. Mas ele mesmo lembrou outros 22 que já haviam passado pelo Senado. Entre eles, Rodrigues Alves e Nilo Peçanha, que também foram presidentes da República. E Zacarias de Góis e Vasconcelos e o Barão de Cotegipe, que foram primeiros ministros no Império. Abdias discursou.
8: Biógrafos tentaram mascarar ascendências. Retratistas falsificaram fisionomias. Por auto-rejeição, aqueles 22 senadores negros omitiram a própria identidade em seus currículos.
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0: Na Rádio Senado você ouve Maria Gadu e Leandro Léo.

0: Na Rádio Senado, ouvimos Capital Inicial, Primeiros Erros, Maria Gadu e Leandro Léo, Laranja.
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2: Em Brasília, 5:01. Olá, boa tarde. Esta é a Rádio Senado e eu sou Regina Pinheiro. Ficamos com a programação musical de Josimar Fernandes, abrindo o bloco João Cavalcante.

0: Ouvimos Ana Rato, Parabólica, Camará. Antes, João Cavalcante, Besta é Tu.
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0: Em Brasília, 5:09.
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5: Na sequência, Elis Regina. Se eu quiser...

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0: Essa foi Leila Pinheiro, Um Samba, Tom Jobim, O Trem Azul. Tivemos também Elis Regina, Se Eu Quiser Falar com Deus.
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0: Em Brasília, 5h25.
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0: Agora você ouve Belô Veloso.

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0: Fechando o bloco, Rosinha de Valença, Usina de Prata, Fagner, Manera Frufru Manera e ainda Belô Veloso, Mamãe Coragem.
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0: Em Brasília, 5h38.
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9: A primeira vacina do mundo foi contra a varíola, criada na Inglaterra em 1796. E ela chegou ao Brasil 8 anos depois, graças ao Marquês de Barbacena, futuro senador do Império. A vacina usava pus da varíola bovina, que gerava bolhas inofensivas e protegia contra a varíola humana, essa sim mortal. Barbacena enviou 7 meninos escravizados a Lisboa. Só um foi vacinado lá. Os demais receberam a vacina sucessivamente durante a viagem, a cada 8 dias, no método braço a braço. Barbacena foi o primeiro vacinado no Brasil. O mundo só ficaria livre da varíola em 1980.
0: 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Ouça agora Pepeu Gomes.

0: Nesse bloco, você ouviu Letrux, Dado, Vila Lobos e Roberto Schilling, Índios, Gilsons, Swing do Campo Grande, Baby do Brasil, Sem Pecado e Sem Juízo, antes Pepeu Gomes, Malacacheta 2.
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0: Em Brasília, 5h58.
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6: Em 1993, os brasileiros foram às urnas decidir se o Brasil voltaria a ser monarquia e se seria instaurado o parlamentarismo. O senador Jutaí Magalhães denunciou uma campanha de desinformação contra a monarquia.
7: Existe uma confusão tal que escutei as empregadas em minha casa dizerem que se voltar à monarquia, voltará à escravidão.
6: Fake news à parte, o senador Cid Saboia de Carvalho discursou que seria uma aberração desproclamar a república.
8: Estamos na era do computador e agora essa história de rei? Isso é uma palhaçada.
6: No fim, nada mudou. O país manteve a república e o presidencialismo.
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1: Em Brasília, 6:01.
2: Ótimo começo de noite para você, ouvinte da Rádio Senado. Obrigada pela sintonia. Eu sou Regina Pinheiro e ficamos com a programação musical de Josimar Fernandes, abrindo a sequência Caetano Veloso.

0: 6:11 em Brasília.
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0: Sequência, mestrinho.

0: Ouvimos Ed Motta, Outono no Rio, Elza Soares, Espumas ao Vento e também Caetano Veloso, Coisa Mais Linda.
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0: Você ouviu o encontro de Anastácia, Chico César e Joaquim Almeida? Venha logo. Antes, mestrinho, o seu olhar não mente.
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2: 6h20 em Brasília.
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0: Rádio Senado, ouvimos Marina Sena e Raquel Reis, Sair para Ver o Mar, Silva Sorriso de Agogô, antes Marisa Monte, O Céu.
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2: 6h32 em Brasília.
3: A comenda senador Abdias Nascimento é entregue a 5 personalidades que tenham oferecido proteção e promoção relevantes para a cultura afro-brasileira. Os premiados são escolhidos por um representante de cada um dos partidos políticos que compõem o Senado. Abdias Nascimento foi deputado federal e senador e defendeu a igualdade para a população afrodescendente no Brasil.
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0: Fique agora com Marcelo D2.

0: Fechando o bloco, Paulo César Pinheiro, Sublime Paixão. Rappin' Hood, Leci Brandão, Sou Negrão. Antes, Marcelo D2, A Procura da Batida Perfeita.
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2: Agora em Brasília, 6h46.
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0: Você ouviu Ellen Oléria, Nuvem Passageira, antes Geraldo Azevedo, Caravana. 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Boa noite.
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2: Em Brasília, 19 horas.
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4: Olá, boa noite.
2: Boa noite para você que nos acompanha em todo o país.
4: Segunda-feira, 21 de setembro de 2026.
2: Vamos ao destaque, aos destaques do dia.
4: Semana reúne ações contra o crime organizado no sistema prisional.
2: Uma das operações tem como alvo a identificação e a retirada de aparelhos celulares dos presídios. Thaís de Araújo.
5: As ações ainda incluem capacitações de policiais penais e treinamento para operar equipamentos de raio-x e scanners corporais.
4: Pix automático poderá ser utilizado em contas salário.
2: Regra entra em vigor a partir de julho de 2027. E não é só isso. Luana Karen.
6: Entre as medidas de segurança está a que amplia de 30 para 80 dias o prazo que a vítima de um Pix fraudulento tem para recorrer ao banco e tomar as providências.
4: Inclusão é direito. Dia Nacional de Luta da Pessoa com Deficiência reforça a lei brasileira.
2: Estatuto destaca compromissos para a formulação de políticas de acessibilidade universais.
4: Quem explica é Isadora Nascimento, secretária dos Direitos da Pessoa com Deficiência.
7: É um documento extremamente completo, extremamente robusto, porque foi

0: construído com a participação plena das pessoas com deficiência, né? Respeitando aí o lema do Nada Sobre Nós Sem Nós.
1: E hoje, na apresentação da Voz do Brasil, eu, Mariana Jungmann e Luciano Seixas.
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1: O Ministério da Justiça e Segurança Pública promove essa semana ações de enfrentamento ao crime organizado dentro do sistema prisional.
2: Um dos objetivos é impedir a entrada e o uso de materiais ilícitos e fortalecer o trabalho de inteligência e fiscalização.
1: As ações incluem operações de revista, uso de novas tecnologias, entrega de equipamentos e capacitação de policiais penais em diferentes estados.
3: O Ministério da Justiça e Segurança Pública realiza nesta semana uma série de operações e ações de capacitação para reforçar o combate ao crime organizado dentro do sistema prisional. Uma das principais iniciativas é a Operação MUT, que promove revistas estratégicas para localizar e retirar celulares e outros materiais ilícitos das unidades prisionais. Desde maio, as ações resultaram na revista de mais de 10 mil celas em 312 unidades. Ao todo, foram apreendidos 2.447 aparelhos celulares. Outra frente é a Operação Modo Avião, realizada nos estados do Rio de Janeiro, Rio Grande do Sul, Ceará e Paraíba. A ação utiliza equipamentos capazes de identificar sinais e dispositivos usados de forma irregular dentro das unidades prisionais. Os dados obtidos ajudam as equipes de inteligência a definir os locais que devem passar por revistas e outras ações. Também estão sendo entregues equipamentos para reforçar a segurança, como body scanners, georradares e kits de varredura. Os aparelhos ajudam, por exemplo, na inspeção corporal, na localização de alterações no solo e na identificação de dispositivos eletrônicos. As ações desta semana ainda incluem capacitações de policiais penais e treinamento para operar equipamentos de raio-x e scanners corporais, inclusive com recursos de inteligência artificial para auxiliar na análise das imagens. Thaís de Araújo, para a Voz do Brasil.
2: E a Advocacia Geral da União renovou o pedido para que a plataforma Discord seja obrigada a adotar medidas efetivas para proteger crianças, adolescentes e mulheres no ambiente digital, de acordo com as exigências da legislação brasileira.
1: A AGU avaliou como insuficiente a proposta apresentada pela plataforma.
2: Em 25 de agosto, a AGU apresentou ação civil pública solicitando ao Discord a adoção de medidas de segurança, como o reforço dos mecanismos de controle parental e a implantação de sistemas que consigam detectar e prevenir situações que representem riscos a crianças e adolescentes.
1: Também pediu a implementação de mecanismos de detecção, avaliação e moderação de conteúdos com práticas de maus tratos, violência, mutilação e crueldade contra animais.
2: Hoje, dia 21 de setembro, é celebrado o Dia Nacional de Luta da Pessoa com Deficiência.
1: A data marca a mobilização histórica pela garantia de direitos, acessibilidade e combate ao capacitismo na sociedade.
2: E você sabia que esses direitos estão previstos em lei?
1: São garantias que ajudam a promover mais autonomia, inclusão e oportunidades para que as pessoas com deficiência possam participar plenamente da sociedade.
2: E o que fazer caso esses direitos não sejam respeitados? É o que vamos ouvir agora na reportagem de Pablo Mundim.
4: Ir ao cinema, ler um cardápio ou simplesmente caminhar pela rua. Situações comuns do dia a dia, mas para quem tem deficiência visual, podem ser um desafio. Laíssa Cardoso, de 35 anos, conhece essa realidade de perto. A sua condição não impediu que ela se tornasse mestre em ciência política e analista judiciária, mas as barreiras ainda fazem parte da rotina.
5: A gente não está tão presente nos espaços quanto a gente poderia e quanto a gente deveria. E aí não é só uma questão de não ter rampa, de não ter piso tátil, mas é uma questão de as pessoas ainda estranharem o que é diferente delas.
4: A Lei Brasileira de Inclusão, conhecida como Estatuto da Pessoa com Deficiência, estabelece direitos para garantir a essas pessoas participação plena e igualdade de condições. A legislação prevê medidas de acessibilidade, como reserva de espaços livres e assentos adaptados. Também proíbe qualquer forma de discriminação, garante educação inclusiva em todos os níveis de ensino e atendimento integral e especializado pelo SUS. Caso não tenha seus direitos respeitados, o secretário nacional substituto dos direitos da pessoa com deficiência do Ministério dos Direitos Humanos, Alex Alvega, explica a quem o cidadão pode recorrer.
6: Caso isso tenha acontecido em relação à prestação de um serviço, uma instituição, o primeiro local é diretamente o local responsável. No entanto, um conjunto de outras salvaguardas também são disponíveis. O serviço Disque 100, é um canal que recebe denúncias de violação de direitos humanos, 7 dias por semana, 24 horas. Evidentemente, também, a depender da situação, da

0: afetadas. Reportagem Pablo Mundim.
1: Pois é, de acordo com o último censo, o Brasil tem cerca de 14 milhões de pessoas com algum tipo de deficiência.
2: O número representa pouco mais de 7% do total da população.
1: E para falar sobre a Lei Brasileira de Inclusão, eu e o Nazi Brum conversamos com a Secretária Nacional dos Direitos da Pessoa com Deficiência, Isadora Nascimento, sobre as políticas públicas que têm sido desenvolvidas para o direito a todos. Acompanhe. Secretária Isadora Nascimento, bem-vinda à Voz do Brasil. Prazer ter a senhora conosco justamente nesse dia de luta da pessoa com deficiência, que eu gostaria que a senhora começasse falando então pra gente sobre capacitismo e como esse tipo de preconceito prejudica a vida das pessoas com deficiência.
3: Primeiramente, muito obrigada pelo convite. Sim, o capacitismo, ele é um conceito que eu costumo dizer que é muito completo e muito complexo, né? Porque ora ele vem na perspectiva de se considerar a pessoa com deficiência como incapaz de trabalhar, de estudar, de ocupar espaços de tomada de decisão, de fazer atividades simples do dia a dia. Ora também vem com essa perspectiva da supervalorização da deficiência. Então, considera aí que essa pessoa com deficiência, ela é um herói ou uma heroína, é um exemplo de superação apenas por existir com uma deficiência. Então, acaba colocando muitas vezes também essa pessoa com deficiência no lugar ali de anjo, de um ser quase que de outro mundo, né? Então,
1: já capacitismo denota a expectativa de que aquela pessoa não desse conta de fazer as coisas, né?
3: Exato. Então, tem esse viés da incapacidade muitas vezes, mas também esse viés aí dessa supervalorização por falta de entendimento, né, sobre o conceito real de deficiência.
4: Bom, secretária, a gente chega na importância de que quem tem algum tipo de deficiência tem acesso a oportunidades, né, de emprego, estudo, vida autônoma, e hoje existe um estatuto, um marco legal que busca garantir esses direitos. O que é que está previsto no estatuto da pessoa com deficiência?
3: Bom, esse estatuto, também conhecido como Lei Brasileira de Inclusão, que está em vigor desde 2015, é um documento extremamente completo, extremamente robusto, porque foi construído com a participação plena das pessoas com deficiência, né? Respeitando aí o lema do Nada Sobre Nós Sem Nós. E é um estatuto que é baseado na Convenção da ONU dos Direitos das Pessoas com Deficiência e no Brasil tem status de emenda constitucional. Então, é um documento extremamente completo que vai prever aí direitos diversos, pensando em educação, saúde, trabalho, acessos diversos, né, em relação a questões de acessibilidade arquitetônica, tecnológica, atitudinal, comunicacional, e é um documento aí que norteia essa construção do próprio país mesmo em relação a políticas públicas. Então, dele também nasce a Política Nacional dos Direitos da Pessoa com Deficiência, que é o Plano Novo Viver Sem Limite, que tem base, né, nessa Lei Brasileira de Inclusão, também na Convenção. E outros frutos vão surgindo a partir desse documento que é tão importante.
1: Pois é, eu ia justamente perguntar aí sobre o trabalho que o Ministério dos Direitos Humanos vem fazendo para garantir esses direitos que estão previstos no Estatuto. O Viver Sem Limites é um deles, né?
3: Exato. A Secretaria Nacional dos Direitos da Pessoa com Deficiência, vinculada ao Ministério dos Direitos Humanos e Cidadania, tem esse papel de ajudar, né, a fomentar aí a construção de políticas públicas para pessoas com deficiência em todo o território. Então, a gente, em diálogo também com outros ministérios, entendendo que a pauta da deficiência, ela é transversal, então a gente dialoga com a cultura, com o esporte, com a saúde, com o trabalho, com a assistência social, enfim, com as diversas áreas que as pessoas acessam, né, no seu cotidiano, para garantir também acessos para pessoas com deficiência. Então, o Viver Sem Limite, ele é construído nessa perspectiva ampla, pensando em eixos. Então, também a gente tem essa divisão em quatro eixos: gestão inclusiva e participativa, enfrentamento à violência, acessibilidade e também promoção de direitos, entendendo aí que esses acessos, eles precisam ser abrangentes e também precisam chegar nos territórios de forma ampla, né? Pensando às vezes naquele município que é pequenininho lá na ponta, mas que também precisa ter uma estrutura de governança aí forte para a pessoa com deficiência.
4: Pois é, secretária, a senhora citou um ponto aí que a gente não pode deixar de falar, que são situações de abuso que pessoas com deficiência podem estar sujeitas. O Ministério tem canais para receber denúncias de maus tratos e violência?
3: Sim, o Ministério dos Direitos Humanos faz um trabalho

0: Trabalho muito importante de acolhimento e encaminhamento dessas denúncias, né, aos órgãos responsáveis, recebendo essas denúncias através do Disque 100, né, o Disque Direitos Humanos, e ali é dado o encaminhamento necessário aos diversos tipos de violações que chegam, né, infelizmente. A gente tem violências aí que são patrimoniais, pensando em pessoas com deficiência, violências físicas, psicológicas, institucionais, né? O próprio capacitismo é uma forma de violências que origina aí diversas questões muito sérias, né, que precisam ser enfrentadas. Então a gente tenta, enquanto ministério, também em articulação com outros órgãos de proteção, né, então Ministério Público, nos estados e nos municípios, também envolver os conselhos de direitos, né, que são muito importantes, para que a gente tenha também junto às defensorias, enfim, todos esses órgãos de acolhimento, de proteção, que possam trabalhar juntos para receber essas demandas.
1: E existe um balanço do Disque 100 sobre os tipos mais comuns de denúncia, o volume dessas denúncias?
0: Então, são diversas denúncias que chegam diariamente. É até difícil falar isso, né? Porque a gente ainda está em um tempo em que violências são comuns. Mas acho que, exemplificando, assim, até novamente, pensar em violência física, pessoas com deficiência, principalmente mulheres, são as que mais sofrem violência física, violência patrimonial. Então, muitas vezes, essa administração, né, do recurso que a pessoa recebe é feita pela família ou pelos próprios companheiros ou cuidadores, que muitas vezes utilizam, né, desses recursos da pessoa de uma forma indevida. Então isso gera violência patrimonial e outras tantas, né, algumas denúncias de violência institucional, pensando nos ambientes aí de ensino, de trabalho, a gente recebe aí de diversas frentes.
2: Bom, nós conversamos com Isadora Nascimento, secretária nacional dos Direitos da Pessoa com Deficiência. Secretária, muito obrigado pela sua entrevista à Voz do Brasil.
0: Muito obrigada.
3: O Pix ganhou novas regras que ampliam as possibilidades de uso da ferramenta.
1: Também reforçam os mecanismos de segurança contra golpes e fraudes.
3: Os detalhes vamos ouvir agora na reportagem de Luana Karen.
4: Entre as medidas de segurança está a que amplia de 30 para 80 dias o prazo que a vítima de um PIX fraudulento tem para recorrer ao banco e tomar as providências. A medida impacta sobretudo comerciantes e varejistas, que às vezes levam um tempo maior para fazer seu fluxo de caixa e identificar o golpe. A economista Carla Bene, professora da Fundação Getúlio Vargas, destaca que o Banco Central também apertou o passo contra golpistas que usam contas de fachada para movimentar o dinheiro.
5: O que eles chamam de contas de passagem ou contas de laranjas, onde entra o dinheiro de uma fraude e ele vai sendo transferido para várias contas. É como se ele se perdesse no meio do caminho. E o Banco Central vai entrar também nesse procedimento com essas contas de passagem e ele também pode vir a fazer bloqueio nessas contas.
4: Chaves de CPFs e CNPJs em situações irregulares com a Receita Federal terão exclusão automática. Outra mudança ressaltada pela economista Carla Bene é que, a partir de 1º de março de 2027, os usuários vão poder anexar diretamente nos aplicativos das instituições bancárias documentos que indiquem a possibilidade de golpe.
5: Você vai poder enviar provas, como áudios, prints e documentos diretamente na contestação para a instituição bancária. É algo importante, porque se você, já sabendo disso, já começa a guardar, digamos assim, as suas provas para os seus pagamentos. E caso aconteça, você pode usar isso daí já dentro do aplicativo a partir do ano que vem.
4: Outra novidade é a permissão para que o cidadão possa cadastrar na conta salário despesas recorrentes para pagamento com o PIX automático a partir de julho de 2027. O Banco Central também regulamentou a chamada cobrança híbrida, uma prática já utilizada por algumas empresas e que permite ao consumidor escolher entre pagar uma cobrança por boleto ou por PIX. A medida entra em vigor em fevereiro de 2027 e deve reduzir riscos operacionais e evitar pagamentos indevidos ou em duplicidade. Reportagem Luana Karen.

0: menos de 2 meses para um momento crucial na vida de milhares de estudantes.
1: As provas do Enem estão marcadas para novembro, este ano com novidades.
0: Entre elas, o aumento nos locais de prova. A repórter Gabriela Noronha tem mais detalhes.
2: Aos 21 anos, o estudante brasiliense João Ferreira vai fazer a prova do Exame Nacional do Ensino Médio pela segunda vez. E para conquistar a sonhada vaga no curso de arquitetura da Universidade de Brasília, ele concilia as aulas presenciais em um cursinho com a rotina de estudos em casa. Para o estudante, o importante é manter a disciplina.
3: Estudar de uma forma orgânica, com organização, você ter um plano de estudo voltado a um aprendizado mais efetivo, que funcione melhor para você, do que você simplesmente sentar e pegar para você e falar, ah, eu vou estudar 4 horas hoje.
2: Assim como João, milhões de brasileiros devem participar desta edição do Enem. As provas serão aplicadas nos dias 8 e 15 de novembro. De acordo com o INEP, instituto responsável pelo exame, mais de 5 milhões de pessoas tiveram suas inscrições confirmadas. No primeiro dia, os estudantes devem responder a 45 questões de linguagens e códigos e 45 de ciências humanas, além da redação. Já no segundo, são 45 questões de ciências da natureza e mais 45 de matemática. O professor de história, Fábio Santos Reis, dá dicas para esta reta final de preparação.
4: Eu acho que para esse momento, levando em conta o tempo que está faltando, o ideal seria, nesse momento, fazer algumas revisões rápidas de conteúdo, revisão teórica, mas nada tão aprofundado, até pelo tempo que a gente tem, e, sobretudo, focar em resoluções de provas anteriores. Então, eu recomendo que faça as provas do Enem de 2018 para cá.
2: Uma novidade neste ano é a expansão do número de locais de prova com 10 mil novos pontos. Ricardo Cardoso, presidente substituto do INEP, destaca que o exame também será utilizado como instrumento de avaliação do sistema de avaliação da educação básica.
5: Além de organizar o acesso ao ensino superior, além de permitir a certificação dos estudantes, ele também vai permitir a avaliação da qualidade da educação básica. Então, a população ter esse resultado pelo Enem, que é um exame que tem a área de linguagem, ciências humanas, ciências da natureza, matemática e a redação, oferece uma avaliação mais completa, em que o aluno muitas vezes está mais mobilizado, mais motivado para fazer a prova. Isso para nós é uma mudança muito importante.
2: Também é a primeira vez que os concluintes do ensino médio na rede pública de ensino foram inscritos automaticamente no Enem, com base nos dados informados pelas redes de ensino. Vale lembrar que as notas do Enem podem ser utilizadas para acesso ao Sistema de Seleção Unificado, SISU, e ao Programa Universidade para Todos, o ProUni. A nota do exame também pode ser usada para pleitear financiamento estudantil. Reportagem Gabriela Noronha.
1: E amanhã vamos falar sobre a nova edição da cartilha da redação do Enem 2026.
0: É, nós vamos falar mais sobre a prova e dicas para escrever uma redação nota 1000. Não perca.
1: Elas coletam moluscos e crustáceos em manguezais e praias, acompanhando o ritmo das marés.
0: No Brasil, a maior parte de pescadores artesanais são mulheres e tiram desse ofício o sustento da família.
1: Um mapeamento da Fiocruz quer mostrar onde elas estão, onde estão essas trabalhadoras e suas principais necessidades.
6: É das águas do litoral cearense que a marisqueira Maria do Socorro Miranda, de 44 anos, tira o sustento da família. O trabalho que ela herdou dos pais, às vezes começa antes do amanhecer, acompanhando o ritmo das marés.
7: Eu trabalho 6 horas por dia, caso a maré esteja baixa. Me encontro com as amigas, que levam nossos aparelhos de pesca, né? Levo o jereré para botar lá, a gente isca eles e vai esperar a ver se caiu algum siri, alguma coisa dentro.
6: Um levantamento realizado pela Fiocruz em 52 municípios de todas as regiões brasileiras aponta a presença marcante de mulheres na atividade pesqueira.
8: Mari!

mapeamento vai contribuir para tornar conhecidas as vulnerabilidades desses territórios e aproximar as políticas públicas da realidade de quem vive e trabalha nas águas brasileiras. Como explica a coordenadora

0: Coordenadora Geral de Inclusão Produtiva, Enfrentamento à Fome e à Pobreza do Ministério das Mulheres, Larissa de Santana Passos.
1: Ele junta todos os bancos de dados validados pelo governo, então essas mulheres elas participam de forma ativa, indicando quais são os territórios, né, que elas estão e quais são as demandas, dificuldade a nível de crédito, quais são as cadeias produtivas, dificuldade de escoamento, para a gente entender essas demandas, transformar esses dados em políticas públicas.
0: O resultado completo do levantamento de dados será conhecido em 2027. De acordo com a pesquisadora da Fiocruz, Maria Juliana Moura Correa, outro objetivo do estudo é conhecer os impactos da atividade pesqueira na saúde das trabalhadoras.
2: Nós vamos lá fazer um piloto com as pescadoras e o impacto à saúde e monitorando várias substâncias químicas que estão nas águas, também representa a gente proteger a saúde de toda a população.
3: O ministro da Pesca e Aquicultura, Edipo Araújo, comenta sobre o trabalho dessas profissionais.
4: A história de quem trabalha com a pesca artesanal é marcada por lutas e resiliência. Quem ajuda a colocar alimento na mesa de milhões de brasileiros e brasileiras, geralmente tem as águas como a única fonte de sustento.
0: O Brasil tem cerca de 1.700.000 pescadores artesanais, segundo o Registro Geral da Atividade Pesqueira. Desse total, quase 900.000 são mulheres. Reportagem Graziele Bezerra.
5: A Anvisa, Agência Nacional de Vigilância Sanitária, aprovou o registro de um novo medicamento para o câncer de mama.
6: O Etcamar é indicado para o tratamento de pacientes adultos com câncer de mama localmente avançado ou em metástase.
5: E também hoje a Anvisa determinou o recolhimento de um lote de outro medicamento destinado ao tratamento de câncer de mama, o Fesgo.
6: A empresa fabricante identificou no mercado unidades deste lote com características divergentes das constantes no medicamento original, o que indica se trata de falsificação.
5: As informações sobre o lote que será recolhido você confere em gov.br/anvisa.
6: E essas foram as notícias do governo federal.
5: A realização da Secretaria de Comunicação Social da Presidência da República.
6: Com produção da empresa Brasil de Comunicação.
5: Fique agora com as notícias do Poder Judiciário e do Congresso Nacional. Boa noite.
6: Boa noite e até amanhã.
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9: STF mantém decreto de Minas Gerais que restringe publicidade de bets.
10: TSE vai lançar nesta terça-feira a ação Violência Política Tem Gênero.
9: STJ admite como prova a gravação feita por consumidor no departamento jurídico da empresa.
10: Boa noite, eu sou Leandro Bezerra.
9: E eu sou Walter Lima.
10: O ministro Flávio Dino, do Supremo Tribunal Federal, decidiu manter um decreto de Minas Gerais que restringe a publicidade de empresas de apostas de cota fixa, as chamadas bets, e de plataformas de conteúdo adulto em bens públicos estaduais e eventos promovidos ou apoiados pelo Poder Executivo local.
9: O ministro Dino negou o pedido feito pela Associação Nacional de Jogos e Loterias para suspender o decreto.
10: A entidade sustentava que o Estado havia invadido a competência privativa da União para legislar sobre propaganda comercial.
9: Mas o ministro considerou que as restrições se limitam aos meios de comunicação institucional, aos bens e espaços sob responsabilidade do Executivo Estadual e aos eventos promovidos ou apoiados pelo governo de Minas Gerais. Para o ministro, essas medidas fazem parte da autonomia do Estado para administrar seus próprios bens e recursos.
10: TSE vai lançar amanhã a ação Violência Política Tem Gênero.
9: Essa ação vai marcar o lançamento de iniciativas voltadas ao enfrentamento da violência política contra as mulheres. Fábio Ruas.
11: A ação vai ser amanhã às 5 horas da tarde no espaço Sepúlveda Pertence, na sede do TSE em Brasília. Vai ter a assinatura de um protocolo de ação conjunta entre o TSE e a Procuradoria-Geral Eleitoral para combater esse crime. O presidente do TSE, ministro Cássio Nunes Marques, e o vice-procurador-geral eleitoral,

0: Alexandre Espinosa, Bravo Barbosa, vão participar da ação ao lado de mulheres com atuação reconhecida na vida pública e na defesa dos direitos femininos.
1: Ministério Público Eleitoral emite 431 manifestações sobre propaganda eleitoral irregular no primeiro mês de fiscalização em Mato Grosso.
2: O objetivo da ação é promover a conscientização sobre as condutas proibidas pela legislação. Kátia Dias.
3: Entre 15 de agosto e 15 de setembro foram emitidas 431 manifestações sobre propaganda eleitoral irregular. Durante a fiscalização, o MP Eleitoral analisou representações, reclamações, pedidos de resposta e apurações relativas a veiculações irregulares de propaganda, tanto na mídia tradicional quanto nas redes sociais.
1: É válida como prova a gravação feita por consumidor dentro do departamento jurídico de empresa, sem consentimento da outra parte.
2: Mas para o STJ, o conteúdo não pode se referir à atividade de advocacia, nem a informações protegidas por sigilo profissional. Fátima Uchoa.
4: Um aluno ajuizou ação contra a instituição de ensino superior devido à oferta e ao posterior cancelamento de curso. A instituição buscou invalidar gravações de conversas feitas pelo consumidor com a diretora e dentro do próprio departamento jurídico, alegando que o local deveria ter a mesma proteção legal dos escritórios de advocacia. A Justiça do Distrito Federal condenou a instituição a pagar quase R$5.000 por danos materiais e R$6.000 por danos morais, considerando a gravação válida. O STJ manteve a decisão. Segundo o relator ministro Raul Araújo, a gravação não tratava de atividade advocatícia, mas de questão administrativa sobre prestação de serviço de ensino.
1: Jornada de trabalho em atividades insalubres é tema de audiência no TST.
2: O debate vai tratar dos limites de uma negociação coletiva nesses casos. Samanta Flor.
5: A discussão é se acordos ou convenções coletivas podem autorizar o aumento da jornada em atividades insalubres sem a aprovação prévia da autoridade competente. O assunto é o tema 149 do TST. A audiência pública foi convocada pelo ministro Douglas Alencar e vai ouvir especialistas, entidades e representantes de categorias afetadas. O entendimento do TST vai orientar o julgamento de processos semelhantes em toda a Justiça do Trabalho.
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1: A você uma boa noite.
2: E até amanhã.
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8: Eu sou Humberto Pinheiro e estes são os destaques de hoje do Jornal do Senado, que começa agora. Participantes de sessão especial apontam a importância da inclusão das pessoas com deficiência. Instituição fiscal independente do Senado diverge do governo e alerta para riscos fiscais. Reportagem da Rádio Senado é finalista do prêmio Vladimir Herzog de jornalismo. Boa noite. O Senado celebrou hoje o Dia Nacional de Luta da Pessoa com Deficiência. Especialistas convidados para a sessão especial apontaram a importância da inclusão. Repórter Márcio Maturana.
9: A importância da participação completa das pessoas com deficiência nas atividades sociais precisa ser ressaltada todos os dias, segundo especialistas que participaram da sessão especial no plenário do Senado nesta segunda-feira, 21 de setembro, que é o Dia Nacional de Luta da Pessoa com Deficiência. A senadora Damaris Alves, do Republicanos do Distrito Federal, presidiu a sessão.
10: Infelizmente, ainda vemos, de vez em quando, uma iniciativa ou outra para, inclusive, retirar direitos já garantidos. Por isso que um dia nacional como esse precisa, por esta casa e por todas as casas do Brasil, ser comemorado.
9: A sessão especial foi requerida pelo senador Paulo Paim, do PT do Rio Grande do Sul. Ele é autor do Estatuto da Pessoa com Deficiência e do projeto de lei que criou o Dia Nacional de Luta da Pessoa com Deficiência.
11: Eleições 2026.
8: As eleições deste ano têm em disputa 54 vagas para o Senado. Total de 32 senadores tentam a reeleição. Outros 10 disputam o governo de seus estados e um a presidência da República. Repórter Rodrigo Rezende.
11: Nas eleições deste ano, cada um dos 26 estados e o Distrito Federal elegerão 2 senadores. Portanto, das 81 vagas do Senado, 54 estão em jogo para os próximos 8 anos. Dos 54 senadores em término de mandato, 32 tentam a reeleição. 9 senadores que encerram o mandato no final de janeiro de 2027 concorrem a outros cargos: um à presidência da República, um ao governo de seu estado, um para deputado estadual, 2 para deputado federal e 4 como suplentes em chapas que concorrem ao Senado. Já 13 senadores vão encerrar os atuais mandatos em 2027 e não vão concorrer a nenhum cargo. É o caso de Jaime Campos, do União de Mato Grosso.
12: Tenho orgulho da história que eu construí e, sobretudo, tenho esperança no futuro do nosso estado. Cargos passam, mandatos terminam, eleições chegam e vão embora, mas algo que precisa permanecer é o compromisso com o nosso estado.
11: Quem também não disputa a eleição após 40 anos é o senador Paulo Paim, do PT do Rio Grande do Sul.
13: São 40 anos ininterruptos aqui no Congresso Nacional. Uma trajetória construída com diálogo, compromisso e fidelidade às causas do povo brasileiro. Não serei mais candidato ao Senado, mas não saio da política, porque a política está em mim. Ela faz parte da nossa história, da minha alma e da minha forma de enxergar o mundo.
11: Dos 27 senadores que estão no chamado meio de mandato, ou seja, ainda possuem mais 4 anos no Senado, 9 concorrem nestas eleições a governos estaduais. Um senador licenciado concorre ainda à vice-presidência da República.
8: Está pronto para votação na Comissão de Assuntos Sociais um projeto que cria regras para o uso da inteligência artificial na área da saúde. O texto prevê regras de transparência, responsabilidade e supervisão humana nas decisões clínicas. Repórter Patrícia Oliveira.
14: Segundo o Comitê Gestor da Internet no Brasil, 18% dos hospitais e das clínicas brasileiras já utilizam soluções de inteligência artificial. É o caso do uso da IA para acelerar resultados dos exames de coração, como explica a cardiologista Paula Damasco.
15: A gente usa essa inteligência artificial para estar liberando esse laudo, às vezes, com 2 minutos, para que um clínico possa ter um resultado mais real do eletro para conduzir o paciente.
14: Ricardo Sampaio, coordenador do Centro Integrado de IA do Distrito Federal, aponta a redução das filas de espera para o paciente com o uso da tecnologia.
16: Utilizar a inteligência artificial, seja para um procedimento, seja para uma consulta, seja para um pedido de remédios ou afins, e para que com isso o paciente tenha um retorno mais rápido daquilo que foi solicitado e que ele consiga ser tratado da melhor maneira.
14: A senadora doutora Eudócia, do PSDB de Alagoas, apoia o desenvolvimento de terapias e vacinas contra o câncer com o uso da IA. Um projeto da senadora prevê a utilização da inteligência artificial na saúde pública com regras de transparência, responsabilidade e supervisão humana nas decisões clínicas para proteger os direitos dos pacientes.
17: A implementação de hospitais inteligentes da rede SUS irá beneficiar significativamente o atendimento aos pacientes da rede pública, otimizando os diagnósticos precoces de várias patologias, especialmente as doenças oncológicas.
14: O projeto também prevê a igualdade no atendimento, proteção de dados e informações claras para os pacientes, e que profissionais de saúde recebam capacitação para usar a IA. A proposta recebeu relatório favorável da senadora Damaris Alves, do Republicanos do Distrito Federal, e está pronta para votação na Comissão de Assuntos Sociais.
8: O relatório da Instituição Fiscal Independente do Senado apontou diferença entre as projeções do governo e os cálculos da entidade para o projeto do orçamento de 2027. Segundo o relatório, o uso de premissas e parâmetros macroeconômicos distintos pelo Executivo pode implicar desequilíbrio fiscal. Repórter Douglas Castilho.
18: Enquanto o Poder Executivo prevê saldo positivo primário de 18,6 bilhões de reais, os cálculos da IA IF indicam a perspectiva de um déficit de 86,1 bilhões, um descompasso de 104,8 bilhões de reais entre os dois cenários. Divergências assim afetam diretamente o cumprimento das metas fiscais, indicando, segundo a instituição, a

0: a necessidade de segurar gastos. O diretor executivo da IFE, Marcos Pestana, detalhou onde está a diferença entre as duas contas.
1: O governo trabalha com um PIB, ano que vem, de 2,4%, a IFE com 1,8%. O governo trabalha com uma expansão da massa salarial, que é essencial para calcular as receitas previdenciárias, de mais de 10%. Nós trabalhamos com mais de 7%. Esse acúmulo de diferenciação de parâmetros nos levam a discrepar sobre o resultado primário.
0: Marcos Pestana alerta para novas pressões orçamentárias e despesas não previstas na proposta original, como o recente reajuste de 15% no benefício médio do Bolsa Família.
2: A história de um educador que enfrentou a violência dentro da escola e acabou assassinado é tema de uma reportagem especial da Rádio Senado, que chegou à final do Prêmio Vladimir Herzog de Jornalismo. O trabalho Carlos Mota, A Pedagogia da Coragem, foi produzido pelo jornalista Otávio Augusto Mota e conta a trajetória do próprio pai. A reportagem é de Yasmin Rodrigues.
3: A reportagem que colocou a Rádio Senado entre os finalistas do Prêmio Vladimir Herzog nasceu de uma história familiar. O jornalista Otávio Augusto Mota transformou em reportagem a trajetória do pai.
4: A reportagem Carlos Mota, A Pedagogia da Coragem, ela apresenta para os ouvintes a trajetória de vida e de luta de um professor aqui do Distrito Federal, chamado Carlos Mota. Ele era diretor no Núcleo Rural Lago Oeste e era um líder comunitário. Lutava por melhores condições de acesso à escola dos alunos.
5: Então essa reportagem, ela navega um pouco por qual era o ideal de Carlos, qual era a visão de Carlos sobre a educação.
3: O Prêmio Vladimir Herzog reconhece trabalhos jornalísticos relacionados à defesa dos direitos humanos e tem uma história ligada à luta pela liberdade de expressão e pela democracia. Para Otávio, no entanto, a indicação vai além do reconhecimento profissional. Representa uma busca por conhecer melhor a história de vida do pai e também serve de alerta para a violência que ainda existe no ambiente escolar. A divulgação dos vencedores está marcada para o dia 30 de setembro, com transmissão ao vivo.
2: Com trabalhos técnicos de Eliseu Caires, o Jornal do Senado fica por aqui. Acompanhe agora as notícias da Câmara dos Deputados. Boa noite e até amanhã.
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7: Câmara aprova novo programa escolar para gestão de resíduos sólidos.
8: Projeto cria campanha sobre desaparecimento de criança e adolescente.
7: Avança a proposta que regulariza o transporte intermunicipal por taxistas.
8: Menores podem ser proibidos de atuar em propaganda de jogos de azar.
7: Boa noite. Comissão Permanente da Câmara aprovou o projeto de lei que proíbe presença de menores de 18 anos em propagandas de jogos de azar. A repórter Maria Neves tem os detalhes.
9: A Comissão de Previdência, Assistência Social, Infância, Adolescência e Família da Câmara dos Deputados aprovou o projeto que proíbe a participação de menores de 18 anos em publicidade de produtos proibidos para esta faixa etária. A proposta do deputado Túlio Gadelha, do PSD de Pernambuco, menciona expressamente a vedação de crianças e adolescentes em propaganda de loterias e jogos de azar. Como explica a relatora, a deputada Meire Serafim, do União do Acre, a legislação estabelece uma série de produtos proibidos para menores de 18 anos, como bebidas alcoólicas, cigarros e outras substâncias que possam causar dependência. As leis também proíbem que crianças e adolescentes participem de jogos de azar. No entanto, nenhuma lei proíbe a participação deles na propaganda desses meios mesmos produtos, que, conforme ressalta a deputada, podem causar prejuízos graves, principalmente a esse público em formação.
10: A gente vê muitas adolescentes e crianças firmar isso na mente e acontecer esses vários fatores, tragédia que a gente vê no nosso país todo, né, porque esse jogo de azar, ele acaba induzindo as nossas crianças, nossos adolescentes, e fazer o pior.
9: Pela proposta aprovada,

0: Pais ou responsáveis de crianças e adolescentes que participarem da divulgação por qualquer meio de jogos de azar ou outros produtos proibidos ficarão sujeitos a multa entre 3 mil e 10 mil reais. Para agenciadores de menores de 18 anos que descumprirem a lei, a multa será multiplicada por 10. Com isso, poderá variar entre 30 e 100 mil reais. Já para as empresas de jogos de azar ou que forneçam produtos proibidos que utilizarem crianças ou adolescentes em peças publicitárias, o valor da multa será multiplicado por 100. Poderá variar entre 300 mil e 1 milhão de reais. Caso haja reincidência na utilização de menores de 18 anos em publicidade de produtos proibidos no período de um ano, o projeto prevê a aplicação das multas em dobro. Segundo Túlio Gadelha, a punição tem função pedagógica. Busca assegurar que os responsáveis entendam a gravidade de suas ações e a responsabilidade que têm ao envolver jovens em atividades perigosas ou inadequadas. Da Rádio Câmara de Brasília, Maria Neves.
1: Economia.
2: Kiko Seleguin, do PT de São Paulo, defende a aprovação de uma lei de proteção da soberania econômica nacional. O objetivo é invalidar no Brasil a aplicação de sanções e restrições comerciais ou financeiras impostas unilateralmente por governos e tribunais estrangeiros.
3: Kiko Seleguin sustenta que empresas e pessoas físicas brasileiras não podem cumprir determinação que não tenha respaldo em tratados aprovados pelo país ou em resoluções da ONU. A medida também impede a rescisão de contratos ou encerramento de contas motivados por sanções internacionais unilaterais.
2: Pedro Lucas Fernandes, do União do Maranhão, quer permitir que fundos constitucionais e o Fundo de Desenvolvimento do Nordeste ofereçam garantias para empréstimos destinados a projetos de infraestrutura. Ele explica que a medida pode facilitar o acesso a recursos para a execução de obras.
3: Para Pedro Lucas Fernandes, a proposta também pode estimular investimentos em áreas como energia, logística e infraestrutura sustentável. Na avaliação do deputado, o aumento dos investimentos pode contribuir para a geração de empregos e o crescimento da renda no Nordeste.
1: Segurança Pública.
2: A Câmara está analisando a criação de uma campanha nacional de prevenção ao desaparecimento de crianças e adolescentes. A reportagem é de José Carlos Oliveira.
4: Projeto de lei em análise na Câmara dos Deputados cria a campanha nacional educativa sobre desaparecimento de crianças e adolescentes. O texto já foi aprovado na Comissão de Segurança Pública com relatório favorável do deputado Sargento Faur, do PL do Paraná.
5: A implementação de campanhas educativas permanentes contribui para disseminar informações úteis, fortalecendo a rede de proteção à criança e ao adolescente. É dever do poder público adotar mecanismos que ampliem a proteção, especialmente diante do crescimento de crimes envolvendo exploração, tráfico de pessoas, aliciamento virtual e outras formas de violência.
4: O relator destaca que a campanha educativa deverá ser realizada principalmente nas escolas públicas e privadas ao longo de todo o ano letivo.
5: O desaparecimento de crianças e adolescentes é uma realidade alarmante no Brasil e exige atuação integrada do Estado, da família e da sociedade. Nesse contexto, a escola desempenha papel fundamental como ambiente de formação, conscientização e proteção social.
4: Estão previstas medidas de orientação em caso de desaparecimento, divulgação dos canais de denúncia e da legislação protetiva, promoção de palestras e elaboração de cartilhas informativas, inclusive com as estratégias de prevenção ao desaparecimento de crianças e adolescentes. A proposta partiu do deputado delegado Ed Eder Mauro, do PL do Pará, inconformado com a sucessão desse tipo de crime no seu estado.
6: No Pará nós temos sumiços de crianças por questões de seitas, por questões de crimes sexuais, principalmente no que envolve embarcações e por questões de tráfico de órgãos. Então, esse socorro, através de uma proposta, vai procurar socorrer aqueles que não têm a menor condições de se defender.
4: A proposta que cria a campanha nacional educativa sobre o desaparecimento de crianças e adolescentes ainda vai passar por votação nas comissões de educação e Constituição e Justiça. Da Rádio Câmara de Brasília, José

0: Carlos Oliveira.
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2: Educação.
3: Maria do Rosário, do PT, critica a proposta do governo do Rio Grande do Sul de terceirizar a gestão de escolas públicas. Na visão da parlamentar, a medida retira a autonomia das direções escolares e amplia os gastos com empresas privadas.
4: O governo do Rio Grande do Sul decidiu colocar na Bolsa de Valores para terceirizar a gestão das escolas, tirando das diretoras o controle, o comando, a gestão das escolas. Então agora, com isso, o governo pretende gastar muito mais dinheiro com empresas terceirizadas do que entrega para a escola, para a direção, para cuidar das paredes, dos banheiros, para limpeza, para organização da vida da escola. Isso é um grande erro.
5: Maria do Rosário também defende a valorização dos profissionais da educação, com a aplicação da lei que reconhece os professores de creches como integrantes do magistério, a realização de concursos públicos e o fim da cobrança previdenciária sobre aposentados da área.
3: Projeto de Eros Biondini, do PL de Minas Gerais, quer garantir a autonomia das escolas confessionais. A proposta assegura às instituições o direito de organizar atividades e celebrações de acordo com suas crenças, respeitados os conteúdos da Base Nacional Comum Curricular.
5: O texto também proíbe sanções e restrições ao repasse de recursos públicos motivadas pelo exercício da identidade religiosa da escola. Eros Biondini avalia que a medida protege o direito dos pais de escolher instituições de ensino alinhadas às próprias convicções.
2: Comissões.
3: A Câmara aprovou a criação de um programa escolar de gestão de resíduos sólidos. A repórter Paula Bittar acompanhou a votação.
6: A Comissão de Constituição e Justiça da Câmara aprovou uma proposta que permite que as escolas da rede pública da educação básica criem programas de redução, reuso e reciclagem de resíduos sólidos. O objetivo é conscientizar a comunidade escolar sobre a importância da gestão ambientalmente adequada de resíduos sólidos. Relator na comissão, o deputado Nicolas Ferreira, do PL de Minas Gerais, considerou o projeto condizente com as disposições constitucionais que determinam a proteção do meio ambiente como competência do poder estatal. Segundo o texto aprovado, os resíduos sólidos gerados na escola que não puderem ser reutilizados deverão ser descartados em recipientes próprios, seguindo a padronização já existente, como azul para papel e papelão e vermelho para plástico. A renda da comercialização dos resíduos sólidos recicláveis será usada na compra de materiais e equipamentos para a escola. A proposta, que permite que as escolas da rede pública da educação básica criem programas de redução, reuso e reciclagem de resíduos sólidos, segue agora para a análise do Senado. Da Rádio Câmara de Brasília, Paula Bittar.
2: Desenvolvimento Regional.
5: A Comissão da Amazônia aprovou o relatório de Zezinho Barbari, do PP do Acre, ao projeto que institui o custo amazônico como critério de ponderação nos repasses federais do Fundeb e do programa Dinheiro Direto na Escola, para aumentar o financiamento da educação básica na Amazônia Legal.
3: O objetivo da proposta é compensar os altos gastos com transporte, energia, logística, entre outros, para diminuir a desigualdade e mitigar o descompasso da educação na Amazônia. De acordo com o relatório de Zezinho Barbari, o Ministério da Educação vai definir os novos valores de repasses.
5: Carlos Gomes, do Republicanos do Rio Grande do Sul, apresentou o projeto que desburocratiza o processo de regularização fundiária no país. A proposta simplifica exigências cartorárias e acelera a entrega de títulos de propriedade rural.
3: O projeto permite

0: permite a verificação de requisitos por imagens de satélite e documentos em imóveis de até 15 módulos fiscais. Carlos Gomes argumenta que a falta de regularização gera insegurança jurídica no campo e dificulta o acesso a crédito para pequenos e médios produtores.
1: Meio Ambiente.
2: Projeto de Mário Eringer, do PDT de Minas Gerais, obriga os centros de processamento de dados a implantarem soluções hídricas próprias para o resfriamento de suas instalações. O texto proíbe que os data centers utilizem água de reservatórios públicos destinados ao abastecimento humano.
0: De acordo com Mário Eringer, o avanço tecnológico e a demanda por inteligência artificial exigem um consumo muito elevado de água, o que gera riscos de desabastecimento. A proposta concede um prazo de até 3 anos para que os empreendimentos se adaptem às novas regras ambientais.
2: Luiziane Lins, da Rede do Ceará, é autora de um projeto que criminaliza o abandono de animais deixados em clínicas e hospitais veterinários após a alta médica. Pela proposta, o tutor que não retirar o animal em até 72 horas após ser notificado poderá responder pelo crime de abandono.
0: Luiziane Lins também propõe que clínicas e hospitais veterinários exibam avisos informando que abandonar animais nesses estabelecimentos é crime. Para a congressista, a medida facilita a responsabilização dos tutores e reforça a proteção aos animais.
1: Transportes.
2: Rodrigo de Castro, do União de Minas Gerais, comemora a inauguração de 2 pontes na BR-356, entre os municípios de Ervália e Muriaé. Segundo ele, as obras aumentam a segurança dos motoristas e reforçam a ligação da Zona da Mata com os estados do Rio de Janeiro e do Espírito Santo.
3: Há muito tempo, todos que passavam ali conviviam com uma situação absolutamente de insegurança e agora tem uma rodovia muito mais segura com a construção das pontes de Imbaúba e da Usina nos municípios de Rosário da Limeira e Ervália. E graças a um trabalho que eu fiz como parlamentar, acompanhando aí junto aos ministérios, cobrando licitação, cobrando documentação, cobrando dos ministros, cobrando do pessoal do DENIT para que essas obras fossem executadas.
0: De acordo com Rodrigo de Castro, as novas pontes também devem impulsionar o turismo e facilitar o deslocamento da população que utiliza a rodovia para acesso a serviços e ao litoral do Rio de Janeiro e do Espírito Santo.
2: A Comissão de Defesa dos Direitos das Pessoas com Deficiência aprovou o relatório de Paulo Alexandre Barbosa, do PSD de São Paulo, ao projeto que cria a política de acessibilidade veicular sustentável, com carros adaptados de fábrica e abastecidos com tecnologias limpas.
0: Paulo Alexandre Barbosa reformulou a proposta original para incluir o termo veículos eletrificados, como híbridos, elétricos e outras variantes, e permitir o acesso a tecnologias mais baratas. Além disso, ele inclui a expansão dos benefícios para frotas de táxis e transporte coletivo.
1: Trabalho.
2: Avança na Câmara o projeto de lei que regulariza o transporte intermunicipal feito por taxistas. A repórter Silvia Munhato tem os detalhes sobre a medida.
4: A Comissão de Desenvolvimento Urbano da Câmara dos Deputados aprovou o projeto que estabelece condições para que o serviço de transporte individual por táxi em trajetos intermunicipais ou interestaduais não seja caracterizado como transporte irregular de passageiros. O relator, deputado Hildo Rocha, do MDB do Maranhão, exemplificou o que vem acontecendo com os taxistas.
5: Hoje em dia, grande parte das cidades estão conurbadas, ou seja, emendaram uma na outra. Eu dou um exemplo como São Luís. São Luís, a capital do Maranhão, é uma ilha. Dentro dessa ilha tem 4 municípios juntos. Se o taxista leva um passageiro para Raposa, se a fiscalização alcançá-lo, vai multá-lo porque vai ser considerado um transporte clandestino.
4: Com o projeto, o transporte intermunicipal ou interestadual por taxistas não será considerado irregular se for previamente solicitado por meio eletrônico, aplicativo, telefone ou mensagem. Também o retorno do taxista ao município de origem com passageiro passageiro previamente solicitado por meio eletrônico não vai caracterizar captação irregular de passageiros, mas permanecem vedadas a abordagem em via pública, a captação espontânea de passageiros fora da área de autorização e a utilização do serviço em desacordo com as normas municipais. O projeto que regula o transporte

0: intermunicipal pelos taxistas ainda será analisado pelas comissões de Viação e Transportes e de Constituição e Justiça. Da Rádio Câmara de Brasília, Silvia Minhato.
1: Homenagem.
2: Ana Paula Leão, do PP, sugere que a Romaria de Nossa Senhora da Abadia, realizada em Minas Gerais, seja reconhecida como manifestação da cultura nacional. O texto autoriza o poder público a criar políticas de fomento para garantir infraestrutura e assistência aos fiéis.
3: Ana Paula Leão explica que a tradição é centenária e mobiliza milhares de pessoas na primeira quinzena de agosto. A deputada ressalta que a Romaria transcende o aspecto religioso para se transformar num espaço de socialização que ajuda a preservar a identidade regional.
2: Está em análise na Câmara projeto de Ribamar Silva, do Podemos de São Paulo, que concede ao município de Osasco o título de Capital Nacional do Trabalho. O deputado sugeriu 19 de fevereiro como data oficial para celebrar a homenagem.
3: Ribamar Silva argumenta que o reconhecimento destaca a importância econômica de Osasco, considerado um dos principais polos industriais, comerciais e de serviços do país. Na visão do parlamentar, a medida valoriza a tradição de trabalho e empreendedorismo do município.
2: Termina agora o Jornal Câmara dos Deputados, produzido pela Rádio Câmara, com trabalhos técnicos de Wellington Teles e a apresentação de Luciana Vieira e Val Monteiro. Boa noite.
3: Uma boa noite para você. Fique agora com as notícias do Tribunal de Contas da União.
1: Minuto do TCU.
4: O Tribunal de Contas da União avaliou os pagamentos de benefícios do Regime Geral da Previdência Social feitos em 2025. A fiscalização envolveu mais de 900 bilhões de reais. O TCU concluiu que não houve problemas relevantes nos pagamentos concedidos no ano passado, mas a auditoria encontrou indícios de irregularidades. Cerca de 91 milhões de reais podem ter sido pagos a pessoas que já haviam falecido. Também foram identificados 76 milhões de reais em benefícios que podem ter sido acumulados indevidamente. O tribunal determinou que o Ministério da Previdência e o INSS criem mecanismos para verificar, de forma periódica, se essas concessões continuam regulares. O INSS também deve adotar medidas para evitar o pagamento de aposentadorias por incapacidade permanente a pessoas que estejam trabalhando. Saiba mais em tcu.gov.br.
1: 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Boa noite.

0: Brasília, pontualmente, 8 horas.
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0: Olá, boa noite. Esta é a Rádio Senado. Eu sou Regina Pinheiro. Ficamos com a programação musical de Carlos Andrade, abrindo a sequência ao encontro de Chico Buarque e Gilberto Gil.

0: Ouvimos Baiana System, Duas Cidades, Rita Benedito, A Deusa dos Orixás e ainda Chico Buarque, Gilberto Gil, Baticum.
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2: Agora em Brasília, 8:12.
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11: Os adversários do presidente Juscelino Kubitschek diziam que seria impossível inaugurar Brasília na data prometida, 21 de abril de 1960. O senador João Vilas Boas discursou:
12: o presidente está distribuindo convites até ao Papa e à Rainha da Inglaterra para assistir o quê? A andaimes, apartamentos em construção e ruas poeirentas. É grande o ridículo de nosso governo.
11: JK inaugurava cada novo edifício com pompa e circunstância. O senador Mendissá fez piada:
13: em 21 de abril, pedir-se-á emprestado um cadáver à Goiânia para a inauguração do cemitério em Brasília.
11: Apesar das críticas, JK cumpriu a promessa e no feriado de Tiradentes, Brasília se tornou a nova capital.
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14: Boa noite, você ouve Marisa Monte.

0: Hugo no Paiol, Paulinho da Viola, a voz do povo. Tivemos também Marisa Monte, Lágrimas e Tormentos.
1: Um projeto do Senado restringe a distribuição e comercialização de alimentos ultraprocessados em escolas. A proposta passará por mais um debate com senadores e especialistas. Repórter Lana Dias.
2: Cantinas, lanchonetes e restaurantes em escolas públicas e privadas podem ficar proibidas de distribuir ou vender alimentos ultraprocessados. O projeto em análise no Senado também restringe preparações e bebidas com alto teor de calorias, gordura saturada, gordura trans, açúcar livre, sal, adoçantes e ainda prevê regras para a publicidade dos produtos em ambiente escolar. A proposta foi discutida por senadores e especialistas em audiências públicas e já recebeu aprovação das comissões de fiscalização e controle e de educação. Além das restrições, o texto diz que os estabelecimentos devem priorizar alimentos in natura e minimamente processados, que são aqueles obtidos diretamente de plantas, animais ou de fungos, sem passar por alterações. A decisão final é da Comissão de Assuntos Sociais, que antes de votar o projeto, prevê mais um debate com representantes da Anvisa, indústria de alimentos e de instituições de nutrição, conforme pedido do senador astronauta Marcos Pontes, do PL de São Paulo.
3: A ideia do requerimento é basicamente fazer essa discussão à vista da ciência, para se discutir o que é ultraprocessado, o que não é e como que isso prejudica ou não.
2: Pelo projeto, os refeitórios deverão oferecer, no mínimo, uma opção diária de lanche saudável que valorize a cultura alimentar local. Também deverão disponibilizar pelo menos uma alternativa de alimento e bebida aos estudantes com necessidades alimentares especiais, como diabetes, intolerância à lactose e doença celíaca. Em escolas para crianças com menos de 2 anos, o projeto proíbe a oferta de produtos com açúcar, incluindo sucos naturais. As lanchonetes deverão obter alvará sanitário ou licença de funcionamento da Anvisa para começarem suas atividades e terão 12 meses para se adequarem às regras se o projeto virar lei.
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5: Em Brasília, 8:30.
0: Na Rádio Senado, Lulu Santos.

0: Fechando o bloco, Rubel, só para te mostrar, Fernanda Takai, como dizia o mestre. Tivemos também Lulu Santos, Baila Comigo.
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5: A dupla Leandro e Leonardo arrebatou milhões de fãs, bateu recordes de vendas, lotou casas de shows e estádios em todo o Brasil e contribuiu muito para que o sertanejo ganhasse o grande público a partir dos anos 1990. Filhos de lavradores, Leandro e Leonardo nasceram na pequena cidade de Goianápolis, a capital goiana do tomate, próxima à Goiânia. Registrados no cartório como Luiz José e Emival, os irmãos cresceram ao som da viola caipira que o pai tocava quando voltava da roça. Já com o nome artístico Leandro e Leonardo, a dupla tocava no circuito de Goiás quando decidiu ir para São Paulo gravar seu primeiro disco, lançado em 1983, com uma pequena tiragem de 500 cópias. O trabalho não fez sucesso e viria a ser rejeitado pelos irmãos, que ficaram insatisfeitos com o resultado.
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5: Já com uma gravadora, a dupla começou a fazer fama no terceiro álbum, de 87, que trouxe a música responsável por torná-los conhecidos pelo interior do país. Solidão.
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5: Mas os irmãos estouraram definitivamente no disco seguinte, lançado em 1989, que vendeu mais de 1 milhão de cópias, puxado pelo hit Entre Tapas e Beijos.
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5: A dupla não parava de crescer, chegando a fazer até 20 shows ao mês por todo o país. O álbum, que veio na sequência, em 1990, vendeu 3 milhões de cópias e conquistou multidões com os enormes...

0: e sucessos. 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
0: Com shows espetaculares e uma produção pop sofisticada, trazendo baixo, guitarra, bateria, violão, teclados e orquestrações, os irmãos chegaram ao auge. O fenômeno da dupla e também da música sertaneja foi coroado na TV em 1995, no primeiro show Amigos. O especial de fim de ano reuniu Leandro e Leonardo, Zezé de Camargo e Luciano e Chitãozinho e Chororó. O resultado foi um estouro.
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0: Mas a carreira da dupla foi interrompida bruscamente com a descoberta de um câncer raro e muito agressivo que levaria a vida de Leandro em 1998. Leonardo seguiu em carreira solo, sem deixar de prestar diversas homenagens ao irmão ao longo dos anos.
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0: Vamos ouvir agora a música Pense em Mim, um dos maiores sucessos da dupla Leandro e Leonardo, de 1990.

0: Acabamos de ouvir Leandro e Leonardo com a música Pense em Mim, lançada em 1990.
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3: 8h47 em Brasília.
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1: Atenção para essa notícia. O Tribunal Eleitoral barrou por unanimidade a candidatura de José Roberto Arruda ao governo do Distrito Federal. Arruda está inelegível. Ele ainda pode recorrer. Mas enquanto a decisão estiver valendo, os votos dados a Arruda não serão válidos. Em 2022, Arruda também foi barrado e não conseguiu reverter as condenações. Arruda já foi preso duas vezes, acumula 7 condenações e deve 594 milhões de reais aos cofres do DF.
2: A Comenda Zilda Arnes é concedida a 5 pessoas ou instituições que desenvolvam ações para a proteção da criança e do adolescente. A escolha dos premiados é feita por um representante de cada um dos partidos políticos que compõem o Senado Federal. Zilda Arnes foi uma médica que lutou pela defesa de jovens e crianças. Ela morreu em 2010, vítima de um terremoto no Haiti, quando cumpria a missão humanitária.
3: Em 1955, o Senado e a Câmara aprovaram 2 impeachments presidenciais, o de Café Filho e o de Carlos Luz, acusados de tramar contra a posse de Juscelino Kubitschek. Primeiro, Café Filho se licenciou para que Luz assumisse interinamente o governo e pudesse consumar o golpe. Mas diante da resistência da ala legalista das Forças Armadas, veio o primeiro impeachment. Em seguida, Café Filho tentou voltar ao poder, mas não conseguiu, e também foi afastado. Nereu Ramos, presidente do Senado, foi quem concluiu o mandato e, em 1956, transmitiu a presidência da República para JK.
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6: Na sequência, Vanessa da Mata.

0: Esse foi Djavan, aquele um. Antes, Vanessa da Mata, Eu Sou Neguinha.
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2: Em Brasília, 8h57.
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7: Muita gente não entende por que o presidente Jânio Quadros renunciou em 1961. Para os historiadores, não existe dúvida. Jânio Quadros queria dar um golpe. Pelos planos, a renúncia não seria aceita pelo Congresso, pelos militares, nem pelo povo. Ele aproveitaria o clamor geral e aceitaria continuar com uma condição: que ganhasse poderes quase ditatoriais. O senador Argemiro de Figueiredo enxergou o golpismo.
8: A renúncia foi premeditada. Esperava retornar nos braços do povo e das Forças Armadas para dirigir a nação como queria. Mais forte, mandando sozinho. Seria a primeira etapa do processo de uma ditadura.
7: O golpe fracassou, porque a denúncia foi aceita. Quem assumiu foi o vice João Goulart.
9: 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Em Brasília, pontualmente, 9 horas.
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12: Eu sou o Thiago Medeiros e você ouve agora as principais notícias do Senado Federal. Está pronto para votação na Comissão de Assuntos Sociais do Senado um projeto que cria regras para o uso da inteligência artificial na área da saúde. A autora da proposta, senadora doutora Eudócia, do PSDB de Alagoas, prevê a aplicação da IA na saúde pública com regras de transparência, responsabilidade e supervisão humana nas decisões clínicas.
13: A implementação de hospitais inteligentes da rede SUS irá beneficiar significativamente o atendimento aos pacientes da rede pública, otimizando os diagnósticos precoces de várias patologias, especialmente as doenças oncológicas.
12: O Senado poderá ter uma sessão de debate sobre BETs, com a participação de especialistas e representantes da sociedade civil. A proposta foi apresentada pela senadora Damares Alves, do Republicanos do Distrito Federal, e apoiada por outros 26 senadores. O texto ainda precisa ser aprovado pelo plenário. Damares lembrou que o vício em jogos causa efeitos ainda mais graves entre idosos, crianças e adolescentes.
14: Quantas pessoas estão se suicidando por causa do endividamento? Por causa de jogos de azar. Malditos jogos de azar. Eu vou repetir. Jogos de aposta não são investimentos, são jogos de azar. Viciando meninos e meninas que depois querem desistir da vida porque estão endividados.
12: Outras notícias sobre o Senado estão disponíveis em senado.leg.br/rádio.
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9: Ótima.